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0: 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As notícias do governo federal que movimentaram o país no dia de hoje.
1: Olá, boa noite.
2: Boa noite para você que nos acompanha em todo o país.
1: Quarta-feira, 13 de maio de 2026.
2: E vamos ao destaque do dia, medida para conter a alta no preço do combustível.
1: O governo do Brasil anuncia subvenção a produtores e importadores de gasolina. Gabriela Noronha.
3: A expectativa é que essa subvenção reduza em até 62 centavos o preço do litro da gasolina ao consumidor após a mistura obrigatória de etanol.
2: E ainda, número de empregos formais no país cresceu 5% no ano passado.
1: São quase 60 milhões de vínculos ativos entre trabalhadores dos setores público e privado. Pablo Mundim.
4: Nos últimos três anos, foram mais de 7 milhões e 800 mil novos vínculos registrados. O resultado confirma a continuidade da expansão do emprego formal no país.
2: Você vai ouvir também, Brasil registra o menor número de homicídios da década para os três primeiros meses do ano.
1: Aumenta também a apreensão de armas e munições.
2: Para falar como o país alcançou esses resultados, vamos conversar ao vivo com o secretário nacional de Segurança Pública, Chico Lucas.
1: Hoje na apresentação da Voz do Brasil, eu, Mariana Jungmann e Nazi Brum.
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1: O governo do Brasil anunciou hoje mais uma medida para conter os impactos da alta dos combustíveis em razão dos conflitos no Oriente Médio.
2: A nova medida foi publicada agora há pouco em edição extra do Diário Oficial da União e vai garantir subsídios para a gasolina produzida aqui ou importada de outros países.
1: O valor do auxílio será definido por meio de portaria do Ministério da Fazenda.
3: Para conter a alta dos combustíveis provocada pela guerra no Oriente Médio, o governo do Brasil anunciou nesta quarta-feira uma subvenção aos produtores e importadores de gasolina. A expectativa é que essa subvenção reduza em até 62 centavos o preço do litro da gasolina ao consumidor após a mistura obrigatória de etanol. De acordo com Alexandre Silveira, ministro de Minas e Energia, o objetivo é tentar uma ação imediata sobre os preços dos combustíveis com resultados efetivos.
5: Nenhum outro país do mundo teve menor impacto do que o Brasil, exatamente porque nós fomos rápidos, proativos.
3: A nova subvenção começa pela gasolina, mas poderá ser estendida ao óleo diesel a partir de junho. Segundo o ministro do Planejamento, Bruno Moretti, a subvenção funcionará como um cashback do tributo fiscal. Isso significa que quando o importador ou produtor pagar o imposto, o valor será devolvido em forma de subvenção.
6: O que nós estamos colocando é que a gente devolve esse tributo como uma subvenção e essa devolução é uma espécie de cashback desse tributo, capaz de amortecer eventuais choques de preço, eventuais aumentos de preço de combustível.
3: Segundo o governo, a medida atenta uma sinergia entre o setor público e o setor privado. Apesar do impacto da guerra no aumento do preço do petróleo, o Brasil ocupa a posição favorável em comparação com outros países. De acordo com o ministro do Planejamento, Bruno Moretti, a estratégia de mitigação reflete a preocupação do governo do Brasil com a situação financeira das famílias.
6: O que a gente pretende aqui fazer é converter parcela dessa arrecadação adicional em medidas de mitigação dos impactos de preço, sempre resguardada a premissa da neutralidade fiscal.
3: As medidas utilizarão recursos do Orçamento Geral da União. A despesa mensal estimada é de R$ 272 milhões de reais para cada 10 centavos de subvenção no litro de gasolina e de R$ 492 milhões para cada 10 centavos de subvenção no litro do diesel. O secretário executivo do Ministério da Fazenda, Rogério Seron, explica que a medida será neutra do ponto de vista fiscal, porque a arrecadação com a receita do petróleo subiu.
7: É impossível neutralizar 100%, mas é possível sim atuar de forma rápida, eficiente, com inteligência e ter um bom desempenho, reduzir o impacto para a população.
3: A nova subvenção faz parte de uma série de medidas que o governo do Brasil tem adotado para conter a alta dos combustíveis provocada pela guerra no Oriente Médio. Em março, o governo zerou a tributação de PIS e COFINS sobre óleo diesel, além de aumentar a tributação sobre as exportações.

0: ações do combustível. Reportagem Gabriela Noronha.
1: Brasil contra o crime organizado. Um dos objetivos do plano anunciado pelo governo federal é fechar as fontes de financiamento das organizações criminosas no país.
2: Ele também quer impedir que os presídios brasileiros continuem servindo como centros de comando e recrutamento para facções criminosas.
1: Em entrevista ao programa Bom Dia Ministro, transmitido pela empresa Brasil de Comunicação, o ministro da Justiça e Segurança Pública, Wellington Lima, afirmou que a ideia é atuar contra o planejamento das organizações criminosas.
3: Nós vamos tirar da cadeia esta característica de escritório do crime. Realmente instituir padrões de excelência, como acontece no sistema prisional federal. E esse padrão de excelência envolve treinamento do pessoal, equipamento de raio-x, drones, equipamentos tecnológicos que aumentarão o padrão de segurança.
2: O programa tem foco ainda no combate ao tráfico de armas e ampliação das taxas de esclarecimento de homicídios.
1: A estratégia prevê investimentos que ultrapassam os 11 bilhões de reais.
2: Pois é, mas antes mesmo do lançamento do plano, o Brasil registrou o menor número de homicídios da década no primeiro trimestre, com uma redução de 25% frente a 2022.
1: Os latrocínios também caíram 48% e os roubos de veículos 42,3% nos primeiros três meses de 2026.
2: Hoje a gente conversa com o secretário nacional de Segurança Pública, Chico Lucas, para saber mais sobre os dados de segurança e o que foi feito pelo governo para alcançar esses resultados. Boa noite, secretário.
4: Boa noite, Mariana. Boa noite, Nazi. Boa noite a todos os ouvintes do Brasil.
2: Secretário, vamos começar então falando sobre os dados de homicídios. Eles caíram 25% e essa queda ocorreu em todo o país ou ela foi concentrada mais em algumas regiões do que outras?
4: Todas as regiões apresentaram queda no número de homicídios, principalmente os estados do Nordeste, em razão também de números anteriores, nos períodos anteriores de avaliação, mais altos. Então a gente tem essa redução, fruto muito de uma política em que há um maior cumprimento dos mandados de prisão, maior investimento por parte do governo federal e, na nossa visão, uma das principais políticas, que é a restrição ao uso de armas. Quanto menos armas em circulação, há uma causalidade óbvia entre armas em circulação e homicídios, principalmente esses homicídios de proximidade, onde você está num contexto de uma disputa ou de uma briga. Então, esse tipo de crime ele é muito decorrente da facilidade das pessoas em ter acesso a armas. Então, todas essas combinações com outros fatores, como o próprio envelhecimento da população, tem feito com que os índices estejam reduzindo e nós apresentamos nesse primeiro trimestre o menor número da série histórica da última década. Então, é um importante índice que reforça o papel de articulação do governo federal, mas também da atuação das forças de segurança estaduais.
1: Secretário, como a gente disse no começo, outros crimes como latrocínio e roubos de veículos também tiveram redução acentuada, né? A que se deve essas reduções?
4: Olha, são vários fatores. O fenômeno da segurança pública ele é multidimensional. Então, além do trabalho das polícias que têm sido cada vez mais atuantes, por exemplo, com o uso de ferramentas como o vídeo monitoramento, onde você tem a tecnologia do OCR, da leitura de placas, que fiscalizam cada vez mais em tempo real os veículos que são roubados. O compartilhamento de informações e de dados, que tem sido a tônica, inclusive, é essa a nossa intenção com a PEC da Segurança Pública, fazer com que essa integração seja efetiva. Você tem o maior investimento por parte do governo federal com o Fundo Nacional de Segurança Pública. Isso tem combinado, trazido esses números. Então, menos ocorrências de roubo e furto de veículos, de celulares, em alguns estados, como a gente vinha falando aqui sobre as políticas de recuperação de celular, somados têm diminuído o latrocínio. E também outros aspectos são negativos que a gente também tem que colocar, que é a mudança do perfil do criminoso. Tem muito criminoso migrando para o mundo digital. Então, tudo isso combinado faz que sejam cometidos no ambiente

0: muitas vezes fogem dos estados, da federação e cada seu banco. O que é que o Ministério da Justiça fez? Ele dados com vários bancos de endereços para atualizar a localização dos foragidos. Fizemos isso tanto no Centro Integrado Mulher Segura para cumprir os mandados de prisão no mês de março, e a gente vai fazer isso continuamente, das pessoas que cometeram crimes contra a vida das mulheres, como também nos crimes violentos. Esse aumento do cumprimento de mandados de prisão, combinado também com a RENARME, que é a Rede de Enfrentamento ao Tráfico de Armas, fez com que essas duas coisas, que é o cumprimento de mandado de prisão e a apreensão de armas, aumentasse. Ora, menos armas em circulação, menos pessoas violentas que cometeram crimes anteriores foragidas, fazem com que o número de crimes violentos, no caso os homicídios, tenham diminuído. Então, essa integração é fundamental para a gente chegar nesses bons números.
1: Secretário, o senhor citou que esses dados aí refletem o fortalecimento das forças de segurança com investimentos em equipamentos e inteligência. São estes que o governo também aposta no novo programa Brasil contra o Crime Organizado, que foi lançado ontem. O senhor pode falar mais para a gente sobre como será esse trabalho a partir de agora?
0: O Brasil contra o Crime Organizado é a executoriedade da lei antifacção, a lei que foi aprovada, encaminhada pelo presidente Lula, e que traz um tipo penal, que é o domínio social estruturado feito por organizações criminosas ultraviolentas. A gente vai combater essas organizações, primeiro pela asfixia financeira. Elas querem dinheiro. O dinheiro é o objetivo e é o fundamento de tudo. Nós vamos asfixiá-las, evitar o fluxo de armas, combatendo o tráfico de armas, elucidar os homicídios e, principalmente, estabelecer um padrão de segurança máxima nos presídios estaduais. Isso tudo para que a gente possa

0: plano de saúde, tem uma segurança de uma previdência privada, um vale-refeição, um salário fixo ali todo mês. Isso é um benefício que eu acho que assim não tem preço, né?
1: Todos os grupos de atividades econômicas apresentaram variação positiva no ano passado. O destaque foi o setor de serviços, que cresceu 7,2%, seguido pelos setores do comércio, indústria, construção civil e agropecuária. Seu Damião Epaminondas de Souza é amador de ferragem de uma obra de Brasília. Com carteira assinada há mais de 17 anos, o operário sabe bem dos benefícios da conquista.
2: Em 2022, eu sofri um acidente. E nesse acidente eu fiz valer o apoio do INSS, né, ter tido o apoio da empresa. É um benefício assim incomparável, inenarrável a questão da gente ser um CLT.
1: O número de estabelecimentos com empregados também cresceu, passando de 4 milhões e 700 mil para 4 milhões e 800 mil, com variação de 2,1%. A RAIS consolida de forma automática as informações do E-Social, enviadas por empregadores. Por meio desse sistema, o processo tornou-se mais rápido, seguro e preciso, avalia o analista de recursos humanos, Alain Rogério de Souza.
3: A mesma informação que eu passei para o Ministério do Trabalho, eu passei para a Caixa, eu passei para todos os órgãos, o INSS, todo mundo está sabendo dessa informação. Então é muito mais rápida, muito menos burocrática para a gente acaba diminuindo muito nossos problemas.
1: Nos últimos 3 anos, foram mais de 7 milhões e 800 mil novos vínculos registrados. O resultado confirma a continuidade da expansão do emprego formal no país, afirmou o ministro do Trabalho e Emprego, Luiz Marinho.
4: O país ele continua num processo de crescimento consistente, de forma sustentável, gerando emprego de qualidade. Nós estamos num momento de menor taxa de desemprego da nossa história, um momento muito bom, apesar dos juros altos, né?
1: Do ponto de vista regional, Norte e Nordeste apresentaram o maior crescimento no ano passado, com alta de 10%, o dobro da média nacional. Entre as unidades da federação, todas apresentaram variação absoluta positiva no estoque de vínculos formais. Reportagem Pablo Mundim.
5: E a redução da jornada de trabalho está sendo implantada para os servidores terceirizados do governo federal.
6: A medida deve alcançar 40 mil trabalhadores que passam a cumprir 40 horas semanais.
5: A ação vai ao encontro da proposta do governo de pôr fim à escala 6 por 1, ou seja, 6 dias de trabalho e um de descanso.
7: No Serviço Federal de Processamento de Dados, SERPRO, a rotina dos trabalhadores terceirizados está passando por mudanças. O órgão aprovou a redução gradual da jornada de trabalho de 44 horas para 40 horas semanais, sem mudança no salário. Cecília Beatriz trabalha como recepcionista no SERPRO e também está no quinto semestre da faculdade de enfermagem. Para ela, o tempo extra vai melhorar a qualidade de vida.
8: Eu saio daqui e vou para a faculdade. Nessa de sair daqui e vou para a faculdade, eu chego em casa tarde, acordo cedo para vir para o SERPRO. Para mim, é mais questão de descanso, eu tenho uma hora mais para estudar, eu tenho uma hora mais para descansar.
7: A superintendente de logística do SERPRO, Elaine Dalcol, defende que a mudança é benéfica e não afeta a produtividade.
9: A produtividade ela não se mede pela quantidade de horas, mas pela qualidade do trabalho, porque reduz a sobrecarga e eleva o engajamento.
7: Entre as medidas adotadas pelo governo federal para os terceirizados da administração pública estão a redução da jornada de trabalho de 44 horas para 40 horas semanais, sem prejuízo de salário. Mais de 40 mil terceirizados serão beneficiados. As ações fazem parte de um conjunto de medidas tomadas pelo governo do Brasil em defesa dos trabalhadores. Entre elas está o projeto de lei que propõe o fim da escala 6 por 1. O ministro da Secretaria-Geral da Presidência da República, Guilherme Boulos, destacou que a mudança da escala e da jornada deve beneficiar principalmente quem trabalha no comércio.
10: O comércio de varejo, de maneira geral, é onde você tem a maior incidência dos 14, 15 milhões de trabalhadores brasileiros que estão na escala 6 por 1. Uma regulamentação que proteja o trabalhador, as empresas têm condições de precificar e de se adaptar a isso.
7: O governo do Brasil enviou ao Congresso Nacional, em abril, um projeto de lei que propõe o fim da escala 6 por 1. O texto foi enviado com pedido de urgência constitucional e está sendo analisado na Câmara dos Deputados. O projeto propõe a redução da jornada para 40 horas semanais e a garantia de 2 dias de descanso remunerado por semana, sem redução de salário. Reportagem.

0: Márcia Fernandes.
1: A venda no comércio está aumentando.
2: Uma pesquisa divulgada hoje pelo IBGE mostra que a venda no varejo cresceu 4% em março, quando comparado ao mesmo mês do ano passado.
1: E essa expansão tem sido contínua nos últimos 6 meses.
3: Ano de Copa do Mundo e muita gente quer garantir a melhor imagem para assistir aos jogos. O Luiz Salles, de São Luís, no Maranhão, comprou uma televisão novinha e maior.
4: Acredito que tenha sido uma boa compra, porque quanto maior a tela para ver o jogo e numa resolução de alta definição, tem uma sensação diferente.
3: E foi justamente a compra de novos televisores e celulares uma das responsáveis pelo aumento do volume de vendas do comércio varejista no mês de março. Quando comparado a fevereiro, o índice cresceu 0,5%. Esses aparelhos fazem parte do grupo

0: essa importar custos do dólar.
1: O Crejo atingiu da série histórica mês seguido. Além dos equipamentos e material para escritório, contribuíram para o aumento das vendas no mês de março, os combustíveis e lubrificantes, artigos de uso pessoal e doméstico, livros, jornais, revistas e papelaria. Reportagem Raquel Mariano.
2: Menos impostos para quem faz compras online em sites internacionais.
3: O governo do Brasil zerou a chamada taxa das blusinhas em itens de menos de 50 dólares vendidos online.
2: A expectativa é beneficiar principalmente as famílias de menor renda.
4: As compras online em sites internacionais fazem parte do dia a dia da estudante universitária Lívia Barros, de Brasília, e vão além das chamadas blusinhas.
5: Calça, quadro, colcha de cama, até acessórios para pets, para gato, para cachorro.
4: Na hora de colocar as compras no carrinho virtual, era só alegria. Mas quando o valor final aparecia na tela, os impostos estavam pesando no bolso.
5: Eu ficava, tipo, muito cabisbaixa de comprar por conta da taxa, que os impostos eram terríveis.
4: Para quem faz compras online, como a Lívia, veio em boa hora o anúncio de que os impostos federais que incidiam sobre os produtos internacionais estão zerados. A iniciativa do governo do Brasil vale para itens abaixo de 50 dólares, ou seja, pouco menos de R$250. A medida provisória, que zera a chamada taxa das blusinhas, assinada pelo presidente Luiz Inácio Lula da Silva, vai beneficiar o segmento mais pobre da população, como explicou o ministro do Planejamento e Orçamento, Bruno Moretti.
6: São produtos de consumo popular. Os números mostram que a maior parte das compras é de pequeno valor. Então, é retirar impostos federais do consumo popular, do consumo das pessoas mais pobres, melhorando o perfil da nossa tributação.
4: O imposto federal cobrado sobre essas compras era de 20%. Do valor do produto e agora não será mais aplicado. Mas continua incidindo o ICMS, imposto estadual cuja alíquota varia entre os estados. A economia vai chegar de imediato ao bolso do consumidor. Um exemplo, um item que custa o equivalente a R$ 100 subiria para R$ 120 com o imposto federal. No caso de um estado com ICMS de 17%, esse preço final passaria para cerca de R$ 140. O economista Ademir Marchetti explica como fica o preço nessa situação com as novas regras.
7: Com a isenção do imposto federal, agora ficou somente o ICMS. O mesmo R$ 100 vai pagar um imposto de 17%, mais R$ 17. Um preço final, então, sai por R$ 117. A economia é de R$ 23,00. Numa compra de 100, ou seja, redução bastante significativa para o consumidor final. Então, justamente, né, as famílias que têm uma renda menor que vão acabar se beneficiando mais.
4: Segundo o governo federal, o fim da taxa das blusinhas foi possível devido ao combate efetivo ao contrabando e à regularização do setor desde 2024. Reportagem Graziela Mendonça.
3: E essas foram as notícias do governo do Brasil.
2: Uma realização da Secretaria de Comunicação Social da Presidência da República.
3: Com produção da empresa Brasil de Comunicação.
2: Fique agora com o Minuto do TCU e em seguida as notícias do Poder Judiciário e do Congresso Nacional. Boa noite.
3: Boa noite para você e até amanhã.
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2: Presidente do STF defende diálogo entre cortes constitucionais na abertura da 16ª Conferência Ibero-Americana.
3: Operação Faroeste. STJ recebe nova denúncia contra magistradas baianas.
2: Justiça do Trabalho levará serviços jurídicos gratuitos ao arquipélago do Marajó, no Pará.
3: Boa noite, eu sou Marcela Luiza.
2: E eu sou Walter Lima.
3: Começou hoje no Supremo Tribunal Federal a 16ª edição da Conferência Ibero-Americana de Justiça Constitucional.
2: Pela primeira vez, o Brasil sedia o evento, que reúne cortes de diversos países para debater o futuro do direito e da democracia. Judite Aragão.
4: Na abertura, o discurso do presidente do Supremo Tribunal Federal e do Conselho Nacional de Justiça, ministro Edson Fachin, foi um alerta sobre a defesa da independência judicial como pilar da cidadania.
5: Eleições continuam ocorrendo, parlamentos permanecem abertos, tribunais seguem decidindo até o dia em que tudo isso deixe de acontecer. E mesmo antes desse dia, a democracia já terá sido esvaziada de toda a sua substância constitucional. Nosso papel como jurisdição constitucional, quero crer, é precisamente identificar essa trajetória antes que ela se torne irreversível e valendo-nos dos mecanismos de proteção que as próprias constituições nos outorgam, defender o Estado de Direito e defender a ordem democrática.
4: O evento vai até amanhã e pode ser acompanhado pelo YouTube do STF.
3: STJ recebe nova denúncia contra 4 pessoas no âmbito da Operação Faroeste.
2: A operação investiga possível venda de decisões judiciais em esquema de grilagem e disputa de terras no oeste da Bahia. Fátima Uchoa.
6: Com a denúncia recebida, tornaram-se réus a desembargadora Maria do Socorro Barreto Santiago e a juíza Marivalda Almeida Moutinho, ambas do Tribunal de Justiça da Bahia, e os empresários Adailton Maturino dos Santos e Gessiane Souza Maturino dos Santos. E segundo o Ministério Público Federal, as práticas criminosas incluíram manobras no julgamento de recurso administrativo sobre a legalidade de portaria da Corregedoria do Tribunal Estadual, que determinava o bloqueio de matrículas imobiliárias, além de uma ação possessória sobre imóvel rural de grande extensão. Os dois empresários teriam entregado às magistradas dinheiro e bens de alto valor em troca de favores nos processos. O relator na Corte Especial do STJ é o ministro Og Fernandes.
3: Nunes Marques é o novo presidente do Tribunal Superior Eleitoral.
2: A cerimônia foi conduzida pela ministra Carmen Lúcia, que deixou a presidência após quase 2 anos no cargo. Estevam Furtado.
7: No primeiro discurso como presidente do TSE, Nunes Marques destacou que a democracia brasileira continua sendo decidida pela vontade livre do povo nas urnas. Ele defendeu a segurança das urnas eletrônicas, falou da importância do voto livre e sem pressão política ou econômica, e alertou para os riscos do uso irresponsável da inteligência artificial nas eleições. Depois de assinar o termo de posse, Nunes Marques deu posse ao ministro André Mendonça como vice-presidente do TSE.
3: Justiça do Trabalho levará serviços jurídicos gratuitos ao arquipélago do Marajó, no Pará, entre os dias 18 e 22 de maio.
2: A ação é coordenada pelo Conselho Nacional de Justiça e envolve mais de 50 entidades parceiras do Judiciário, Executivo e Sociedade Civil. Larissa Batista.
8: A ação quer garantir serviços judiciais de cidadania e de saúde para os moradores dos municípios de Breves e Portel, no arquipélago do Marajó, no Pará. A população vizinha do município de Melgaço também será atendida. Diariamente, um barco da Prefeitura Municipal fará o deslocamento dos interessados até os pontos de atendimento. Para mais informações, acesse o site tst.jus.br ou as redes sociais do TST.
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3: Uma boa noite.
2: E até amanhã.
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0: O projeto de lei aprovado pelos senadores dá às vítimas de violência doméstica e familiar até um ano para tomar providências legais contra seus agressores. O prazo hoje é de 6 meses, contado do dia em que a mulher tem o conhecimento do autor do crime. O senador Isalci Lucas, do PL do Distrito Federal, defendeu a extensão do prazo.
1: Nos casos de violência doméstica e familiar contra a mulher, a ofendida mora com o agressor, tem laços afetivos com ele e muitas vezes depende economicamente dele. Assim, a vítima necessita de um prazo maior de reflexão para exercer o direito de queixa ou representação, a fim de vencer o medo, a vergonha, o trauma e até mesmo o eventual sentimento que ainda nutre sobre o agressor e reunir as condições para denunciar as agressões sofridas.
0: Em caso de falha do Ministério Público, esse prazo também vai a 1 ano e começaria a contar a partir do término do período reservado à promotoria para o oferecimento da denúncia à Justiça. A proposta, que já passou pela Câmara dos Deputados e nas Comissões de Direitos Humanos e Segurança Pública do Senado, seguiu com pedido de urgência para a votação no plenário. Se aprovada, vai à sanção presidencial.
2: E a Voz do Brasil deve ganhar um novo espaço de orientação e combate à violência contra a mulher. O Senado aprovou um projeto que reserva 1 minuto do programa para divulgar serviços de prevenção e enfrentamento, como o Ligue 180. O texto seguiu para a sanção. Repórter Pedro Pince.
3: O Senado aprovou o projeto da deputada Lídice da Mata, do PSB da Bahia, que obriga a divulgação de serviços de enfrentamento à violência contra a mulher no programa A Voz do Brasil. Pela proposta, o programa deverá reservar 1 minuto para divulgar serviços destinados à prevenção e ao enfrentamento desse tipo de violência, como o Ligue 180, Central de Atendimento à Mulher, que recebe denúncias e fornece orientações sobre leis, direitos das mulheres e serviços da rede de atendimento. A Voz do Brasil é o programa oficial de informações dos três poderes, transmitido de segunda a sexta-feira pelas emissoras de rádio entre 7 e 10 da noite. O projeto altera o Código Brasileiro de Telecomunicações, que obriga a retransmissão do programa. A relatora, senadora Damaris Alves, do Republicanos do Distrito Federal, destacou a popularidade da Voz do Brasil.
4: Trazer para esse programa, que o Brasil inteiro ama, a canais de atendimento sobre violência contra a mulher, é um passo tão importante, presidente, na proteção e na defesa da mulher. E que agora a gente possa falar com todos, nos lugares mais longe do Brasil, onde às vezes a gente não consegue ir, a Voz do Brasil chega.
3: O minuto destinado à divulgação será incluído no tempo reservado à Câmara dos Deputados. O texto segue agora para a sanção presidencial.
2: Quem maltratar animais poderá enfrentar penas mais duras. A Comissão de Meio Ambiente aprovou um projeto que aumenta a punição para maus tratos, com previsão de 2 a 5 anos de reclusão, além de multa. Hoje a pena varia de 3 meses a 1 ano de detenção. As informações com Márcio Maturana.
5: A pena para quem maltratar qualquer animal pode aumentar dos atuais 3 meses a 1 ano de detenção, mais multa, para de 2 a 5 anos de reclusão, mais multa. Igual a pena já prevista para maus tratos de cães e gatos. Esse projeto avançou da Comissão de Meio Ambiente para a Comissão de Constituição e Justiça. O texto do senador Confúcio Moura, do MDB de Rondônia, foi aprovado na forma de um substitutivo, incorporando outras 9 proposições sobre o mesmo tema, apresentado pela relatora Leila Barros, do PDT do Distrito Federal.
6: Em agosto de 2025, no município de Bananal, em São Paulo, um indivíduo forçou um cavalo a marchar por longa distância até a exaustão, o que teria causado sua morte.
5: Ainda segundo o projeto, a pena pode ser aumentada em casos que envolvam tortura, abuso sexual ou transmissão das agressões em redes sociais.
2: Além do aumento das penas para crimes de maus tratos, o Senado aprovou uma proposta que torna crime o exercício ilegal da medicina veterinária. A medida busca garantir mais segurança no atendimento aos animais e evitar riscos à saúde pública. Pelo texto, quem atuar como veterinário sem autorização poderá pegar de 6 meses a 2 anos de detenção, além de multa. A proposta segue para a sanção presidencial. O relator, senador Sérgio Moro, do PL do Paraná, afirmou que a punição será direcionada à prática clandestina, sem prejudicar profissionais como agrônomos e zootecnistas.
7: O PL, na verdade, mira o verdadeiro criminoso, o fraudador, o leigo e o clandestino que ameaçam a saúde única.
2: O senador Efraim Filho, do PL da Paraíba, disse que o projeto aprovado representa

0: apresenta um pleito dos Conselhos Regionais de Medicina Veterinária.
1: Uma demanda pela aprovação desse projeto é um tema que impacta no dia a dia do segmento, da categoria. Hoje, a relação com os animais é uma relação cada vez vínculos mais estreitos. A medicina veterinária está presente em muitas atividades do setor produtivo, então o exercício ilegal dessa profissão mereceu essa tipificação.
0: Quando o empregador atrasa o depósito do FGTS, o trabalhador pode sair no prejuízo. Uma sugestão popular transformada pelo Senado em projeto de lei quer garantir que as multas por esse atraso sejam repassadas ao próprio empregado. A proposta surgiu no programa E-Cidadania do Senado. A reportagem é de Rodrigo Rezende.
2: O Senado irá discutir como projeto de lei uma ideia apresentada no programa E-Cidadania, que determina que o valor total das multas e encargos arrecadados em razão do atraso ou falta de recolhimento do Fundo de Garantia do Tempo de Serviço, o FGTS, sejam repassados diretamente ao trabalhador prejudicado. O senador Paulo Paim, do PT do Rio Grande do Sul, que foi relator da sugestão legislativa na Comissão de Direitos Humanos e Legislação Participativa, afirmou que a proposta traz justiça.
3: Razoável, portanto, que eventuais multas incidentes sobre o recolhimento em atraso sejam destinados à conta vinculada do trabalhador. De igual maneira, o empregador que não recolher ou recolher intempestivamente as contribuições para o FGTS deve arcar com eventuais prejuízos sofridos pelo trabalhador.
2: A sugestão legislativa foi apresentada pelo Instituto Fundo de Garantia do Trabalhador. Qualquer cidadão pode apresentar ideias de novas leis ao Senado. Para isso, basta acessar senado.leg.br/e-cidadania.
0: O senador Espiridião Amin, do PP de Santa Catarina, criticou a decisão do governo federal de zerar a cobrança de tributos sobre as compras internacionais de até 50 dólares, conhecidas popularmente como a taxa das blusinhas. A medida provisória já está em vigor, mas precisa ser analisada pelo Congresso Nacional em até 120 dias para não perder a validade. Amin afirmou que em 2024 a taxação havia sido aprovada em acordo com o próprio governo para proteger empregos e a cadeia produtiva da indústria têxtil brasileira. Na avaliação do parlamentar, a mudança representa oportunismo político e provoca instabilidade tributária, o que pode prejudicar setores produtivos.
4: O governo concordou e agora toma uma decisão, no mínimo com cheiro de politicagem. Criar solavancos tributários é uma forma de sabotar a economia.
0: Já o senador Paulo Paim, do PT do Rio Grande do Sul, lembrou os 138 anos da assinatura da Lei Áurea. Ao mencionar a data, o parlamentar destacou iniciativas legislativas aprovadas ao longo dos anos, como o Estatuto da Igualdade Racial e a Lei de Cotas, mas defendeu novos avanços na ampliação de políticas públicas de inclusão social e de ações afirmativas. Paim também citou dados sobre desigualdade racial no país. Segundo o senador, a maioria das vítimas de homicídio no Brasil ainda são pessoas pretas e pardas. E as mulheres negras ainda enfrentam taxas de desemprego mais altas.
3: Segundo a RAIS, no segundo trimestre de 2024, havia 7,5 milhões de desocupados e a taxa média de desemprego para os homens não negros era de 4,6%. Para as mulheres negras, 10,1%.
0: Com trabalhos técnicos de João Lira, o Jornal do Senado fica por aqui. Acompanhe agora as notícias da Câmara dos Deputados. Boa noite e até amanhã.
5: Jornal Câmara dos Deputados. Plenário aprova restrições a condenados por crimes sexuais contra menores.
6: Deputados e governo encaminham acordo para diminuir escala de trabalho.
5: Câmara aumenta a punição para estupro de vulneráveis no ambiente militar.
6: Boa noite. A Câmara aprovou uma punição mais rigorosa para estupro de vulnerável no meio militar. O repórter Marcelo Larcher explica por que a mudança está sendo discutida.
7: A Câmara dos Deputados aprovou o projeto que altera as regras do Código Penal Militar para o crime de estupro de vulnerável, ou seja, quando a vítima tem menos de 14 anos de idade ou é uma pessoa com deficiência. O texto aumenta as penas previstas pela legislação militar, que é geralmente aplicada para punir militares em serviço. Dessa maneira, a punição iguala às previstas no Código Penal Comum. Atualmente, o Código Penal Militar prevê pena de 8 a 15 anos de prisão para o crime de estupro de menores de 14 anos, pessoas com deficiência ou sem discernimento para consentir. Já a legislação penal comum estabelece pena de 10 a 18 anos, sendo que a pena aumenta para 12 a 24 anos quando a lesão corporal grave e quando o estupro causar a morte da vítima, a pena é de 20 a 40 anos. O texto aprovado adota essas mesmas penas para os crimes ocorridos no âmbito militar. A proposta apresentada pela deputada Laura Carneiro, do PSD do Rio de Janeiro, também inclui regras que já existem no Código Penal. As penas se aplicam independentemente do consentimento da vítima, da experiência sexual anterior ou até da ocorrência de gravidez decorrente do crime. Relatora da proposta, a deputada Camila Jara, do PT do Mato Grosso do Sul, afirmou que o projeto corrige uma diferença entre o Código Penal Militar e a legislação penal comum, garantindo maior proteção a crianças e adolescentes e pessoas vulneráveis. Segundo a relatora, a proposta evita que militares recebam punições mais brandas do que civis em crimes da mesma gravidade. No plenário, o parecer foi lido pela deputada Érica Cocai, do PT do Distrito Federal.
8: O projeto e o parecer, eles equivalem ao Código Penal Militar ao que é previsto no Código Penal comum, ou seja, a recrudescimento penal no Código Militar. E, para além disso, ele exclui os atenuantes em casos de violência sexual. E aí, qualquer violência, qualquer que seja a vítima de violência sexual.
7: O projeto que aumenta penas para estupro de vulnerável no âmbito militar seguiu para análise do Senado. Da Rádio Câmara de Brasília, com informações de Daniele Lessa e Antônio Vital, Marcelo Larcher.
5: Homenagem. Roberto Monteiro, pai do PL, celebra os 217 anos da Polícia Militar do Rio de Janeiro, comemorados em 13 de maio. O congressista destaca o trabalho da Secretaria de Estado da Corporação e cumprimenta os quase 47 mil policiais, aos quais chama de heróis anônimos.
6: Roberto Monteiro Paz se sente orgulhoso por ter enviado mais de 35 milhões de reais em emendas de sua autoria para as diversas forças de segurança fluminenses e acrescenta que a proteção da população é a prioridade do seu mandato.
5: Sargento Portugal, do Podemos, lista nominalmente os 46 agentes de segurança do Rio de Janeiro envolvidos em operações históricas contra o crime organizado, com apreensão de drogas e de armas, e dois policiais mortos durante assalto, para solicitar a promoção de todos por bravura.
6: Sargento Portugal presta sua homenagem aos 217 anos da Polícia Militar Fluminense e critica políticos que usam a corporação para fazer propaganda, mas ignoram as dificuldades da tropa. O parlamentar cita sua linhagem familiar de militares para reafirmar seu orgulho em ser policial.
5: Segurança Pública. Na avaliação de Carlos Jordi, do PL do Rio de Janeiro, o programa Brasil contra o Crime Organizado tem caráter eleitoreiro. O parlamentar afirma que os investimentos anunciados são insuficientes e que as medidas não enfrentam as facções criminosas de forma efetiva.
6: Carlos Jordi critica ainda o veto do governo a trechos de um projeto que endurecia regras para condenados pelo assassinato de policiais. Segundo o deputado, a retirada de dispositivos sobre progressão de pena e regime disciplinar diferenciado beneficia criminosos.
5: Alberto Fraga, do PL do Distrito Federal, classifica o novo plano do governo para a segurança pública como uma proposta sem inovação. Ele argumenta que medidas como o fortalecimento do sistema prisional, combate ao tráfico de armas e ampliação da perícia já existem há anos.
6: Roberto Fraga também alerta que o financiamento do programa, via BNDES, pode aumentar as dívidas dos estados. O deputado defende mais investimentos na fiscalização das fronteiras e na reformulação da Força Nacional.
5: Raimundo, PT do Rio de Janeiro, critica a proposta aprovada na Comissão de Segurança Pública que permite o saque do FGTS para a compra de arma de fogo. O deputado afirma que o objetivo do Fundo de Garantia é proteger o trabalhador em áreas como habitação e aposentadoria.
6: Raimond se diz preocupado com políticas de segurança pública baseadas na ampliação do acesso a armas. Ele avalia que o Congresso deve rejeitar esse caminho para preservar ações voltadas ao amparo social e ao fortalecimento da democracia.
5: Coronel Crisóstomo, do PL de Rondônia, defende a redução da maioridade para 16 anos nos casos de crimes graves. Ele afirma que a discussão na Comissão de Constituição e Justiça busca responsabilizar adolescentes que cometem crimes hediondos conforme as regras aplicadas aos adultos.
6: Coronel Crisóstomo avalia que a mudança é necessária para enfrentar a participação de adolescentes em crimes violentos. Ele avalia que a legislação atual não garante punição adequada para esse tipo de ocorrência, aumentando a sensação de impunidade.
9: General Girão, do PL do Rio Grande do Norte, critica a condução das políticas de segurança pública, afirmando que o aumento da violência exige mais do que os investimentos financeiros anunciados pelo governo federal.
6: O deputado também defende o fortalecimento das forças policiais, com mais garantias aos agentes de segurança. General Girão ainda critica o sistema de justiça do país e defende a redução da maioridade penal como resposta ao avanço da criminalidade.
5: Justiça. A Câmara aprovou restrições para condenados por crimes sexuais contra crianças e adolescentes. A repórter Daniela Lessa acompanhou a votação.
10: O plenário da Câmara dos Deputados aprovou o texto principal do projeto que cria restrições para pessoas condenadas por crimes sexuais contra crianças e adolescentes, como estupro de vulnerável, exploração sexual infantil e produção ou divulgação de pornografia infantil. A proposta altera a Lei de Execução Penal. Pelo texto aprovado, a Justiça poderá determinar o uso de tornozeleira eletrônica e estabelecer limites de circulação quando o condenado deixar o presídio ou estiver cumprindo pena em regime aberto. Essas restrições poderão impedir a aproximação da vítima e de sua família, escolas, creches, parques, praças e outros locais frequentados por crianças. O condenado também poderá ser proibido de trabalhar em atividades voltadas ao público infantil, pedir guarda ou adoção de menores, morar em locais com crianças que não sejam seus filhos ou enteados e manter contato com menores de 14 anos por meios digitais sem autorização judicial. O relator do projeto, o deputado Kim Kataguiri, do Missão de São Paulo, defendeu que o objetivo é reduzir o risco de reincidência e criar mecanismos permanentes de proteção a crianças e adolescentes.
11: A gente impõe medidas, penas restritivas de direito para pedófilos, a gente impede que o pedófilo tenha uma creche, tenha um parquinho, seja dono de qualquer estabelecimento frequentado ou que tenha como

0: que é para punir melhor aqueles que são criminosos, porque senão eu não voto o resto do texto. Eu não vou admitir passar pano para esse tipo de bandido, não. Não vou retirar o meu destaque nem impedir de nominar. Isso é um direito nosso.
1: A votação do projeto que cria restrições para condenados por crimes sexuais contra crianças e adolescentes ainda precisa ser concluída pelos deputados antes da proposta seguir para o Senado. Da Rádio Câmara de Brasília, Daniele Lessa.
2: Política. Clarissa Tércio, do PP de Pernambuco, protesta contra a decisão do Ministério Público Federal de arquivar denúncia de violência política e de gênero que ela teria sofrido na Comissão da Mulher, contradizendo conclusões da Polícia Legislativa, que comprovam a injúria e o ataque misógino.
3: Clarissa Tércio evidencia a insegurança no ambiente de trabalho a que deputadas estão expostas e questiona qual o limite tolerável para a liberdade de expressão. Para a deputada, o arquivamento de seu processo evidencia a parcialidade das decisões judiciais, razão pela qual ela vai recorrer.
2: Paulão do PT critica a tramitação de um processo eleitoral em Alagoas que determinou a cassação de seu mandato. O deputado alega que a ação avançou sem que ele pudesse exercer plenamente o direito à ampla defesa e ao contraditório.
3: O deputado também afirma que vai continuar recorrendo da decisão e defendendo a legitimidade do mandato obtido nas urnas. Paulão sustenta que a eventual mudança no resultado eleitoral desconsidera a votação recebida e reafirma a disposição para seguir na disputa política.
2: Márcio Gerri, do PCdoB, acusa membros do governo do Maranhão de utilizarem o aparato estatal em favor de interesses políticos e familiares. Para o objetivo de atingir

0: conciliação entre preservação ambiental e desenvolvimento econômico, o deputado pede a suspensão da criação da reserva.
1: Economia.
2: Merlon Solano, do PT do Piauí, cumprimenta o governo federal pela decisão de reduzir impostos para compras internacionais até $50 e reduzir para 30% as taxas para aquisições até $3,000. Em seu entendimento, a medida valoriza o salário e insere o Brasil no comércio global.
0: Merlon Solano destaca inovações trazidas pela reforma tributária, como a criação do cashback. Ele defende a compensação de perda de arrecadação com a taxação de apostas eletrônicas e dos super-ricos e classifica como enganosa as afirmações de que o governo só aumenta tributos.
2: Lafayette de Andrada, do PL de Minas Gerais, critica o leilão de energia promovido pelo governo federal para a contratação de termoelétricas. Ele alerta que a medida contraria compromissos ambientais assumidos pelo Brasil e pode aumentar em mais de 10% a conta de luz dos consumidores.
0: Lafayette de Andrada acrescenta que órgãos de fiscalização já pediram a suspensão do leilão por falta de transparência e por mudanças repentinas nos preços. Segundo o parlamentar, o edital também ameaça desalojar milhares de famílias de agricultores assentadas no norte de Minas.
2: O STF começou a julgar as ações que tratam das regras de distribuição dos recursos da produção do petróleo. Segundo Marcelo Crivella, do Republicanos do Rio de Janeiro, não há justificativa para retirar receitas dos estados produtores, enquanto se mantém a arrecadação integral de outros recursos naturais, como os minérios.
0: De acordo com Marcelo Crivella, o Rio de Janeiro já sofreu impactos econômicos históricos, como a transferência da capital para Brasília. O parlamentar reforça que o estado depende dos royalties para financiar áreas críticas como segurança pública, saúde e educação.
2: Bongás, do PT do Rio Grande do Sul, defende a ampliação da faixa de isenção do imposto de renda, argumentando que reduzir a tributação fortalece o consumo das famílias.
0: O deputado também sustenta que a mudança impulsiona a economia ao ampliar o poder de compra da população. Além disso, Bongás reforça o apoio a propostas voltadas às condições de trabalho, como o fim da escala 6x1.
1: Trabalho.
2: Deputados fecham acordo para simplificar proposta de redução da jornada de trabalho. A repórter Silvia Munhato tem as informações.
3: O presidente da Câmara dos Deputados, Hugo Mota, afirmou que as negociações sobre o fim da escala de trabalho 6x1 se encaminham para uma alteração constitucional que reduz a jornada de trabalho de 44 horas semanais para 40 horas, com 2 dias de descanso e sem perdas salariais. Hugo Mota teve uma reunião para debater o tema com o ministro do Trabalho, Luiz Marinho, o ministro das Relações Institucionais, José Guimarães, líderes do governo e membros da comissão especial que trata da redução da jornada. Segundo Mota, situações específicas poderão ser tratadas pelos próprios trabalhadores e empregadores.
4: Nós queremos também fortalecer as convenções coletivas para que elas possam tratar das particularidades de cada setor. Também estabelecemos que será necessário o projeto de lei encaminhado pelo Executivo para podermos adequar a legislação às mudanças que faremos à nossa Constituição pela redução da jornada de trabalho.
3: O presidente da comissão especial que analisa a redução da jornada, deputado Alencar Santana, do PT de São Paulo, disse que vai ficar faltando decidir se haverá alguma compensação para os empresários e se haverá transição. Alencar defendeu a implementação imediata da mudança de jornada.
5: Eu, de minha parte, entendo que nós temos que implementar tudo que pudermos já. Há uma necessidade. Mas esse é o debate que nós vamos continuar amadurecendo. Logicamente, queremos e vamos garantir esse direito aos trabalhadores, mas, ao mesmo tempo, ninguém jamais pense em quebrar a economia brasileira. Na verdade, nós entendemos que vai ter um ganho de escala de produtividade adiante.
3: A comissão especial fez audiência pública para debater os efeitos das mudanças para as mulheres e para pequenas empresas. Da Rádio Câmara de Brasília, Silvia Minhato.
0: Fernando Mineiro, do PT do Rio Grande do Norte, compara a resistência ao fim da escala 6x1 com os movimentos contrários à abolição da escravidão no Brasil. O parlamentar entende que a redução da jornada para 40 horas semanais representa uma medida de justiça social.
6: Nós temos também aqueles e aquelas que pregam o terror na sociedade com mentiras, com fake news, com manipulações, da mesma forma que aconteceu quando, em 1940, foi criado o salário mínimo, da mesma forma, quando se colocou em debate a recuperação real do salário mínimo, esse setor que defende o empresariado, que aliás são maioria aqui nessa casa, diga-se de passagem, mas serão derrotados, porque o povo brasileiro está acompanhando esse debate.
2: De acordo com Fernando Mineiro, setores contrários à mudança propagam o medo para criticar a proposta, assim como ocorreu em debates históricos.

0: sobre direitos trabalhistas. O parlamentar espera que o Congresso acompanhe o entendimento da população e aprove a redução da jornada.
1: Na visão de Paulo Lemos, do PT do Amapá, a Câmara deve priorizar debates que impactem diretamente a vida da população. O parlamentar argumenta que embates ideológicos e ofensas pessoais não contribuem para o desenvolvimento econômico e social do país.
0: De acordo com Paulo Lemos, a discussão sobre a redução da jornada de trabalho é uma das prioridades com amplo apoio popular. Ele propõe a realização de estudos técnicos e o diálogo com o setor produtivo para avançar em uma proposta de forma equilibrada.
2: Direitos Humanos.
1: Jandira Fegari, do PCdoB do Rio de Janeiro, lembra que o 13 de maio marca os 138 anos da abolição formal da escravidão no Brasil. A deputada afirma que a Lei Áurea, apesar de ter sido uma conquista do movimento abolicionista, não garantiu à população negra o acesso pleno a direitos.
0: Jandira Fegali defende políticas afirmativas e medidas de reparação para enfrentar o racismo estrutural no país. Ela ressalta que as mulheres negras sofrem os maiores impactos das desigualdades sociais na renda, na educação, no trabalho e nas diferentes formas de violência.
2: Educação.
1: Rubens Pereira Júnior, do PT do Maranhão, destaca projeto de cursinho gratuito que prepara jovens de São Luís para o acesso ao ensino superior. Ele assinala que a iniciativa, fundada em 2023, tem ajudado a realizar o sonho de muitos jovens da periferia da capital do estado.
0: Rubens Pereira Júnior informa que o projeto já registra mais de 300 aprovações em institutos federais e universidades públicas. O congressista destaca que o cursinho passou a receber apoio federal em 2025 por meio da Rede Nacional de Cursinhos Populares.
1: Professora Luciene Cavalcante, do PSOL, critica a postura da Prefeitura de São Paulo diante da greve dos servidores da educação. Segundo a deputada, a proposta de reajuste de apenas 13,5% parcelado em 2 anos desvaloriza a categoria.
0: Professora Luciene Cavalcante também critica a reforma administrativa, que, segundo ela, prejudica a carreira do magistério e afeta direitos de aposentados e pensionistas. Para a deputada, o projeto abre caminho para a privatização da educação infantil.
1: Termina agora o Jornal Câmara dos Deputados, com trabalhos técnicos de Everson Urani e apresentação de Márcio Aquiles Sardi e José Carlos Andrade. Uma ótima noite para você.
0: A Voz do Brasil volta amanhã. Boa noite.
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Vamos todos colocar a mão pra cima aqui, ó. Balançou. Com essa música vocês ajudaram a construir um novo momento na nossa vida. Após 22 anos de carreira, vocês cantaram, o Brasil inteiro cantou. E eu quero ver vocês cantando mais uma vez juntinho com a gente. Em uma só voz.

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0: Ei, Badinho, olha essa pra você, viu? Essa é diretamente de Milão aí pra sua casinha aí na Barra.
1: Mas peraí, Vininha, só que essa eu quero cantar.
0: Ah, então tá aí. Canta essa, canta essa, cumpadre.
1: Ah, claro.
0: É?
1: Adoro essa música. Olha aí, Badeco, lá vai, hein?

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4: Bom dia, Brasil! Sextou! Bom dia, caboclada! Sexta-feira! Bom dia! Um novo dia! Surpresas! Muitas, muitas surpresas. Sorria. Alô, bom dia. Sexta-feira gostosa. Sexta-feira, turma, e aí, tá tudo bem com você? Tá tudo certo? Sextamos em alto e bom som, em alto estilo. Chegamos a mais uma sexta-feira, viu, gente? Que gostoso! Semana maravilhosa, né? Estamos vivendo a nossa sexta-feira, dia 15. 15 de maio do ano 2026, dia do assistente social. É dia também do gerente bancário, dia internacional da família. E hoje também é dia internacional do serviço de informação aeronáutica. Hoje também é o seu dia, você está completando mais um ano de vida. Parabéns pra você, tá tudo de bom, saúde e paz. Bora juntos no rádio, acordando o Brasil, a bicharada faz barulho. Bora nessa, gente. Bom dia, tá na hora, bora acordando. Bora tirar o povo da cama. Sexta-feira. Homem, bom dia, bom dia. Estica o corpo, tá na hora. Sai, cachorro. Bora nessa, gente. Bora acordando, despertando. Bora, sexta-feira. Sorriso no rosto, alegria. O rei do terreiro tá dando ar da graça. Bora tirar o povo da cama. É sexta-feira, gente. Acorda feliz, contente, porque o fim de semana está apenas começando. Chitãozinho e Chororó. Pais e filhos, abrindo a edição desta sexta-feira.
3: Bom dia!
5: Vai, cachorro!

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2: Uma sexta-feira abençoada pra você, Edmilson, e também a Juliana em Caraguatatuba, no litoral norte, tá com Fontenelle. O Vando e o Edinaldo estão no Novo Gama. Alô, pessoal de Águas Lindas de Goiás.

0: Neto Menino da Canoa, bom dia!
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2: Alô?
3: Alô?
1: Alô? Alô, bom dia!
0: Bom dia, bom dia! Com muita alegria pra você que vai despertando, sextamos com muita alegria! Bora pro WhatsApp, alô, bom dia!
4: Sinelli, bom dia, bom dia!
0: Bom dia!
4: Tô ligadinho nessa rádio maravilhosa, eu volto aqui da Bahia, Emílio Eduardo.
0: Oi, irmão!
4: Tenha um bom dia!
0: Vou tocar pra você aqui, Emílio Eduardo, uma caprichadona pra você, alô, alô!
5: Sérgio Montinelli.
0: Bom dia!
5: Eu gosto muito do seu programa.
0: Que legal, irmão!
5: 4 horas da manhã eu ligo a rádio.
0: Que bom!
5: Você é o cara.
0: Eu sou o cara de pau, só se for, alô, bom dia!
6: Bom dia, bom dia, bom dia, bom dia, bom dia, meu amigo Sérgio Fontenelle, como é que tá você?
0: Tô bom, menino.
6: Tranquilo, toca um modão pra mim hoje, de Renan e Raí, Amor Proibido.
0: Ô, rapaz, tocando pra você agora, Amor Proibido, Renan e Raí, o Raí que teve aí uma melhora, né? Já vi um vídeo dele ali dizendo que tá tudo em paz, graças a Deus, né? Bom dia!

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2: A sexta-feira está apenas começando. Início de mais um fim de semana.
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Emílio e Eduardo, você virou saudade. Saudade a gente tem da época que a gente era feliz e não sabia. Alô, Valtair, em Mineiros. Tá com nós, né? O José Vart tá por aqui também. Ô, Vartão, tá bem, meninão? Está em Lagoa do Curral, na Bahia, acompanhando Fontenelle. Padre Claudinei também tá com nós em Reginópolis. Aquele abraço, tá? Abraçando aqui também a Maria Martins em Porto Ferreira. Ô, Maria, bom dia, meu bem. O João Batista está em Itapetinga, tá com nós. O Carlos Eduardo em Conchal. O Heitor tá em Jundiaí. Firma com nós, Heitor. Sempre ligadão aqui com Fontenelle. A minha amiga, a Maria Patrícia, no Alto do Taquari, Mato Grosso, tá por aqui também. Bom dia, alegria. Amor.

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0: Fique com a gente, aqui tem muita moda boa, gente. Você desperta pra mais um dia, pra mais uma manhã. Sextou, sexta-feira gostosa, ó. Tudo de bom pra você que está aqui com Fontenelle. Bom dia. O programa sertanejo número 1 do Brasil.
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2: Alô vocês, bom dia, ouvintes do programa. Alô, bom dia do meu amigo Fontenelle aqui, Centro do Agro, com informação fresquinha para você. Hoje vamos falar com bem-estar animal. O bem-estar do animal começa com pequenos cuidados diários. O espaço limpo, água fresca, ração de qualidade e sombra fazem toda a diferença. Animais saudáveis produzem mais e vivem melhor. Cuidar bem deles é respeitar a vida e garantir o sucesso na fazenda. No campo, quem cuida, colhe bons resultados. Cuide do seu amigo, cuide do seu animalzinho. Aqui, um abraço do Cláudio Natel, do Centro do Agro, para você.
3: Empunhando a viola na mão.
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0: Sextou, turma! Bora juntos aqui no rádio e também na internet, abraçando meu amigo Adilson. Ô Adilson, está em Colômbia. Alô, padaria da Wanda. Alô, Willis, bom dia!
4: Eu

0: Chico Amado e Xodó. Fique longe dela.
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2: Alô?
3: Alô?
1: Alô? Alô, bom dia.
0: Sextou, sextou, bora pro WhatsApp. Alô, bom dia.
4: Alô, bom dia, Fontenelle, bom dia.
0: Bom dia, meu patrão.
4: Vamos conversar mais um dia, né? Graças de Deus.
0: Amém, irmão.
4: Toca pra nós aí.
0: Agora.
4: Almissate, manda pra galera aí, pra todos os ouvintes. Aqui é o Robinho da Fazenda Casuarina de Cira.
0: Opa.
4: Tamo junto aí todo dia, de segunda a segunda.
0: Juntos e misturado, nego véi. Vamos que vamos, alô, bom dia.
5: Bom dia, meu amigo Sérgio.
0: Bom dia.
5: Muito obrigado por lembrar.
0: Opa!
5: Deus abençoe sempre, força, coragem.
0: Ô, meu padre querido, sua bênção, meu irmãozão, alô, alô, bom dia.
6: Bom dia, meu amigão Fontenelle.
0: Você tá bom, nego, véi?
6: Bom, graças a Deus.
0: Aí sim, hein?
6: Toca pra nós aqui de Jundiaí.
0: O que que você quer ouvir?
6: Moreninha linda.
0: Opa!
6: Um grande abraço pra todos vocês.
0: Amém, irmão.
6: E toda a rádio que tá nos escutando. Um forte abraço, tchau, obrigado. Firma daí que nós, firma daqui.
0: Fica com nós que nós ajeita o trem. Almir Sater com o Sérgio Reis. Xalana.

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Boa sexta! Olá.

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Aumenta o volume do rádio, que o fim de semana está começando.

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2: No século passado, a França foi uma grande potência na indústria de caminhões. Duas marcas quase fabricaram aqui, mas nada deu certo. A mais conhecida foi a Cinca. Entre 1958 e 66, a empresa produziu carros e peruas. Os veículos de carga, sempre prometidos, não vieram. Criada em 1899, a Berliet começou a exportar para o Brasil em 1906. Seus carros, caminhões e ônibus alcançaram um grande sucesso. Na década de 1950, a marca vendia por aqui uma linha completa de caminhões e cavalos mecânicos, com modelos de 7 a 30 toneladas. Em 1953, a Berliet criou uma filial brasileira e passou a montar kits importados em São Paulo. Em 1955, abriu uma segunda linha no Rio. Na época, os franceses anunciaram um grande plano para nacionalizar vários caminhões, ônibus, trólebus, tratores e motores estacionários. Jânio Quadros, que era o governador de São Paulo, e o presidente Juscelino Kubitschek foram na sede da Berliet para fechar o acordo. Mesmo com tudo combinado, nada foi adiante. Em crise, a empresa foi vendida para a Citroën em 1967 e depois para a Renault em 1974. Novas conversas com vários governadores aconteceram entre 1969 e 76, todas sem sucesso. A marca Berliet acabou sendo extinta em 1980. 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
0: Olha, bom dia para você, boa sexta, João Paulo e Daniel, a loira do carro branco, boa sexta-feira.

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2: 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Boa sexta-feira pra você, tá? Sandro e Gustavo com Jean Giovanni. Enrola, enrola!
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0: Sandro e Gustavo com Jean Giovanni. Enrola, enrola. No alô, bom dia.
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0: Bora lá, bora pro WhatsApp. São muitas mensagens ao mesmo tempo. Chega a travar aqui, gente. Vamos ver se dá pra colocar aqui. Alô, bom dia.
4: Bom dia, Fontenelle. Tudo bem?
0: Tudo.
4: Aqui é o Eduardo. Falo de Itapetininga.
0: Boa.
4: Tem como tocar a música aí, A Moça que Dançou com o Diabo?
0: Ai, sim.
4: E ele, Vieirinha?
0: Boa moda.
4: Um abraço.
0: Deixa com nós que eu vou caprichar pra você aqui, nego velho. Alô?
5: Bom dia, Fontenelle. João Batista, Procópio da Itapetininga.
0: Oi,
5: toca,
0: irmão,
5: por favor, pra mim, com o Lio e Léo, um boiadeiro errante.
0: Ah, é
5: essa
0: outra
5: música
0: moda,
5: é do compositor aqui da minha cidade, Tere Vieira.
0: Isso.
5: Obrigado, Deus abençoe e bom trabalho.
0: Obrigado, irmãozão. Boa sexta pra você. Alô?
6: Bom dia, Fontenelle. Tudo bem, meu amigo? Aqui é o Carlos de Paragominas, Pará.
0: Ô, Carlão.
6: Pode a música pra mim. Voltei para ficar, me danar e Zé
0: Rico. Deixa comigo.
6: Quero conhecer pra todos os meus amigos caminhoneiros.
0: Deixa comigo que eu vou caprichar pra você. Um abraço forte pra dar sorte. Bom dia.

0: peça a sua música, mande o seu recado 0800-558-0057.
1: Olha, uma sexta-feira abençoada para todo mundo. Muito obrigado pela sua audiência. Estamos juntos no rádio e também na internet.
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0: pra mim.
1: Paula Fernandes, Mentiras, aqui no Alô, bom dia, o programão Sertanejão, cabeceira do seu rádio, caboclão, aproxima aqui do rádio. 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

0: Estamos no ar em todo lugar, juntos em mais uma hora gostosa, sexta-feira. Eu sou o Fontenelle, bom dia!
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0: O programa sertanejo número 1 do Brasil, bom dia, alegria!
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3: Você está pronto? Olha as perguntas que eu estou te fazendo. Porque nós devemos viver uma vida vigilantes e prontos. Você não sabe o dia que você vai morrer. Aliás, nós não sabemos duas coisas. Nós não sabemos o dia que Jesus vai voltar, que é uma promessa dele para nós. E nós não sabemos o dia que ele vai morrer, que a gente vai morrer. Você não sabe o dia que Jesus vai voltar. E você não sabe o dia que você vai morrer. Portanto, deveríamos estar todos os dias prontos e vigilantes. É sobre isso que nós vamos meditar hoje. O assunto hoje é sério. Gostaria que você ficasse até o final. Em nome do Pai, do Filho e do Espírito Santo. Amém. Vamos meditar hoje Lucas capítulo 17, versículo de 26 a 37. Naquele tempo disse Jesus aos seus discípulos, como aconteceu nos dias de Noé, assim também acontecerá nos dias do Filho do Homem. Veja, está deixando claro. Assim como aconteceu nos dias de Noé, assim vai acontecer nos dias do Filho do Homem. Eles comiam, bebiam, casavam-se e se davam em casamento até o dia em que Noé entrou na arca. Então o que aconteceu? Então chegou o dilúvio e fez morrer todos eles. E morreu por quê? A morte chega para todos. Mas a pergunta é, estavam vigilantes e prontos? Não. Acontecerá como nos dias de Ló. Comiam e bebiam, compravam e vendiam, plantavam e construíam. Mas no dia em que Ló saiu de Sodoma, Deus fez chover fogo e enxofre do céu e fez morrer todos. A pergunta é, morreram vigilantes? Morreram preparados? Morreram prontos? Não. E você e eu, um dia vai chegar nosso fim. Nós vamos morrer vigilantes, preparados, prontos? Ou vamos viver igual este povo aqui que só se preocupou com as coisas terrenas e se esqueceu de se preocupar com as coisas do céu? O mesmo acontecerá no dia em que o Filho do Homem for revelado. Nesse dia, quem estiver no terraço não desça para apanhar os bens que estão em sua casa. E quem estiver nos campos não volte para trás. Lembrai-vos da mulher de Ló. Quem procura ganhar a sua vida? Então a pessoa que fica só preocupado com as coisas do mundo. Quem procura ganhar a sua vida vai perdê-la. E quem perde vai conservá-la. Eu vos digo, nesta noite, dois estarão numa cama, um será tomado, o outro será deixado. Olha que forte essa palavra. Numa mesma família, um será tomado, o outro será deixado. Duas mulheres estarão moendo juntas, uma será tomada e a outra será deixada. Uma é vigilante, uma está pronta, a outra não. Você deve estar sempre pronto. Hoje o Frei Gilson tem que estar pronto, hoje você tem que estar pronto. Eu preciso estar vigilante e pronto para o dia do julgamento e para o dia da minha morte. Em nome do Pai, do Filho e do Espírito Santo. Amém.
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3: Eu quero clamar agora por você, quero clamar pela sua família. Senhor Deus, libera agora o teu Espírito Santo sobre cada pessoa que acompanha este programa. Vem, Espírito Santo. Enche todos os que estão acompanhando este programa agora. Libera, Senhor, para esta pessoa o que ela mais precisa, para o corpo e para a alma. Libera, Senhor, curas e libertações em nome de Jesus para esta pessoa que escuta e para toda a sua família. Eu clamo a tua poderosa bênção. Visita agora com bênção de proteção. A bênção que só o Senhor pode dar. Abençoe-vos o Deus Todo-Poderoso, Pai e Filho e Espírito Santo. Amém.
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3: E eu quero lembrar você, se você quiser ouvir mais pregações, mais meditação da palavra, basta você me acompanhar no meu canal do YouTube, Frei Gilson / Som do Monte, no meu Instagram, no meu Facebook, no meu TikTok, e lá você vai encontrar muito mais palavra de Deus para você.
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0: De volta segunda aqui no Alô Bom Dia, o programão sertanejão número 1 do Brasil, caprichado do seu rádio. Ó, essa é bonitona, hein? Milionário José Rico, voltei pra ficar.
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0: Natal 1970, Boiadeiro Errante aqui no Alô, bom dia, boa sexta pra todo mundo.
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0: Bora pro WhatsApp, bora falar com a Caboclada, vamos saber quem está do outro lado. Alô, bom dia.
3: Bom dia, Caboclão Fontenelle.
0: Bom dia.
3: Aqui é o Raimundo da cidade de Aguaí.
0: Ô, Raimundo.
3: Eu gostaria de ouvir com Zezé de Camargo e Luciano.
0: Opa.
3: Dois corações e uma história.
0: Rapaz, isso é um hino da nossa música sertaneja. Alô.
4: Bom dia, Fontenelle. Aqui é a Selma de Contagem.
0: Ô, Selma.
4: Minas Gerais.
0: Boa.
4: Eu gostaria de ouvir Vizinha de Frente.
0: Com Tony Sampaio e Maurinho, já já, tá?
5: Meu grande amigo Fontenelle.
0: Opa.
5: Como é que você tá, meu irmão?
0: Firme.
5: Tudo na paz?
0: Claro.
5: Deus abençoe sua vida,
0: meu irmão. Amém, meu irmão.
5: Toca pra nós, Gilberto Gilmar, a música da saudade.
0: Olha aí.
5: Amelinho Vendramo, Jaguariúna, obrigado.
0: Ô, abraço. Amelinho, boa sexta pra você, meninão. Agora tem o Zezé de Camargo e o Luciano. Dois corações e uma história. Essa é de 1998. Composição de Carlos Randall e Danimar. Essa moda é linda, né, gente? Um dos maiores sucessos da carreira do Zezé de Camargo e Luciano. Boa sexta pra todo mundo. Você do trânsito, da boleia, bom dia. Vamos juntos no rádio.

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2: Conservando a história, valorizando a rica história da música sertaneja. Mais um sucesso bonito. Que moda boa! Boa sexta!

Gilberto e Gilmar, a música da saudade, essa moda é tão linda e essas modas trazem realmente saudade, né? Quando você ouve uma moda dessas no rádio, você volta no tempo? Você sente saudade? 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Alô?

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0: eu tô aqui. Eu tô do seu lado, tomando aquele café gostoso, você se arrumando pro trabalho. Muitos outros amigos já estão na lida, já estão no trabalho ouvindo Moda Boa.
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0: O programa sertanejo número 1 do Brasil. Boa sexta-feira.
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3: Ô, Sérgio Fontenelle, boa sexta-feira pra você, semana muito especial, estamos contando a história do Alan e Aladim. Olha, uma curiosidade, Sérgio Fontenelle, mesmo depois de muitos anos da morte do que a gente chama de Aladim original, né? As músicas do Alan e Aladim são uma das mais cantadas em karaokê, você sabia? Muita gente põe no karaokê a música Liguei pra Dizer Que Te Amo, Dois Passarinhos, e assim vai, né? E toca muito também nas rádios. Pode ver que você aqui no programa, Sérgio Fontenelle, mesmo fora do especial que nós estamos fazendo dele aqui, você toca muito, mas muitas músicas do Alan e Aladim. Então, quer dizer, as músicas deles ficaram imortalizadas. Os fãs e gostam de ouvir o Alan e Aladim original. Embora os parceiros do Alan sempre regravaram essas músicas, sempre cantaram essas músicas, mas o povo gosta de ouvir com o Alan e Aladim original. Bom, eu estive com o Alan recentemente e o Alan me apresentou o novo parceiro dele, o Gaúcho, né, o Gauchinho. Esse menino, ele mora lá no Rio Grande do Sul e o Alan mora em São Paulo. Há uma dificuldade também para os dois se juntarem, ensaiarem, passarem repertório de show, mas o Alan me convenceu o seguinte: Galones, eu vou fazer de tudo, mas de tudo mesmo, para que esse seja o meu parceiro para sempre agora, porque a troca de parceiro atrapalhou muito a minha carreira. E atrapalha mesmo, né, Sérgio Fontenelle? Como é que você vai chamar Alan e Aladim? Você não sabe qual Aladim que vai aparecer? Então agora eu falei pro Alan: Alan, divulga esse menino, apareça bastante com ele, regrave as músicas do Alan e Aladim, mas traz música inédita também, para mostrar a voz do menino. O menino é muito bom, tem hora que ele parece um pouco com Daniel, né? Tem hora que ele parece com Alan e Aladim, mas eu gosto dele. Então, a gente torce para que o Alan acerte de vez este novo parceiro e que seja realmente Alan e Aladim para sempre. Sérgio Fontenelle, eu estou no Instagram, @CesarGalonesTV. Me segue lá, gente. Um abraço para você, bom final de semana e a gente volta na segunda-feira com mais um capítulo da história, a história da música sertaneja.
0: Valeu, Galones. Até segunda. Bom fim de semana, meu irmão.
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0: Alan e Aladim, a 2 graus. Bom dia, boa sexta, Brasil. Bora juntos.

0: fazendo uma viagem pela história da música sertaneja.
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0: João Torres, sem bateria e sem carregador.
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0: Bom dia, vamos falar com o Brasil, WhatsApp liberado, alô, alô, bom dia.
4: Bom dia, Pontinelli.
0: Bom dia.
4: Que é Clarice do Prado Paraibuna, quero pedir uma música pra você aí, tá bom?
0: Qual?
4: É, Trio Parada Duro, Endereço da Felicidade.
0: É moda, hein?
4: Endereço pra você, para todos os ouvintes.
0: Obrigado.
4: É, gratidão, um abraço e fique com Deus.
0: Amém, gratidão também, tá, minha amiga? Alô, bom dia.
5: Bom dia, Sérgio, eu sou João do Santos Soares.
0: Ô, João.
5: Moro aqui em Alto Araguaia, Mato Grosso.
0: Que legal.
5: Você pode tocar um modão aí pra mim de Silveira e Silveirinha?
0: Claro.
5: Hoje está fazendo um ano. Quero oferecer para a minha esposa, Dona Joana.
0: Dona Joana.
5: Para vocês aí.
0: Obrigado.
5: Da Raida.
0: Amém.
5: E para todos que tiver ligado no seu programa.
0: Que legal, vou caprichar aqui.
6: Bom dia, Fontenelle. Aqui é o Adeus, mais conhecido como Paraná. Aqui de Munhoz, de Minas Gerais.
0: Boa.
6: Eu queria ouvir uma música, As Três Cuiabanas, com o Tião Carreiro Pardinho.
0: Deixa comigo, nego, vou caprichar pra você, tá? Bom dia, Trio Parada Dura, endereço da

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0: Alô, bom dia, o programão Sertanejão, o caprichadão do seu rádio, na sexta-feira gostosa, gente. 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
3: Olá, ouvintes do Alô, bom dia, ouvintes do Grande Fontenelle. Hoje é sexta-feira, galera. Chegamos em mais uma sexta-feira. Gratidão para quem trabalhou duro essa semana, quem deu o seu melhor para que nossas comidas cheguem às nossas mesas, para que nosso alimento esteja sempre fresco, né? Eu sou a Marina Geller, no comando de mais Mulheres do Agro, e vamos falar sobre o dinheiro da fazenda. Bem, saber produzir é importante, mas saber vender e controlar as contas é o que garante a sobrevivência do negócio. Gente, administração, hein? Muito importante isso. Gestão. As mulheres têm se destacado no planejamento financeiro, sendo mais cautelosas com os gastos e mais estratégicas nos investimentos. É um ano de incerteza, sim. Ter o pé no chão e as costas na ponta do, e as contas na ponta do lápis é o diferencial entre o sucesso e o aperto, tá? Planejamento financeiro, muito importante. Isso. Que esse fim de semana sirva para você organizar as ideias e lembrar que o sucesso financeiro começa com uma boa gestão doméstica e profissionais unidas, tá? Uma boa gestão doméstica e uma gestão profissional e administrativa unidas. Bem, esse foi mais um quadro do Mulheres do Agro. Eu sou a Marina Geller e encerro por aqui. Um excelente fim de semana e olha, tá cheio de rodeio acontecendo aí. Então, mulherada, vá de botina que de salto não combina. Marada, não dá pra ir de sapato não. Se vê parede, bota a bota nele que de sapato não orna. Até a próxima semana. Excelente sábado e domingo pra vocês. Beijão.
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0: Eles estão chegando e ela volta segunda. Antônio e Vitor Hugo é desse modelo. Bom dia.
4: Alô, bom dia.

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4: Bora acordar, gente! 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

0: Bison e Comaceto, mundão moderno. Mundão tá virado de perna pro ar mesmo, viu? E a sua sexta-feira tá tudo tranquilo, né? Bom dia.
1: Vovô não gostou desse mundão moderno.
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3: Alô?
2: Alô?
3: Alô?
2: Alô, bom dia.
0: Bora zapear, bora falar com a cabocrada feliz. Alô, bom dia.
4: Que é Maria Gema de Mongaguá. Eu quero pedir uma música.
0: Ô, Maria.
4: Com o Zezé de Camargo e Luciano.
0: Uhum.
4: O dia que eu saí de casa. E oferecer também a todos os meus amigos que estão vindo, a todos os ouvintes.
0: Que legal.
4: E desejar pra vocês aí um bom final de semana e que Deus abençoe todos vocês, tá bom?
0: Amém, minha amiga. Deus abençoe. Alô?
5: Toca pra nós aquela música, O Último Julgamento.
0: Olha aí, ó.
5: Milionário José Rico. Sou Marcelo, aqui de Contagem, Minas Gerais.
0: Ô, Marcelinho, bom dia.
6: E quem fala, Marquinhos de Matipé.
0: Ô, Marquinhos.
6: Sempre ligadinho na melhor.
0: Que bom.
6: Queria ouvir a música do Duque d'Alvan, Mulher Maravilha.
0: Aí é moda caprichada. O Brasil está aqui. Eita, Duduca. Ei, Dalvan. Essa moda é linda. Mulher Maravilha. Essa daqui vai pras mulheres maravilhosas do nosso Brasil. Bom dia, gente. Boa
2: Alô,
0: sexta.
2: Bom dia.

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Agora são 6 horas e mais um minutinho. 6:01. 6:01 é hora, sabe do quê? É hora de eu falar bom dia melhor. Bom dia melhor para você que está ligado aqui na Melhor FM, no novo ou velho e bom radinho FM de faixa estendida cravado no 82 pontos. Ficar de boa na internet. Só com você, este estúdio lá no YouTube, lá no Facebook, no site melhor.com.br, pode ver este estúdio onde nós estamos aqui nesse momento na Avenida Lauro Corrêa da Silva 3240, de frente aqui para a Avenida, vendo todo o movimento da Avenida Lauro Corrêa da Silva. Nós estamos aqui e você pode ver este estúdio, pode ver quem está apresentando o programa. No caso, neste exato momento, sou eu, este que vos fala, né? Então, você pode ver este estúdio e você poderá ver daqui a pouco as ruas de Limeira, porque o repórter Carlos Gomide virá das ruas de ações sobre aquilo que aconteceu noite passada e nesta madrugada nesta cidade, trazendo as imagens da cidade de Limeira na manhã desta sexta-feira. Hoje é uma

0: Sexta-feira, hoje é dia 15 de maio de 2026, 15/5/26, e nós estamos chegando para mais uma edição do Bom Dia Melhor, trazendo informação, trazendo análises, trazendo opinião também, por que não? Além de principalmente análises, mas também trazendo opinião, informação, utilidade pública, prestação de serviço e participação popular. Isso que é importante. O nosso 19-3404-4000, o WhatsApp da Melhor FM, ele está à sua disposição. Adicione aí nos seus contatos, no seu celular, adicione aí 19-3404-4000, Melhor FM. A partir daí, a partir do momento que você adicionar este WhatsApp nos seus contatos, no seu celular, use e abuse do WhatsApp da Melhor FM. Use e abuse mesmo. Mande quantas mensagens você quiser para cá, participe da programação, faça uma reclamação, faça uma denúncia, desabafe, faça um elogio, se encontrar alguma coisa que vale a pena elogiar. Coloque um assunto para você ver abordado aqui no programa, vamos discutir um assunto. Pode ser a favor ou contra, ou muito pelo contrário, não tem importância não. Aqui você pode. Aqui todo mundo tem o seu lado, todo mundo tem a sua opinião e todo mundo tem direito de participar. Então, mande sua mensagem para cá, participe, vamos discutir o assunto que você quiser ver tratado aqui no programa, a gente aborda este assunto. Se não quiser reclamar, não quiser denunciar, não quiser desabafar, não quiser elogiar, mas quiser mandar um bom dia, mande seu bom dia para cá, a gente tenta retribuir nominalmente na medida do possível. O importante é que tenha a sua participação, a participação do nosso ouvinte é fundamental. Tem o chat aqui do YouTube, eu sempre dou uma olhadinha lá. Se tem um papo lá também, a gente coloca aqui no ar. O importante é que o ouvinte participe, né? O ouvinte não seja um mero espectador. Não estão falando agora da televisão 3.0? Ah, na televisão 3.0, que vai ser lançada agora, há mais alguns meses vai ser lançada a televisão 3.0 aqui no Brasil. Ah, a televisão 3.0, você não vai ser um mero espectador, você vai poder participar. A gente já está fazendo isso aqui no rádio já faz muito tempo, que as pessoas podem participar do rádio. Antigamente era pelo telefone, né? Agora é pelo WhatsApp. Participe. Não seja um mero espectador ou um mero ouvinte. Participe, dê sua opinião, dê seu pitaco. O importante é que a gente está conversando, agindo e interagindo. 6:05 agora, 6:05, no comando da Central de Operações. Tudo isso está acontecendo porque tem alguém no comando da Central de Operações. E no comando da Central de Operações, na manhã desta sexta-feira, eu não vou nem falar sextou para ela, que ontem ela já falou para a gente que ela vai trabalhar no fim de semana, né? Mas eu vou falar um bom dia, claro. Um bom dia para a Joyce, que está no comando da Central de Operações. Está mauseando os computadores aí, Joyce?
1: É? Bom dia.
0: Bom dia. Tá pauseando os computadores aí?
1: Agora sim.
0: Tá agora... você já chegou arrumando a casa, né? É, aqui é assim, de vez em quando tem uns caras que fazem uma bagunça aqui. Aí a Joyce chega que tem que arrumar a casa. É coisa bem feminina essa de arrumar a casa, né?
1: Eu acho que
0: sobra sempre pra mulher isso,
1: tem
0: né?
1: Tem coisa que eu sou um pouquinho metódica, sabe?
0: Então, entendi.
1: É esse o ponto.
0: Ih, rapaz do céu. Mulher metódica, sabe? Tudo tem que estar naquele lugarzinho, sim, não pode sair do lugar. Tem que ser assim, não pode ser assado. Conheço isso, conheço, sei como é que é. Mas tá tudo bem?
1: Tudo.
0: Tirando o que tá errado, só fica coisa boa.
1: Tá tudo certo.
0: Então tá bom. Calor hoje, né?
1: Então, eu não tô confiando muito, não. Por isso que eu vim mais...
0: Tô vendo que você veio encapotadona, mas... Tava vendo aqui os termômetros da CETESB... Diferente dos outros dias, né?
1: Hoje estava um pouco mais quentinho de manhã.
0: É. Muito bem. Essa é a Joyce, viu, gente? Que está aqui no comando da Central de Operações da Melhor FM, também na manhã desta sexta-feira. Já que eu falei dos termômetros, vamos dar uma conferida aqui. Ontem estava friozinho, né? Ontem estava friozinho pela manhã. Os termômetros da CETESB estavam marcando ontem 13,7. Às 13,7 graus, né? Às 7 horas da manhã deu 13,7. Foi a mínima de ontem. A máxima foi acontecer às 3 da tarde, 29,5 graus. Tava um calorzinho legal ontem, aquele calor gostoso, né? Não tava aquele calor de deixar a gente mole, né? Molenga, né? A gente tem uns calor aí que deixa a gente molenga. No outro tava gostoso. Só que a partir daí, eu falei 3 da tarde, né? Esse 29,5 graus. A partir daí as temperaturas começaram a cair e caíram rápido, viu? A umidade relativa do ar ficou nos 31% de mínima, portanto, baixa ontem, né? Mas segundo os principais institutos de meteorologia, a partir desta sexta-feira, as condições do tempo começam a mudar. Uma frente fria chega agora ao sudeste do país, trazendo chuvas que devem permanecer até o início da próxima semana. Segundo o Instituto de Pesquisas Meteorológicas da Unesp de Bauru, que eu consultei agora, o maior voo do estado de São Paulo esperado hoje, aqui, tá? Para a região de Limeira. Tem uma possibilidade de chuva muito pequena hoje. Amanhã também tem uma possibilidade de chuvas pequena. No domingo, aí deve chover mais, de maneira mais intensa, mais forte, mais volumosa. Em grande parte do estado de São Paulo, pode ser que sobre alguma coisa para a gente aqui. Essa é a previsão do Instituto de Pesquisas Meteorológicas da Unesp de Bauru, que eu gosto de consultar, porque é a exemplo do CEPAGRE e da Unicamp, que é aqui do nosso ladinho, em Campinas. O Instituto de Pesquisas Meteorológicas da Unesp fica em Bauru, também aqui no interior do estado de São Paulo. Então, é um pessoal que fica mais voltado para fazer pesquisas meteorológicas voltadas para o interior do estado de São Paulo. E segundo eles, o volume maior de chuvas desse final de semana é esperado para o domingo, hoje e amanhã, um volume muito pequeno de chuvas. E essa condição de instabilidade parece que permanece também para o início da semana, tá? Essa é a previsão também do Climatempo. O Climatempo também é outro instituto que a gente consulta aqui. E eles estão dizendo isso também, né? Que esse fim de semana é de instabilidade e início da semana que vem também instabilidades. Muito bem. A temperatura mínima dessa manhã está na casa dos 18 graus, viu? Veja que diferença de ontem, né? Ontem 13, hoje 18. 5 graus a mais. Então está mais calorzinho hoje. E a gente está vendo aí a imagem do satélite, né? Satélite Góes, que é um satélite meteorológico. O Instituto Nacional de Meteorologia que disponibiliza essa imagem aí para a gente. E olha lá como é que está carregado o negócio lá, né? Em cima da cabeça da gente está desse jeito aí, ó. Tá bem carregadão, né? Vamos ver o que é que vai dar. Vamos acompanhar. Agora são 6 horas e 10 minutinhos, 6 e 10, já indo para 6 e 11. Será que a gente já pode colocar no ar o repórter Carlos Gomide? Será? Vamos ver se a gente...
2: Eu nasci pronto, né?
0: Você já nasceu pronto, né, Carlos Gomide? Como é que é? Você que foi escoteiro, como é que é o lema dos escoteiros?
2: Sempre alerta.
0: Sempre alerta, é o lema dos escoteiros. Você foi lobinho? Como é que você foi?
2: Eu fui lobinho e escoteiro.
0: Lobinho é o cara que está estagiando para ser escoteiro?
2: Não.
0: Não, o que, que é? Como é que é a divisão lá? Como é que é a divisão?
2: A criança entra com 6 anos e meio no movimento escoteiro. Ele pode entrar oficialmente. Ele pode participar das atividades de forma oficiosa, caso ele tenha um irmão, um pai que participe do movimento. Aí ele pode ficar... Mas de forma oficial, uniforme, com promessa, com todas as atividades, a partir dos 6 anos e meio. Dos 6 anos e meio até os 10 anos e meio, ele é lobinho.
0: É por causa da idade. É por causa da idade.
2: 6 anos e meio até 10 anos e meio, ele é lobinho. E aí ele vai trabalhar, a chefia dos lobinhos trabalha com uma coisa mais lúdica, entendeu? Colocando alguns princípios, ensinando alguns princípios para a criança. Dos 10 anos e meio até os 15 anos e meio, aí ele vira escoteiro. Aí, filho, é paulada no lombo. Eu adorava ser chefe escoteiro, porque eu judiava das crianças.
0: É mesmo?
2: Ai, se os pais soubessem o que a gente...
0: Ah, meu Deus do céu.
2: A gente judiava das crianças, mas judiava pro lado bom. É. A gente nunca perdeu o respeito.
0: Eu tô pensando aqui, o que será judiar pro lado bom, Joyce? O que será isso? O que será isso? Eu não faço nem ideia. Ainda bem que eu não fui escoteiro. Mas eu caí nas garras de um homem desse daí.
2: Não, sabe o que acontece? A gente nessa idade a gente tem que apertar a criança.
0: Sei.
2: Apertar não no sentido literal de beliscar, né?
0: É.
2: Mas você tem que tirar tudo que a criança pode te
0: como
2: oferecer.
0: Diz aquele,
2: era isso que a gente fazia.
0: Como diz aquele ditado popular, é de menino que...

0: Você torce o pepino?
1: Exatamente. Exatamente. É. Certa vez, a gente levou os escoteiros para acampar, e eles tinham que montar, junto com a chefia, evidentemente, um fogão de bambu. A gente ia dar... Eles iam tirar do bambuzal, inclusive cortar do bambuzal. Bambu, a gente ia dar lajota, e eles tinham que pegar barro. E eles iam montar um fogão, uma estrutura de bambu, um tripé de bambu com uma estrutura embaixo, ia colocar as lajotas, barro, para eles fazerem um fogão. Um fogão mateiro.
0: É, porque escotismo tinha isso, né? Escotismo. É muito isso, escotismo, né? É um contato com a natureza, né? E saber tirar proveito das coisas da natureza, por exemplo, quem se perder na mata, uma questão de sobrevivência, né, na natureza. Sim. Escotismo, acho que a base do escotismo é isso, né? A relação com a natureza e saber sobreviver num ambiente difícil, né?
1: Hostil.
0: É. O fundador...
1: Aí ele ia... Deixa eu só acabar de contar história que eu acho interessante.
0: Sim.
1: É, a gente começou 8h40 da manhã falando, olha... Então agora a gente vai para o bambuzal, sempre com acompanhamento de adulto, sempre, né, não deixando as crianças sozinhas. A gente vai para o bambuzal, vocês vão cortar bambu, aí depois a gente vai montar a estrutura com amarra, com técnicas de amarração e tal. Muito bem. E a gente falou o seguinte, vocês só vão comer a comida que vocês fizerem no fogão. Tá? Então vocês vão almoçar a comida que vocês fizerem no fogão. A gente começou 8h40 da manhã. Fomos terminar 7h30 da noite. Nesse tempo, banana, água, maçã... Mas eles jantaram ainda a comida que eles fizeram no fogão. E isso depois dá um negócio gostoso, que fala assim, eles conseguiram.
0: Sim.
1: E a criança se sente importante, se sente motivada de... Poxa vida, a gente está quase 12 horas aqui fazendo um negócio desse e deu certo. E é isso que a gente trabalha no escotismo. É. Eu acho que todo mundo deveria conhecer o movimento escoteiro. Pelo menos uma vez na vida, para vocês verem a beleza que é esse movimento.
0: Não é legal. Escotismo foi criado pelo Baden-Powell, que eu acho que os pais do violonista brasileiro eram fãs do escotismo de Baden-Powell, porque tem um violonista brasileiro muito famoso, consagrado no mundo inteiro, que foi chamado de Baden-Powell, chama-se Baden-Powell, eu não sei, acho que ele já deve ter falecido já. Um violonista brasileiro chamado Baden-Powell.
2: Descobri essa semana que ele era brasileiro.
0: É, pois é, um violonista renomadíssimo. Eu acho que os pais do Baden-Powell, do nosso Baden-Powell, deviam ser fãs do Baden-Powell, que criou o escotismo, né? Por isso que deram esse nome para ele. E fica essa confusão, né? Quem foi Baden-Powell? Alguém pode falar que foi um violonista. E não está errado, está certo. Realmente tinha um violonista brasileiro chamado Baden-Powell. E alguém poderá falar que era o criador do escotismo.
1: Fundador do movimento escotismo. Ele foi um militar britânico. E ele criou um movimento escoteiro para conseguir interagir com os filhos dos militares. Que estavam... que estavam ali aquartelados, sabe? Então ele tirou as crianças, pegou os filhos desses militares e aí ele criou o movimento escoteiro. É um negócio mundial muito bonito. As pessoas estragam o movimento, a bem verdade é essa, mas...
0: Como tudo na vida, né?
1: É, exatamente. Exatamente, mas o movimento em si é muito bonito. Acho que todo mundo deveria dar oportunidade para as crianças conhecerem. Em Limeira, dois grupos... tem um terceiro, mas que o terceiro ainda está engatinhando, mas eu vou falar de dois grupos que eu sei que são estruturados já. O Grupo Escoteiro Tatuíbi, que funciona lá no Horto Florestal, na frente do Coreto. Você entrando no Horto Florestal tem o Coreto, na frente é a sede do Grupo Escoteiro Tatuíbi. E o Grupo Escoteiro Limeira, que fica na Escola Padre Maurício, lá no Jardim do Lago. Sábado, das 2h30 da tarde às 5h30 da tarde, pode levar a criança... Não precisa, num primeiro momento, pagar nada. Você pode levar a criança, se a criança gostar, aí a gente conversa. Aí você vai conversar com a chefia, com a presidência do grupo, para saber como é que você faz para inserir oficialmente a criança no movimento.
0: Muito bem. O Bom Dia Melhor também é cultura. Falamos aqui do movimento do escoteiro, do movimento escoteiro ou escotismo criado pelo Baden-Powell, esse militar Baden-Powell, esse militar britânico, como disse o Gomide. E também fizemos referência ao violonista brasileiro homônimo a esse militar britânico, Baden-Powell. E isso cria uma certa confusão às vezes. O Bom Dia Melhor também é cultura, com licença. Com licença, Bom Dia Melhor também. Com licença.
1: A gente dá as
0: quintas-feiras. Bom Dia Melhor também é cultura. Também é cultura. Sabe como é que é, né?
1: Às vezes a gente dá as quintas-feiras.
0: É, a quinta série também está sempre presente aqui de vez em quando.
1: Mas faz parte também,
0: não faz? Faz parte da vida humana. 6h18. Depois desse introito. Depois desse introito maravilhoso.
1: Acho que está escura essa imagem. Deixa eu ver se eu consigo acender uma luzinha aqui para iluminar. E esse lado meu aqui, ó.
0: Eu tô vendo uns pingos ali. É isso que eu tô vendo? É. Uns pingos ali no.
1: Exatamente o que eu ia falar.
0: No vidro traseiro do carro?
1: Caiu, como diria aquele amigo nosso, sabe aquele amigo nosso? Caiu uns 76 pingos de água, viu, velho?
0: É.
1: Começou a pim, pim, pim, falei, ih, rapaz, tá chovendo. É, não é uma chuva, mas
0: falei em quinta série, tem um amigo meu que fala assim, tá dando um chuviscozinho.
1: Eu vou tirar uma foto aqui, ó, pra vocês verem como é que tá o vidro da frente, o para-brisa do carro. Ah, a foto vai ficar meio esquisita, mas é essa mesmo que vai. Só pra vocês verem a quantidade de pingos de água que caíram no para-brisa do carro.
0: Vou mandar pra Joyce. Tá bem de acordo com a previsão. Acabei de falar aqui, né, que o Instituto de Pesquisas Meteorológicas da Unesp de Bauru disse que pra hoje e pra amanhã estavam previstas chuvas aqui na nossa região, nessa nossa região aqui, mas chuvas bem, sabe, um volume muito pequenininho, tipo assim, chuvisco, né, coisa para chuvisco. Coisa de 5 milímetros, coisas assim. E para domingo é que é esperado um volume maior de chuvas aqui no estado de São Paulo, como um todo. Então é isso aí, ó, chuvisco.
1: Chuvisquinho.
0: É.
1: Chuvisquinho. Oi, Ivan.
0: Oi.
1: A sina do plantão policial continua.
0: Ah, essa geração Nutella.
1: É, nós estamos de plantão no plantão. Sabe como é que é o negócio? É assim, né? Nós, eu digo nós porque há mais de um veículo aqui. Mas então estamos todos de plantão, torcendo para que daqui a pouco abram-se as portas do plantão policial para a gente ver se tem alguma coisa disponível para
0: a
1: gente.
0: A gente foi criado numa geração, a minha geração, a sua geração, a geração da Joyce também, a gente foi criado, né, com um conceito sobre o trabalho, assim, um conceito bastante amplo, né, sobre o trabalho. Tanto que no passado as famílias colocavam os filhos para trabalhar logo cedo, principalmente o pessoal da roça, né? O pessoal da roça já botava a molecadinha, já ia junto para a roça, levando a marmita dos pais ou fazendo alguma coisa, ajudando. Então a gente foi criado para ter uma relação com o trabalho desde cedo, e uma relação respeitosa com o trabalho, de reverência ao trabalho. A gente foi criado assim, né? De repente, gerações mais recentes, claro, não vou dizer que são vagabundos, não, pelo amor de Deus, não é isso que eu estou dizendo. Tem uma relação diferente com o trabalho. Essas gerações mais novas, eles têm uma relação diferente da nossa com o trabalho. Tanto que esse movimento 6x1, Gomide, da escala 6x1, que está agora, principalmente nesse período pré-eleitoral, o bicho está pegando, né? Foi um garoto, foi um jovem que trabalha no comércio, que iniciou esse movimento. Ele fez uma postagem nas redes sociais reclamando da escala 6x1, falando, essa escala 6x1, não sei o que, papapá. Os políticos viram aquilo nas redes sociais, viram que aquilo viralizou, e os políticos falaram, tá aí um movimento para a gente começar a acabar com a escala 6x1. Foi um garoto que trabalha no comércio que começou com essa encrenca, começou assim. Por quê? Porque essa juventude tem uma relação diferente com o trabalho, diferente das nossas gerações, né?
1: Aqui Eu concordo em gênero, número e grau com o que você está falando. Mas especificamente aqui do plantão policial, me parece ser algo diferente. Sabe aquele negócio de a imprensa não presta? Sabe como é que é o negócio?
0: Sim. Mas isso está cheio por aí, né?
1: Pois é. Aí não quer contato com a imprensa. E acho que porque ele não quer contato com a imprensa, a gente não tem direito a ter informação.
0: A imprensa denuncia, né? A imprensa denuncia.
1: Pois é.
0: Né? A imprensa revela fatos que as pessoas, que alguns preferem manter escondidos. Então a imprensa precisa ser criminalizada, né?
1: Sim. Eu já conversei com o delegado seccional a respeito disso. Outros colegas também já conversaram. Esperamos respostas. A previsão é de que na semana que vem o plantão policial volte lá para a sede da delegacia seccional. Lembrando que a gente está falando aqui da porta do segundo distrito, na Avenida Cônego Manuel Alves, aqui no Jardim Morro Azul. É bem provável que na semana que vem, ou pelo menos a promessa é que o plantão volte a funcionar lá na seccional. Aí fica mais fácil, porque ali há outras formas de se ter contato com os policiais. Aqui é apenas uma porta que, quando é trancada, pronto.
0: Pois é.
1: Como se a delegacia tivesse fechado.
0: É, a gente vai superar isso, Comide?
1: Vai, claro, claro que vai. Claro que vai. Oi, Ivan.
0: Oi.
1: Lembra ontem, as coincidências que acontecem. Lembra ontem que você falou a respeito, que a gente estava falando da moto lá, que o cara foi abordado pela polícia militar e foi preso por adulteração de sinal de veículo automotor, e que você fez um comentário falando, olha, teve uma época aí ano passado, teve algumas blitz e tal, aí teve, foi lá uma vereadora, foi lá o povo reclamar.
0: A gente tava falando das coincidências, né?
1: Isso.
0: A polícia militar fazia blitz, tava fazendo blitz aqui no trânsito de Limeira, né? E de repente, por algumas coincidências, uma manifestação política aqui, outra manifestação política ali, a Polícia Militar parou de fazer blitz. Parou assim, a gente não sabe por que parou. Coincidentemente, foi depois dessas manifestações políticas, né?
1: Eu até acredito, eu até falei ontem que eu acredito que o comando da Polícia Militar não ia fazer um negócio desse, ia baixar a cabeça para o poder municipal, porque a polícia é um poder estadual.
0: Baixar a cabeça para o poder municipal, respeitar o poder municipal, é uma coisa que as instituições têm que fazer, né? As instituições têm que respeitar as demais, né? O que não pode é se sujeitar a uma política rasteira, a interesses políticos eleitoreiros, né? Isso não pode. Fala, não, peraí, respeito institucional é uma coisa, política rasteira, política eleitoreira, nós não vamos aceitar, né? Dá licença, né?
1: Pois é, e ontem, coincidentemente, aconteceu uma operação na polícia, na cidade. Aliás, a gente tem imagens e sonora dessa situação. Se a Joyce puder já usar as imagens, pode colocar a hora que tiver condição, Joyce. Porque foram apreendidas ontem, ou removidas ontem, né, para o pátio, 67 motocicletas. E essa blitz aconteceu na esquina da Avenida Lauro Corrêa da Silva com a Avenida José Alberto Campanini, no Jardim Roseira. Ali do lado do... Desculpa. Do lado do Lourenção Madeira.
0: Sim.
1: Né? Não tá parando nada, mas é apenas uma referência para vocês saberem aonde foi
0: o cara,
1: essa blitz.
0: O cara sai do anel viário e entra ali para... Isso aí é um acesso lá para a zona sul da cidade, para vários bairros da zona sul da cidade. Né? O cara sai do anel viário, entra ali estava a blitz.
1: Exatamente.
0: Ah, sai do anel viário, rotatória... sai da Lauro Corrêa. Você sai da Lauro Corrêa, entra aí nessa rua, você vai em direção lá à zona sul da cidade, né?
1: E aí, mais de 20 policiais foram empenhados para essa blitz e todas, sem exceção, as motos que passavam pelo local eram abordadas, todas. Tanto é que foram fiscalizadas 249 motos. Uhum. 249 motos. Todas as motos. Aí tinha esse primeiro policial que já fazia uma primeira olhada para ver se a pessoa estava armada na linha da cintura. E aí ele encaminhava para blitz mesmo, né? Para os outros policiais que estavam verificando
0: a documentação. Quer dizer que não era apenas uma blitz de trânsito, era uma blitz também de segurança, de prevenção à segurança.
1: O foco era a questão criminal.
0: Sim.
1: Era
0: segurança.
1: Furto e roubo de moto, uhum, e ladrões que usam, bandidos marginais, enfim, que usam moto para cometer crimes.
0: Certo.
1: Esse era o foco.
0: Certo.
1: Mas vocês vão ouvir o Capitão Boanerges aí, que eu já vou chamar, falando que, olha, a partir do momento que a pessoa entra na blitz, que ela está abordada, a gente não pode deixar de fazer tudo o que tem que fazer, né? E aí, documentação irregular, principalmente, né, documentação irregular, aí tinha moto em má condição, pneu em má condição, tudo que, segundo o Código de Trânsito, precisa, é a apreensão, aí era feito. Aí era feito. Aí não tinha como fazer, porque senão o policial prevarica, né? Se ele tem alguma coisa para fazer, tem que fazer, se ele não fizer, ele está prevaricando. E é por isso que teve tantas motos que foram apreendidas em tão pouco tempo. Eu acompanhei essa blitz por cerca de uma hora e meia, viu, Ivan? Foi o tempo que eu demorei para fazer essas imagens e tal. E tinha gente pra caramba. Abordou gente pra caramba. Teve gente que foi com o filho pequeno embora, a pé, porque estava levando o filho na garupa, da moto, que não pode. A moto estava irregular, a moto foi apreendida, ele teve que levar o filho a pé. E havia equipes da Rocan, que são motos da Polícia Militar, né? Em toda aquela região. Então, essa pessoa estava subindo a Lauro Correia. E, de repente, ele dava uma titubeada, aborda e vai para o bloqueio. Ah, a pessoa está na esquina, vê a blitz, ela retorna, aborda e leva para o bloqueio. Então, fecharam. Foi um fecha bonito que aconteceu ontem ali na José Alberto Campanini. Mas, Gomide, apreenderam muita moto de trabalhador. Sim, apreenderam. Infelizmente, apreenderam muita moto de trabalhador. Eu conversei com o Capitão Boanerges, que foi o comandante dessa operação. Ele é comandante da 5ª Companhia, companhia responsável pelo policiamento nessa área da cidade. E essa entrevista você acompanha a partir de agora. Capitão, operação da Polícia Militar para coibir crimes. Isso. Aqui nesse local, é isso?
3: Isso mesmo. A intenção é a Operação Hércules, né? A intenção da Operação Hércules é atuar principalmente em veículos duas rodas. Então, para impedir e inibir crimes. Tanto delitos de motos que foram furtadas e roubados, quanto as motos que são utilizadas para o crime, né? Que hoje em dia tem muito acontecido. A criminalidade tem utilizado motos pela facilidade de fuga, né? Então essa Operação Hércules, ela tem o escopo de utilizar as próprias motos da Polícia Militar. Então a gente tem apoio não só das motos da 5ª Companhia, que é essa área, né? A gente tem motos que vieram de outras companhias, das cidades próximas, que fazem parte do batalhão, para apoiar.
1: O foco é criminal, mas algumas pessoas que estão andando errado, com documentação vencida, esse infelizmente não tem o que fazer, ele vai ter a moto apreendida também,
3: isso,
1: né?
3: Isso mesmo. O nosso foco é criminal, mas a partir do momento que houve abordagem, a gente não pode deixar tomar as providências relativa às infrações de trânsito, né?
1: E como é que o senhor vê na conversa com as pessoas, como é que a população em geral vê essas operações? Porque é importante que aumenta a sensação de segurança das pessoas, né?
3: Sim, as opiniões são bem divididas, né? Aquele que é prejudicado acaba vendo isso com maus olhos, né? Porém, na sua grande maioria, eles acabam agradecendo o trabalho da Polícia Militar e concordando por aumentar a sensação de segurança e por muitas das vezes pela perturbação de sossego que as próprias motos geram com escapamento barulhento. Esses são a favores da ação da polícia e infrações de trânsito, né?
1: São quantos policiais empenhados?
3: Tem cerca de 21 policiais empenhados.
1: Diversas viaturas também, né?
3: Diversas viaturas, quatro rodas e cerca de 14 motos estão nos apoiando.
1: Até a hora que eu estava lá, Ivan, o número oficial era 48 motos. Aí depois que a gente saiu, que eu saí de lá, houve mais apreensões. E aí, à noite, a Polícia Militar divulgou um balanço. Então vamos lá. Condutores e pessoas fiscalizadas, 249, tá? Foram 225 motocicletas que foram vistoriadas. 168 autos de infração. 67 motocicletas recolhidas e um carro recolhido. Que eu acredito, não sei, mas eu acredito que seja uma caminhonete que passou. O cara pediu também, né? O cara virou ali na Lauro Corrêa, entrou na José Alberto Campanini, com um som lá nas alturas, sabe?
0: Que beleza. Bonita. Coisa linda.
1: Aí a hora que ele viu a polícia, em vez dele abaixar, né, e sei lá, né, dar uma disfarçada, né, aí ele continuou andando.
0: Sim.
1: Só que ali tinha um afunilamento. Aí ele diminuiu a velocidade e foi a deixa pro policial abordar. Foi o único veículo quatro rodas, foi uma caminhonete. O único veículo quatro rodas que foi vistoriado nessa blitz foi essa caminhonete e ela acabou sendo apreendida. Pediu, né? Pediu.
0: É. Não, eu acho legal isso, né? Tem uns caras que andam com som alto. A gente é obrigado a ouvir a música que o cara quer ouvir, né?
1: É.
0: Fazer o quê, né? Fazer o quê? A gente é obrigado. Agora, o pior é quando o cara põe aquelas músicas. Sabe aqueles funk? Aqueles funk lá do Rio de Janeiro?
1: Sim.
0: Cheio de palavrão. Aqueles palavrão.
1: Então, era esse aí,
0: aqueles palavrão cabeludo, rapaz. Mas cabeludo mesmo. E a gente é obrigado a ouvir aquilo, rapaz.
1: Olha lá, todo mundo levantou. Era essa música que estava tocando, viu?
0: É, aquele cheio de palavrão.
1: Bonita, né?
0: É.
1: Valoriza, principalmente a mulher, né?
0: Isso, valoriza a mulher, a família, né? Você tá passando pra tua família, o cara com aquela música, com aqueles palavrão enorme.
1: Pois é, foi um fecha bonito, Viva. Que aconteceu ontem ali na José Alberto Campanini. E se eu conheço um pouquinho do trabalho da polícia e conheço um pouquinho do trabalho da polícia, não vai ser a única, viu?
0: Então
1: coloque as barbas.
0: Não, mas ótimo, tem que fazer isso mesmo. Ah, mas atrapalha a vida da gente, atrasa a vida da gente, mas é para segurança. O foco, como falou aí o capitão Progomide, o foco é a segurança pública. Pô, ótimo, nós precisamos de segurança. Então que a Polícia Militar faça mais blitz. Ah, mas tá, como você falou também, Gomide, ah, mas tá apreendendo moto de trabalhador. Tá apreendendo moto de trabalhador que tá trabalhando irregular. Quem tá trabalhando certinho, quem tá com a documentação em ordem, a sua documentação tá em ordem, a documentação da moto tá em ordem, não, a polícia não vai apreender. Só vai apreender de quem tá com a moto irregular, quem tá com a documentação irregular. Aliás, ela está fazendo um trabalho. Ela está fazendo um trabalho de segurança e um trabalho de trânsito também importante, porque Limeira é uma cidade que parece que tem mais carro que gente aqui. Tem mais carro que rua. Tem mais veículo, carro e moto que rua. Né? Um trânsito caótico. Tem gente morrendo atropelada na calçada. E tem um monte de gente andando irregular, pô. Não pode. Ou você se adequa, ou não se estabeleça, pô. Né? Eu ando, meu documento, eu renovei minha carteira de motorista outro dia. Documento do meu carro está em ordem. Eu ando direitinho. Por que o outro pode fazer bagunça? Eu tenho que andar direitinho e o outro pode fazer bagunça? Não, vamos botar ordem na casa. Quem tá bonitinho, quem está com documento em ordem, tá, pode trabalhar, não tem problema nenhum. Aliás, precisa trabalhar, né? É, tá tudo em ordem, tá tudo bonitinho, vai trabalhar. Agora, tá bagunçando o coreto? É não, pô, tira de circulação. Tá fazendo um papel que a prefeitura deveria fazer e não faz. A Polícia Militar.
1: É, lembrando que a responsabilidade de circulação de veículos é da prefeitura, né?
0: Pois
1: cabe
0: é.
1: Cabe a Polícia Militar, ao governo estadual, né? Representado aí pela Polícia Militar. É, fazer a fiscalização de documentação, né? Então, mas as condições das motos também é uma atribuição da prefeitura. Foi o que você falou. É uma atribuição que cabe à prefeitura, mas que a prefeitura pouco faz.
0: É. Carro com som alto, por exemplo, é atribuição da prefeitura, né? Esses caras que passam tocando música que a gente é obrigado a ouvir, música cheia de palavrão. A prefeitura tem competência para cheio de palavrão,

0: dele. Muita gente questiona, muita gente critica, mas isso faz parte da... Faz claro. Parte do ofício. Há quem goste e quem não goste. Ninguém como agrada
1: tudo,
0: a todos.
1: Como tudo na vida, né?
0: O John Fitzgerald Kennedy, presidente dos Estados Unidos, foi assassinado. Certa vez perguntaram para ele. Estava bombando o Kennedy, né? Estava bombando. Era amado pelos americanos e tal. E perguntaram para ele, um repórter perguntou para ele: ô, Kennedy, conta pra gente, qual é o segredo do sucesso? Ele falou assim: olha, o segredo do sucesso eu não sei. Eu posso te dizer qual é o segredo do fracasso. Qual é o segredo do fracasso, então? É eu queria agradar todo mundo.
1: Não tenho a menor dúvida quanto a isso. Ivan, deixa eu fazer um parênteses.
0: Deixa.
1: Às vezes eu converso com a nossa operadora e estou vendo ela pela primeira vez.
0: Joyce, que moça, a consagrada Joyce.
1: Que moça mais linda. Poxa vida.
0: Simpática.
1: Muito simpática
0: e vou te dizer uma coisa.
1: E competente, hein?
0: Vou te dizer uma coisa. Boa nos pitacos.
1: É.
0: Dá uns pitacos aqui no programa, muito pertinente.
1: Daqui a pouco ela está aqui do lado de cá.
0: Ela não demora muito. Não demora muito. Ela merece.
1: Com certeza.
0: Gente boa, Joyce.
1: Mas vamos falar do dia a dia, Ivan. Você está feliz com o seu santinho?
0: Cara, não. Não, não.
1: Deu uma melhorada, hein? Ganhou duas seguidas.
0: Você, eu tenho certeza que está feliz com o seu Palmeiras. Eu tenho um filho que é palmeirense. E eu acompanho muito o Palmeiras, né?
1: Por causa do seu filho.
0: Por causa do meu filho.
1: E em caso contrário, meu filho é santista.
0: Pois é, pois é. Aliás, eu tenho em casa um símbolo do Santos lá, que o seu filho me deu.
1: Sei.
0: Foi ele que me deu. Tá lá até hoje guardadinho lá em casa.
1: E o Neymar vai pra Copa ou não?
0: Olha, pela qualidade do... O que ele tá mostrando agora, ele tá deixando ainda a desejar, né? Mas o Neymar, eu acho que é um cara que, pela qualidade... O Neymar com uma perna só joga mais que todos esses caras aí. Com uma perna só. Ele está num momento ainda de recuperação depois daquela cirurgia, ainda não mostrou todo o futebol que ele já mostrou no passado. Mas pela qualidade que ele tem, eu acho que ele deve ser levado. Eu acho que ele precisa ser levado.
1: E às vezes a gente
0: nem que precisa... for para pegar um banco.
1: É.
0: Nem que for
1: para
0: pegar um
1: banco.
0: Mas
1: será que ele aceita o banco?
0: É. Ah, tem que aceitar.
1: Tem que aceitar.
0: Né? Eu acho que o Neymar. Neymar, Ricardo, você perguntou, eu fico. É. Falou do Santos, eu fico todo.
1: Todo arrepiado. Estou vendo aqui, dá para perceber.
0: O Neymar, ele é essa pessoa que gera muita polêmica em torno dele, né? Gera muita controvérsia em torno
1: dele. Gosta ou não gosta?
0: É, tem quem goste e tem quem odeie, né? Agora, eu tenho um olhar pro Neymar, como ele joga no meu time, eu tenho um olhar assim, mais condescendente com o Neymar. Você sabe uma coisa que me agrada no Neymar? Que eu vejo que ele é ser humano, que mostra que ele é ser humano.
1: É.
0: Como ele trata as crianças. Aquela criançada que procura ele, que todo jogo de futebol ele é rodeado por criançada. Você já reparou como ele trata as crianças?
1: Ele é um ídolo, né?
0: Ele trata com
1: ele
0: carinho.
1: É um ídolo.
0: Ele trata as crianças com carinho. E quando eu vejo isso, eu falo, esse cara é ser humano.
1: Agora tem uma contrapartida com o meu filho, que é santista roxo, ele fala, pai, tem uma coisa que eu não gosto do Neymar, que ele reclama demais. Ele reclama do juiz, reclama do adversário. Ele está muito reclamando.
0: Ele é mala.
1: Ele é mimado, meu filho falou assim, ele é um cara mimado.
0: Ele é mala, não, ele é mala, não nego isso, não, ele é mala, o Neymar, a turma chama ele de Neymar, ele é mala. Mas eu tenho esse olhar mais condescendente e vejo, fico prestando atenção, quando a criançada cerca ele nos campos de futebol, você vê que ele trata com carinho. Então ele é um ser humano, com todos os defeitos dele, ele é um ser humano.
1: Vamos tentar pensar também com a cabeça do Ancelotti. Se o Ancelotti não levá-lo para a Copa e o Brasil perder a Copa...
0: Você já imaginou?
1: A culpa vai ficar nas costas do Ancelotti. Se levar ele e perder a Copa, olha...
0: Você lembra...
1: O povo pediu, eu levei.
0: Você lembra quando o Neymar e o Ganso surgiram no Santos?
1: Sim, claro.
0: Eles eram moleques de tudo. E a torcida pediu os dois na seleção. Eu não lembro quem que era o treinador, rapaz. Se era o...
1: Eu também não me lembro.
0: Não,
1: o perguntava o Cassiano.
0: O treinador não levou os dois. E aconteceu isso. Tá vendo? Não levou os dois. Tem isso aí. Você
1: e depois,
0: razão.
1: Quando levou o Neymar, isso. Não levou o Ganso, né? Porque eu acho que o Ganso tinha machucado o joelho, uma coisa assim. O Ganso nunca mais foi o mesmo depois das cirurgias que ele passou, né?
0: Não.
1: Era um craque, né?
0: Mas e política, Ricardo?
1: Política nacional, local?
0: É, nacional, né? Eu tava agora há pouco aqui falando, ontem eu fui acusado entre aspas, né? Por um ouvinte nosso, de ter lado. E eu falo que eu nunca escondi que eu tenho lado. Eu tenho o meu lado, Eu sou um progressista, eu não sou conservador, não. Eu sou conservador nos valores, nessas coisas de valores, de família.

0: essas coisas, eu sou conservador. Mas não, na política não. Na política eu sou um progressista. E aí o cara falou, ah, você tem lado. Ah, claro que eu tenho lado. Eu tenho lado e não escondo isso. Eu falo aqui, eu tenho lado.
1: Né? E se você analisar, hoje metade do Brasil é de um lado e metade do outro.
0: Metade do outro.
1: É incrível.
0: Ah, e tem uma meia dúzia que está ali olhando para ver o que vai acontecer.
1: É que eu escrevi na minha coluna da Gazeta sobre isso. Eu acho que se nada acontecer, porque depois vamos falar do Flávio, mas se continuarem pau a pau até o final, para um segundo turno, provável, quem vai decidir vão ser os indecisos.
0: Os indecisos
1: que vão decidir. Por lado que a maioria pender. É.
0: Não tem dúvida disso. O antipetista, aquele cara que é antipetista, vai votar no Flávio. Se o Flávio matou, estuprou, fez o que fez, o cara vai votar no Flávio, porque ele é antipetista. Né?
1: E o anti-Bolsonaro?
0: O anti-Bolsonaro também vai votar no Lula, ou quem vier aí no Lula, se for o caso, né? E tem aquele que é o lulista e tem aquele que é o bolsonarista e pronto, acabou.
1: Agora, a notícia quente da semana, talvez você fosse até me questionar sobre isso, é esse balde de água fria, como eu falo, inclusive, no meu comentário, que daqui a pouco vai ao ar, se Deus quiser, se a Joyce deixar, sobre...
0: Se o tempo nos deixar, né?
1: Se o... Essa denúncia. E ele ter conversado
0: com a gravação.
1: Que ele errou principalmente por não ter falado isso antes, né?
0: Não, primeiro ele falou que era mentira, né? Esse que é o problema. Aliás, o partido está cobrando ele por causa disso. Pô, você foi falar que era mentira, cara? E depois aparece a gravação. E agora? Você vai falar o quê? Agora você fala que...
1: Agora, né? Ele está dando mil entrevistas tentando reparar. Mas o leite derramou.
0: Eu acabei de dizer aqui. Ontem, dizem, eu não vi. Eu vi cortes aí na internet, não sei se é verdade ou se não é, mas vamos tomar como verdade. Dizem que ele foi na Globo News ontem e teria dito na Globo News. Eu não sabia, eu pedi dinheiro sim, mas eu não sabia que o cara era o bandido que é. Né? Então, eu acabei de dizer isso aqui agora. O Flávio não sabia que o Vorkaro era bandido, o Lula não sabia que havia o Mensalão, e o Lula não sabia que havia o Petrolão.
1: Então
0: se ninguém sabia coisa nenhuma, cada um vota em quem quiser.
1: Então o problema, pronto, sabe qual é o problema deles deve ser? Então falta de tomar fosfosol para melhorar a memória, né?
0: E cada um vota em quem quiser, porque ninguém sabia de coisa nenhuma.
1: É uma hipocrisia política brasileira total.
0: Ah, mas faz parte, né?
1: Faz parte.
0: É assim que é o jogo político. O jogo político é esse. E o que a gente tem que fazer é olhar para isso, refletir sobre isso, entender isso e tratar isso da maneira como isso tem que ser tratado, não ficando endeusando esse ou aquele. Né?
1: Porque tem aquele velho ditado, né, Ivan, que fala assim, se você quer santo, você não vai na política, você vai na igreja.
0: Vai, exatamente, é por aí. Ricardo, foi um prazer muito grande te ver, viu, há muito tempo.
1: Foi meu, Ivan, muito obrigado mesmo pela deixa aqui.
0: Às vezes eu via lá teus escritos lá na Gazeta, né? Mas a gente não se falava, não se via pessoalmente já faz muito tempo. Nós tivemos uma boa convivência aqui durante um largo
1: período. Só marcar uma
0: cervejinha. Então, rapaz, vamos tomar uma.
1: Mas é que você parou de tomar cerveja.
0: Eu sou assim.
1: Só diminuiu.
0: Eu diminui.
1: Mas todo mundo diminuiu.
0: Eu tô mais no Guaraná do que na cerveja. mas não tenha dúvida.
1: Vamos combinar,
0: não
1: sim.
0: Não tenha dúvida. Uma cerveja, quem sabe um bolinho de bacalhau.
1: Opa! É. Melhorou ainda mais.
0: Um abraço, Ricardo.
1: Já
0: o Ricardo vai pular aqui na gravação dele. E vamos fazer um intervalozinho rápido, né, Joyce? 7h47 já, meu Deus do céu. A gente volta já, um pé lá outro carro.

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0: 7 horas e 51 minutinhos. 7h51, já nos encaminhando para o final do programa. Vamos dar uma olhadinha rápida no noticiário. O que, que alguns dos principais veículos de comunicação desse país estão trazendo? Vamos lá para a capa da edição impressa de alguns jornais. Quem que você vai colocar no ar primeiro aí, Joyce? Vamos ver quem que a Joyce vai colocar no ar. O Globo. O Globo, lá do Rio de Janeiro. Deixa eu abrir o Globo aqui no meu computador para eu poder ler aqui alguma coisa que vale a pena. Bom, já tem foto aqui, o Globo já está evidente. A Globo vai transmitir a Copa do Mundo, né? Então a Globo já está começando a investir na Copa do Mundo. Já está publicando aqui ruas que foram pintadas pelos torcedores e tal. Essa foto aqui do alto da capa da edição impressa do jornal O Globo retrata isso. Mas o Globo também desdobra aquela notícia de ontem, né? Do Flávio Bolsonaro conversando com o Vorkaro. E o Globo diz assim... No rastro da verba, Polícia Federal investiga se dinheiro de Vorkaro para filme financiou o Eduardo nos Estados Unidos. Eles negam, mas é uma linha de investigação também da Polícia Federal, porque era uma grana violenta, né, cara? De repente, os caras estão achando que esse dinheiro não foi só para o filme, não. Mas, enfim, Polícia Federal que investigue, né? Pai de Vorkaro é preso em operação que mira milícia pessoal do banqueiro. A gente já falou sobre isso ontem. O que mais? Governo prepara projeto de lei para restringir pagamento de penduricalhos. A reunião secreta na cadeia entre chefe do PCC e autoridades paulistas. Agora há pouco nós falamos sobre esse assunto aqui. Cláudio Lembra era governador do estado de São Paulo quando houve aqueles atentados do PCC. E foi perguntado a Cláudio Lembra se houve. Disseram que o governo do estado negociou o fim daqueles atentados com o PCC. Cláudio Lembra negou. Mas essa coisa está até hoje aí, até hoje não se conseguiu provar. Está aqui, o Globo está falando sobre isso. No auge da crise dos ataques a policiais em 2006, ONG ligada à facção articulou reunião de autoridades estaduais com Marcola, reporta Aliene Ribeiro, uma jornalista do Globo, pouco depois das ações cessaram. Dizem que houve esse acordo, ninguém sabe ao certo. Petrobras foi a empresa do setor que mais lucrou no mundo após guerra, diz aqui também o Globo. O Globo fala da reunião do Xi Jinping, presidente da China, com Donald Trump. Deveríamos ser parceiros e não rivais, os dois conversando de maneira muito amena, muito tranquila. É isso que a gente quer, né? A gente não quer guerra, a gente quer paz. O mundo precisa de paz, não precisa de guerra, né? Quem mais? Mas os demais jornais vão por aí pelo mesmo caminho. Polícia Federal, a Folha de São Paulo diz que a Polícia Federal suspeita que dinheiro de Vorkaro custeou Eduardo Bolsonaro nos Estados Unidos. A Polícia Federal está investigando isso. Está falando aqui a Folha de São Paulo também do encontro Xi Jinping e Donald Trump. Está falando da prisão do Master. Enfim, essas são as principais notícias da Folha de São Paulo. E o Estadão também vai no mesmo caminho. Polícia Federal vai investigar destino que Flávio deu a dinheiro de Vorkaro, também vai pelo mesmo caminho, também fala do encontro Xi Jinping e Donald Trump. O noticiário está muito igual hoje nos principais veículos de comunicação desse país, nos jornalões desse país. 7h55, rapidinho o futebol. Ontem nós tivemos Copa do Brasil, viu gente? Copa do Brasil ontem, vamos dar uma olhadinha aqui com os resultados da Copa do Brasil. Aliás, Copa do Brasil está interessante, tem uns grandões aí que caíram fora, hein? Da Copa do Brasil, tá interessante de acompanhar. Ontem, Chapecoense meteu 3-0 no Botafogo, lá na Arena Condal. O Botafogo tá fora da Copa do Brasil, Chapecoense permanece. Atlético de Goiás e Atlético do Paraná empataram em 0-0. Nos pênaltis, o Atlético do Paraná ganhou por 4-1, portanto o Atlético do Paraná continua. O Grêmio ganhou de Confiança, o Grêmio segue. O Corinthians ganhou de novo por 1-0 do Barra, Corinthians segue. O CRB e Fortaleza empataram em 0-0, mas no placar agregado o Fortaleza havia vencido por 2-1 o primeiro jogo. Fortaleza segue. Vitória 2, Flamengo 0. Olha só, o Flamengo caiu fora da Copa do Brasil, gente. Que coisa, não? Copa do Brasil está interessante.
1: Ivan, e uma notícia interessante que eu vi hoje pela manhã. O centroavante do Corinthians, o Yuri Alberto, após o jogo, falou que quer sair no meio do ano do Corinthians, quer ir para o exterior. Deu declaração aberta, que Já conversou até com o presidente.
0: Eu vi essa informação. O Roberto, que é a cria lá da Vila Belmiro. Menino da Vila.
1: E hoje é o principal jogador do Corinthians.
0: E um belo jogador.
1: Faz gol todo jogo.
0: Vamos e venhamos. Um belo jogador, muito raçudo. É tipo jogador do Corinthians, né? Raçudo.
1: A cara do Corinthians.
0: É a cara do Corinthians. Raçudo e sabe fazer gol. Vamos dar uma olhadinha na Série C, Joyce, que é a série da Internacional. Tem jogo nesse final de semana. Olha aí, amanhã tem Ipiranga e Maringá, Santa Cruz e Volta Redonda, Figueirense e Itabaiana, Floresta e Amazonas. No domingo, Ferroviária e Brusque, Caxias... Brusque é o líder do campeonato, viu? Ferroviária e Brusque, Caxias e Paysandu, Guarani e Ituano e Anápolis e Barra. E na segunda-feira, de novo na segunda-feira, o Confiança pega o Maranhão, lá no Batistão, lá em Sergipe, e o Botafogo da Paraíba recebe a Inter, a nossa Internacional. No Almeidão, que perdeu, né, no último seu último jogo em casa. Perdeu, me ajuda aí, Gomid, quem que ele perdeu?
1: Perdeu para o Santa Cruz.
0: Santa Cruz,
1: com
0: que estava lá embaixo.
1: Com duas falhas do goleiro, que foi do Santos, Saulo.
0: O primeiro gol foi falha, foi frangaço. O segundo foi acidente de trabalho, eu acho. Eu acho que foi acidente de trabalho.
1: Coitado,
0: né? Pois é, não, mas acabou, claro, né? Acabou a carreira. Já não...
2: É.
0: Ah, não tem mais clima.
1: Parece que ele tem 40 anos, né?
0: É, o cara é veterano.
1: O meu filho falou que ele jogou no Santos em 2009. Ele tem uma cabeça...
0: Eu não lembro dele. Não lembro do Saulo lá. Eu não lembro do Saulo no Santos, mas foi uma infelicidade muito grande dele, né? Um frangaço. Acontece.
1: Quando o time é bom, um goleiro falha, não faz tanto... problema, lembra? O Gilmar, antigo goleiro do Santos, disse que tomava seus frangos. Mas tinha Dorval, Coutinho, Mengal, Pelé e Pepe, quebravam o galho dele.
0: Como é que era o nome do goleiro da Inter em 86, meu? Deu um branco agora aqui.
1: Silas.
0: Nossa, que branco que me deu. Grande Silas. Goleiraço. O Silas foi goleiro do Santos. O Silas foi goleiro do Santos em 84 ou 85. 84, 85, num jogo contra o Corinthians, ele tomou um frango, um chute do meio da rua. Ele tomou um frango igual esse do Saulo. Acabou a carreira dele no Santos. Aí ele veio pra Inter.
1: TV. E foi campeão pela Inter.
0: Baita de um goleiro.
1: E tinha na reserva o Marcos Passarinho, que era um excelente goleiro também.
0: Marcos Passarinho. Doido de tudo, maluco. Dizem que goleiro ou é bicha ou é maluco, né?
2: É? Tem os dois.
0: É, dizem que goleiro é bicha, ou é bicha ou é doido. Isso é no meio futebolístico, eles falavam isso.
1: E comentam que o Marcos, eu tinha amizade com o Marcos, ele foi embora para a cidade.
0: O Marcos era maluco.
1: Nunca mais apareceu.
0: O Marcos era maluco.
1: E sabe como chama a cidade do Marcos? Cidade natal dele, parece que ele está até hoje enfronhado lá. Tupaciguara.
0: O Marcos tomou um frango uma vez no Limeirão. Tomou um frango no Limeirão, um jogo. Lembra da Copa Rayovac?
1: Não lembro.
0: Copa Rayovac. Ele tomou um frango, eu era repórter esportivo nessa época, e eu estava trabalhando nesse jogo. Ele tomou um frango, rapaz, mas um frangaço. E no Limeirão, aí eu, no intervalo de jogo, fui para cima, né, velho? Falei, ô Marcos, cara, conta pra gente aí, o que aconteceu nesse frango? Falei assim com ele, chamei de frango, porque foi um frango. O que aconteceu nesse frango aí, cara? E ele de boa respondeu, tá? Aí acabou o jogo, reúne a equipe esportiva, os caras falam, rapaz do céu, eu pensei que o Marcos ia bater em você, a hora que você falou, tomou um frango. Pensei que, porque o Marcos era maluco, era gostava de uma briga, rapaz, gostava de brigar, que era uma coisa de novo. Ah, pô, trabalho nosso, foi frango, o que vai fazer, né? Foi frango. Até, e ele reconheceu, não, realmente, deu uma bobeira e tal.
1: E era uma figura.
0: Figuraça. Bom. Ricardo, foi um prazer revê-lo mais uma vez.
1: Obrigado, Ivan. Um abraço a todos os nossos...
0: Ricardo...
1: Eu continuo falando nossos ouvintes, porque estou todo dia aí com meus comentários.
0: Sim, o Ricardo vai continuar com os comentários. O Ricardo tem lado, eu tenho lado, ele tem o lado dele, eu tenho o meu lado, e cada um... E como ninguém sabe de nada, ninguém sabia de coisa nenhuma, cada um vota em quem quiser, tá? Porque ninguém sabia de nada, tá bom, gente?
1: Eu já estou numa fase que eu não preciso mais votar, viu?
0: É, mas eu gosto de votar, viu, Ricardo?
1: Não, gostar é uma coisa. Gosto. Mas se eu não quiser der na telha, eu não vou votar.
0: Porque esse negócio de ter lado é interessante, né? O camarada aqui é apolítico, né? Tem esse público também, né? Esse tipo de pessoa, né? Ah, eu não gosto de política, eu não quero saber de política, não me interesso por política, eu sou apolítico, eu não vou votar. Tá bom, você tem um lado. É um lado. Eu rejeito a política, eu não quero participar da política. Tudo bem, você tem o seu lado. E não quer votar. Está tudo certo, está tudo muito bom, está tudo muito bem. Ou então eu vou lá, eu vou votar em branco, vou anular meu voto. Você está escolhendo um lado também. Meu lado, eu escolho participar da política. Ter participação nisso. Receber o bônus ou o ônus, né? Porque a gente erra também quando vota, né?
1: Bom, é o que mais...
0: A gente se arrepende.
1: O que mais a gente faz é errar quando vota, né?
0: Por exemplo, eu votei numa deputada federal na última eleição, uma mulher, que eu achei assim que... Pelo histórico dela, pelo currículo dela, pela vida dela, pessoal, falei, nossa, né, que vida mutada, né? Uma mulher que... A Tabata Amaral. A Tabata Amaral. Uma moça que veio de uma família muito simples, muito humilde, que estudou, que se esforçou, foi estudar nos Estados Unidos, construiu uma carreira acadêmica bonita, né? E uma história de vida bonita também, de gente sofrida, de gente que lutou para chegar em algum lugar na vida, né? Falei, eu vou votar nessa moça, essa moça merece meu voto. Votei nessa moça, me arrependi. Acontece.
1: Eu já me arrependi tantas vezes, tantas coisas que eu já votei, que é melhor nem falar, viu?
0: É, faz parte. Faz parte do processo.
1: Vivendo e aprendendo a votar. Nem sempre ganhando, nem sempre perdendo, mas aprendendo parafraseando a Elis Regina.
0: Exatamente. Um abraço para o Ricardo.
1: Um abraço.
0: Ele continua aqui nos nossos programas com a sua participação diária. Em nome da Joyce, em nome do Carlos Gomide, um abraço a todos. Um excelente final de semana para todo mundo. Até segunda-feira, se Deus quiser.

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2: Bom dia. Claro que fica melhor cada dia. Que maravilha. Estamos começando a partir de agora o nosso Manhã Melhor.

E a partir de agora você pode participar com o Robertinho. Eu tô esperando por você. 3404-4000, valendo Família no Cinema. Cineminha na Faixa é só aqui no nosso Manhã Melhor.

hoje é sexta-feira, né? Sextou, hoje dia 15 de maio de 2026. Uma manhã gostosa, abençoada, mudança de tempo aqui na cidade de Limeira, mas olha, sem perder o brilho, porque é o brilho que é importante. Então você pode participar, 34044000, desejar aquele bom dia muito gostoso, muito especial e está concorrendo a família no cinema. Robertinho, o que é família no cinema? Tô chegando agora, vim por indicação, falaram que o seu programa é muito legal, quero ver se é mesmo, eu espero que você goste. O que é família no cinema? Você e mais três acompanhantes irão concorrer a 4 convites. Então, vocês 4 poderão ir no cinema. Robertinha, é eu e o maridão, eu e a esposa. Dá pra ir 2 vezes? Dá também, porque como são 4, você pode ir uma primeira vez assistir um filme que você queira. Olha, tem Michael, que é do filme do Michael Jackson. Tem também O Diabo Veste Prada. Eu até mandei pra Joyce outro dia que tem uns memes aí falando que o diabo não veste Prada, não. No meu trabalho ele veste uniformes, já viu? Então, tem isso também, né? Depende do diabo que é, depende o que ele veste. Mas assim, tem outros filmes muito bons passando. Então é só você participar com a Robertinha, 34044000, e você vai estar concorrendo à família no cinema. Então bora, tô esperando por você.

Bom dia! 8 horas e 28 minutinhos. Manhã Melhor ao vivo com você. 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
2: 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Agora são 8 horas e 40 minutos. Estava aqui conversando com o Ricardo Galzerano, que veio aqui nos fazer uma visita hoje. Ricardo, que fazia tempo que não passava por aqui, veio. Prazer em rever pessoas que a gente teve um apreço muito grande. Pessoas que foram legais com a gente ao longo do tempo que trabalhou. Então, assim, foi bem legal. Foi bem legal poder reencontrá-lo. Veio fazer uma visita. E já foi, tá tudo certo. Mas é legal, a gente pôde conversar um pouquinho, bater um papo. E é isso, né? A gente relembra épocas que são boas, que a gente lembra com saudade. Fala, nossa, naquele tempo era legal, tinha o pessoal aqui, né, tal. Mudou bastante gente, né, óbvio. Mas foram épocas que foram boas, então a gente recorda com saudade, né? Com um certo carinho também. Quero aproveitar e mandar um grande abraço. Cris, um beijo pra você, obrigada pelo carinho. A dona Sebastiana e seu Antônio Pereira, do Jardim Santana. A Samara. Ô Samara, um beijão pra você. Ela mandou assim, Robertinha, chegou a tão esperada. Minhas férias, segunda-feira, só queria descansar. Mas a gente sabe que não é assim, né, Robertinha? A gente faz tantos planos de arrumar a casa, a vida, né? Mas é verdade mesmo. A gente fica na expectativa de chegar a algo. E quando tá perto de chegar, aí a gente começa a pensar, nossa, né? Ó, eu tenho os meus planos, os meus sonhos, mas na prática, às vezes, né, Samara, é diferente. Mas, ó, não desiste, não. Você tem planos, coloque aí eles pra começar, dá o começo, né? Depois as outras coisas vão sendo colocadas aí no devido lugar. Tomara que você consiga fazer tudo que você deseja, tá? Nesse período de férias. E, ó, quer um conselho também? Descanse. Eu acho que as férias é pra isso. Embora que quando a gente fica em casa, a gente acaba trabalhando, mas se você conseguir descansar, dormir um pouquinho mais, Roberto, hoje eu tô com vontade de, vamos supor, dormir mais tarde. Mas e quer acordar mais tarde também? Faz. Faz coisa diferente daquela rotina, porque a rotina, eu gosto de ter rotina. Eu vou falar pra você, eu gosto. Eu sou metódica também nas minhas coisinhas. Eu faço, blá. Porém, às vezes, eu sinto vontade de uma coisinha diferente. Então, às vezes, eu durmo mais tarde, jogo um joguinho que eu gosto, vou passear num lugar que eu, né, fazia tempo que eu não ia, que eu tenho vontade, né? Tô ligada com a família, nem que seja pra assistir um filme, alguma coisinha. Por quê? Fazer algo diferente também faz bem pra nossa cabecinha, pro nosso cérebro. Dá aquela sensação de prazer. Então, faz coisinha diferente também. Não precisa ser coisa cara, não é isso não. Tô falando disso aqui. Mas uma coisinha diferente já faz aí um bem pro cérebro, né? Maria de Lourdes, obrigada pelo carinho. Maria de Lourdes, eu tô devendo os ingressos, tá? Inclusive, já vou pegar aqui, que você foi a ganhadora de ontem. Olha aí. Daqui a pouquinho já vou te mandar. Tá aqui na minha mão, viu? Ana Regina Stein, do bairro dos Frades. Elizabeth Galo, do Abílio Pedro. Quem mais também? Fátima do Amparo, obrigada pelo carinho. Azilda do Teixeira Marques, enfim, quanta gente boa. E você também pode participar, 3404-4000, 8 horas e 42 minutinhos.
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2: E agora, diretamente da rua 25 de março, ele, que é o nosso amigo, tá preparado pra falar. Ele adora mudança de tempo. E ó, uma coisa eu falo pra você. Roberta, mudou o tempo, tá chovendo um pouquinho, em alguns pontos da cidade não está, em outros está. Mas sabe o que você faz? 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Marcelo, bom dia!
3: Bom dia, Roberta Maese! Como é que tá você, a nobre Joyce aí no estúdio, Robertinha?
2: Ô, Marcelo, estamos bem, graças a Deus. Felizes, né, porque é sexta-feira. E graças a Deus tudo muito bem. Estamos aí, caminhando firmes e fortes. E você, Marcelo?
3: Bom, tudo bem, tudo na Santa Paz. Vai ser um final de semana gostoso, meio nubiado, né? Vai ser um final de semana assim pra, como você estava dizendo, às vezes sair a comer, né, e se alimentar, e ser algum cantinho aí fechadinho, gostoso, que diz que vai ser bastante chuvinha, né, Albertinha?
2: Vai sim. A mudança de tempo já aconteceu, muita gente estava descrente, não, que isso? Tá frio, o tempo aí tá muito bom, solzinho aparecendo, será que vai chover? E hoje já amanheceu nublado, e isso deve persistir durante a próxima semana. Então a mudança de tempo já aconteceu, né, Marcelo?
3: acontecer, mas é bom, dá uma umedecida no ar
2: precisa,
3: aí.
2: Precisa, nossa. Eu tô com rinite.

0: Eu tô com rinite,
1: tá,
0: Marcelo.
1: Com rinite?
0: Eu tô.
1: Oh, meu Deus do céu.
0: Então, pra mim, uma mudança de tempo vai fazer bem, viu?
1: Então, mas fica tranquilo. Final de semana o Tiagão vai levar você pra... Vai lá na Rua do Porto pra comer um peixe.
0: Bom, hein, Marcelo?
1: Ah, você já imaginou? Aí depois você acabou de comer, já vai na feirinha do lado lá, todo, já gasta um pouquinho. Porque não adianta ficar guardando tudo, porque daí vem o leão com imposto de renda, toma tudo que é seu, viu, Albertinha?
0: Pior que é verdade, Marcelo. E ainda fala que a gente tá devendo a beça, depois de todos os impostos que a gente já pagou na vida, né?
1: Eu não acredito numa coisa dessa. Eu fico cada vez que tudo passou, eu falo, meu Deus do céu, não é? Aí fala assim, ah, mas não tem dinheiro para isso, não tem dinheiro para aquilo. Mas hoje, vamos voltar no município. Eu nunca deixei de pagar meu IPTU. Você já deixou de pagar seu IPTU, Bertinha?
0: Não, Marcelo, tô pagando em dia para não ter problema, viu? Com a dívida ativa.
1: Então, se a gente paga os impostos da gente certinho, como que o dinheiro não dá? Não, velho, se o dinheiro não dá porque tá gastando com o que não deve, mais do que recebe, né, Albertinha?
0: Com certeza. Deve ter alguma coisa errada nesse cálculo, não tem, Marcelo?
1: Ah, eu fazia um corte rápido.
0: Nem você sabe aquele...
1: Corte rápido, eu sei de quem que você lembrou agora. Viu,
0: corte
1: Albertinha?
0: Rápido, Tramontina.
1: Eu já fazia assim, Albertinha. Começava com a administração, você entendeu? Quem dá mais despesa hoje da prefeitura? Então vamos lá, então vamos começar. Vai lá nos nossos vereadores, 21 baixa para 11, corta pela metade. Secretaria, diminui pela metade, né? Já vê muitos cargos comissionados, tudo pela metade. Você entendeu? Vai diminuindo, gente, vai diminuindo, vai diminuindo. Vai acabar um pouquinho essas despesas do município aí, viu? Porque, precisa disso, não tem verba, não tem verba. Ai, meu Deus do céu, a cidade cresce, IPTU chega. Aonde vai todo esse dinheiro, né, Albertinha?
0: Com certeza, e Marcelo, outro detalhe, eu vi que a questão de pessoas que não pagaram o IPTU, a prefeitura também fez aí um anúncio sobre acertar, né, pra não cair na dívida ativa, pro nome, não ter todos aqueles problemas. Então, assim, a prefeitura acaba divulgando isso para as pessoas pagarem. Tem muita gente, Marcelo, que às vezes ficou inadimplente aí por conta que ficou desempregado, não tinha dinheirinho, mas que agora vai conseguir. Então, querendo ou não, vai entrar mais dinheiro, não vai entrar?
1: Exatamente. Então, fora o IPTU da vida, tem também aí os comércios, quanto que se arrecada de alvará, de taxa disso, muito. Taxa daquilo. É imposto para cá, é imposto para lá, é imposto municipal, é imposto estadual, é imposto federal. E, gente do céu, tem dinheiro sim, viu, Albertinha? É que o negócio aí é complicado, viu, Albertinha? É usado muito numa época cada dois anos. Uma época para isso, outra época para aquilo, para mostrar que vai fazer serviço. Depois cessa e acaba tudo. Eu não sei o que acontece.
0: Eu fico triste porque eu vejo promessa a cada quatro anos, né? Na verdade, a gente vê a cada dois anos, porque como tem eleições a cada dois anos é a mesma ladainha, chata e cansativa, as mesmas pessoas envolvidas, o mesmo povo lambendo as botas de político e fazendo meio de campo, e aquela coisa chata, chata e cansativa, né? Os puxa-saco lambibotas, né?
1: Exatamente, e a diferença entre você ser situação e oposição vai depender do nível que você tá, viu? Qualquer coisa que surgir a mais no seu bolso aí, você já vira situação ou oposição, viu, Albertinha? É aí que manda, viu?
0: Depende de quem paga mais,
1: eleitor,
0: né?
1: Os eleitores que vai tomar no cafuné, viu, Albertinha?
0: É, por isso, ó, pessoal, ano de eleição, vai votar, sim, o seu voto faz a diferença, tem que ir e exercer a sua cidadania, mas escolha bem. Se já escolhendo bem, já tá bom, né, Marcelo?
1: Exatamente, mas vamos deixar para lá, que eu sei que tudo passa, tudo voa, mas estamos aqui, sextou, uma sexta-feira, eu não vou dizer para você assim, para estar bonito não é sinal, tem que estar solzinho, eu gosto de um tempo assim, tem isso no início, eu gosto do tempo assim, meio
0: lusgo-fusco?
1: Nuviado, viu? Nuviado?
0: Ah, entendi, eu gosto do tempo meio lusgo-fusco, assim, diferente, eu adoro o tempo nublado e chuvoso.
1: Estamos aí na sexta-feira. 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Você mesmo aí, você que mora na área rural, nosso excelentíssimo Douglas, mas todo o pessoal que mora na área rural, Dona Cida, seu Nixon, a Creuça, Dona Creuza, o senhor Ademir, o senhor Moacir, a Ivani, a Zenaide, o Santo Oliveira, a Geraldina Diber, a Vilma Diber, a Luzia, a Suzete, ou muito mais gente que mora na área rural. Pelé, tá lá. Só faltava daqui a pouco falar que tá o Tostão, Rivelino. É, tá todo mundo morando lá. Não, mas só tá o Pelé só, viu, Albertinho?
0: Só tá o Pelé só?
1: Só o Pelé lá, por enquanto é só ele lá. Todo esse pessoal, sei que tem, a gente tem muitos, muitos clientes da área rural, a gente agradece esse povo, né? Coisa é um boa, povo né? que é, um povo que chega Sim. aqui, é um povo que trabalha, é um povo que tá lá, né? Sempre prestando serviço lá na, como se diz assim, né? Trabalhando na terra, que não é fácil não, viu, Albertinho?
0: Isso que é fácil, pensa, né? Não.
1: Isso aqui é fácil, acordar de madrugada, depender do tempo, depender de tudo, bater lá as plantações. Não é fácil não, gente. Fácil é você sempre botar as nádegas na cadeira e achar que vai fazer e pode, mas não faz. Esse é fácil, viu, Albertinho?
0: É, essa parte aí é muito fácil. Aí já é diferente, né?
1: Agora vai ser a época que tudo que tá pra entrar, sabe tudo o que vai precisar fazer pra resolver. Só que depois que senta lá e vira na mesma ladainha, mesma historinha, mesma coisa. Faz 50 anos que eu ouço a mesma coisa, mesma coisinha. Meu pai levava eu no centro pra assistir comício. Olha, meu pai, coitado do meu pai, levava eu no centro, porque os comícios antigamente, a maioria era tudo na Praça Toledo Barros, né? Quando vinha assim, os governantes, né?
0: Sim, sim, eu, fazia tudo lá.
1: Meu pai vinha embora e me falou, ai, Marcelo, isso daí eu acho que vai ser a situação do nosso país, que tem bibibi, é toda a mesma coisa, viu, Albertinho?
0: Só mudava o ano e os políticos, né, Marcelo?
1: A única vantagem naquela época existia dois partidos, PMDB e Arena, acho que era mais ou menos isso daí. Agora que essas cabines de emprego aí tem 37, 40 partido aí, cada partido é uma empresa, mas todas as empresas sugar, cada empresa com todos os seus funcionários, como que tem despesa isso pro país, né, Albertinha?
0: Nossa, com certeza. Hoje em dia a gente percebe uma quantidade muito grande de partidos, sempre está sendo lançado, cada eleição você vê um diferente, é aquela alça do partido tal, é um que é parecido com aquele partido, mas ele foi aí, né, cria-se uma nova sigla ali, porque aquele partido vai trabalhar em prol daquilo. É por isso que eu falo pra você, acho que política. Eu sou leiga, não entendo nada, não me meto, não converso. A gente só fala o basiquinho, né? E como eu não entendo do assunto, claro que eu não vou falar. Mas é cansativo. Política é muito chato. Tem quem gosta, né? Então, vamos lá, né? É que você sabe, Marcelo, que a política não é chata. Agora eu vou defender política em geral. Porque política é todo dia a gente tá lidando aí, a gente tá sendo político, fazendo alguma coisa ou outra. O problema são as pessoas que estão dentro da política. São elas que são chatas e cansativas. Pronto.
1: Exatamente. Mas às vezes eu... Como eu disse, faz parte do sistema falar o que não quer, fazer o que não pode. Sim. E assim vai tocando. Viu? 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Pessoal da Vila Queiroz também, um abração, Zé da Ida, o China, a Vani, né, o Toninho Furlão, o Sapateiro, o Zé Gato. Eu não sei, você sabe o que você comenta de uma pessoa aí, Albertinho, até... Apesar que o sobrenome pode bater, né? Mas sabe que
0: com certeza.
1: Elizabeth Galo não é irmão do Zé do Galo, que mora do lado do Zé da Ida? Eu não sei, viu?
0: Será?
1: Porque Galo é um nome mais diferente, né, Bertinha?
0: Será que a Elizabeth Galo, do Abílio Pedro, nosso ouvinte, é irmã do Zé do Galo?
1: Ah, eu falo Zé do Galo, né? Mas mora do Zé da Ida ali, ô Elizabeth. Manda um sim ou não pra Roberto. Você, Elizabeth, do Abílio Pedro, você é irmã do... fala o Zé do Galo, que mora do lado do Zé da Ida, lá na Vila Queiroz. Manda um sim ou não aí pra Robertinha.
0: Isso. É, manda. Manda porque assim, Marcelo, eu fiquei com dúvida também, porque a Elizabeth Galo, ela, tanto que ela já mandou mensagem pra gente desde as 8h26, e ela participa todo dia com a gente, só que eu nunca soube se ela tem algum irmão, assim, mas se tiver, manda pra gente, ó, é meu irmão, não, eu nem conheço, e tá tudo certo.
1: Vamos ver se são irmãos, quem sabe, porque esse mora do lado do Zé da Ida ali, quando eu falo Zé do Galo, é o Zé do Galo mesmo, então é.
0: E ele é o senhor então, Galo ali também?
1: É, tem uma crista alta, Robertinha.
0: Você sabe um que... homem imponente.
1: É, crista. É, mais fácil de estar aqui,
0: o senhor Zé do Galo. O senhor tenha calma aí, tá?
1: Fica tranquilo. É que vai conversar com ele, a primeira coisa que ele fala, ele começa a dizer.
0: Ai, meu pai.
1: Não é fácil, não, viu, meu?
0: Sim.
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0: Ai, Marcelo, e outra coisa, né, sempre a mesma ladainha, né, você chama pra resolver um problema lá, já querem mudar plano, eu não quero mudar plano, eu quero resolver meu problema. Que gente chata, né?
1: É, você sabe, só pra finalizar, uma coisa assim, que eu recebi como um conselho de um primo que é advogado, quando uma pessoa liga na tua casa, Robertinha, que geralmente, ah, é aqui da operadora tal, sim, e ele já sabe a operadora que você tem, viu, Robertinha?
0: Claro,
1: ele já dá uma pesquisada. Então, se é da mesma operadora, vai te oferecer uma coisa muito boa. Se é de outra, vai oferecer melhor do que você tem. Então, você fala assim, oi, eu já caí em um que uma vez deu um trabalho para me desfazer. Porém, agora é o seguinte... Ouve o que ela quer. Falou, você está pagando R$150 por mês da internet e telefone. Eles vão ter um pacote aqui para você, você vai pagar R$99. Você vai ter isso. Aí você fala assim, muito bem, adorei. Então manda pelo e-mail para mim, num papel. Manda por e-mail para mim, tudo que você falou. Aí automaticamente, ou ela desliga, ou ela fala assim, que não pode mandar, Roberto. Então aí, ferrou. Entendi. Aí é tudo papo furado.
0: Tudo, né, papo furado, né? Só pra ganhar sua confiança, conseguir fazer essa alteração, e depois você fica com prejuízo, né?
1: Exatamente. Então, se alguém ligar, oferecer, tá afim de ouvir o que quer, é melhor do que você tem, passa seu e-mail, me passa por e-mail certinho, tudo que você me falou, põe no papel e manda pra mim, que aí nós vamos conversar. Pronto. Aí no papel não tem, porque depois não acha mais quem falou, não, viu, Bertinho? Aí esquece.
0: Aí esquece.
1: Acha mais, não. Aí não tem mais jeito. Aí, o Bertinho do céu, a chuvinha tá. Ó, tá uns pingos mais grossos agora, viu, Bertinho, aqui na Boa Vista, viu?
0: Aqui a gente percebe que. Eu não consigo ver os pinguinhos, não, mas tá chovendo. Tá bem fininho, mas tá chovendo. Tá aquelas gotinhas assim. Eu gosto.
1: Se botar a língua pra fora aqui, já cai um pingo na língua, viu, Bertinho? 25 de março, 365, eu já disse, vem pra cá. 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A você, a nossa excelentíssima Joyce, um bom final de semana. Se Deus quiser, semana que vem, segunda-feira, estamos de volta. Tá bom, Roberta?
0: Tá ótimo, Marcelo. Abração, viu?
1: Oi, tchau, tchau.
0: Tchau, tchau.

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0: Hoje, sexta-feira, e nesse pique gostoso, a gente dá início à nossa live, à nossa transmissão pelo nosso canal do YouTube, onde você tem aí, nem que seja uma partezinha, para aproveitar a Robertinha também pelo nosso canal do YouTube. Se inscreve, ativa sininho, faz tudo isso, é importante. Faz uma diferença, porque você ajuda o nosso canal a crescer cada dia e também é avisado a todo momento. Quando um amigo estiver no ar, você vai ser avisado, avisado. E quando você compartilha, aí que é toda a diferença também, porque a gente vai chegando muito longe com a sua ajuda. E se você ajuda a Robertinha, eu também fico feliz. Graças a Deus, eu tenho muitos ouvintes que me ajudam a chegar longe, que compartilham a live. Obrigada por esse carinho. E a partir de agora, nem que seja uma partezinha aí, a gente vai fazer um momento da fofoca. Eu vou falar uma coisa pra você. Nossa, tava ruim de fofoca hoje, hein, Joyce? Eu já vou começando a falar que tava meio ruim de fofoca. Aí eu encontrei alguma coisa. Mas ainda não é aquela fofoca que a gente fala assim, nossa, olha, caprichou hoje, hein? Não. Mas mesmo assim, a gente consegue ter o nosso momento de fofoca, também compartilhar informações. Isso que é importante, tá? Já quero também mandar um alô bem grande, a Rosiane Rorô. Um beijo pra você, pessoal do Jardim do Lago, a filha dela nos ouve, tá trabalhando neste momento que eu sei, tem a loja dela, então muito obrigada. Beijo pra você, pros seus netinhos, a sua filha também, obrigada pelo carinho. Luzinete, a Lu da Vila Labac, sempre com a gente também. Dulce, do Nossa Senhora das Dores, Dulce, beijão. A Adriana, do Jardim São Pedro, mandou assim, ó. Eu não entendi muito bem. Ela falou, foi uma luta. O que, que foi uma luta? Conta aqui pra Robertinha, tá? Marina, do Granja Machado. Olha o pessoal do Granja Machado também aqui com a gente participando. Obrigada. Quem mais chegando por aqui na nossa transmissão? Marco Ock, diretamente do Japão. E Marco, hein? 9:11 da noite no Japão. São 12 horas de diferença. O Marco trabalha, né, Marco? Eu não sei se você tá de folga hoje ou se você já chegou do seu trabalho. Aí depois é só relaxar, né? Ouve a Robertinha até as 10 horas da noite aí, porque aqui é até as 10 horas da manhã. E depois, ó, é só alegria. E coisa boa, né? Marco, um abraço pra você. Obrigada pelo teu carinho. Marco é um ouvinte muito querido que a gente tem há muito tempo aqui na Melhor FM. E a família dele é de Campinas, né, Marco? Se eu não me engano, é Campinas. Então tem a esposa, tem a filha. E o Marco tá lá no Japão trabalhando, né, pra trazer o melhor aí pra sua família. Elizabeth Galo, do Abílio Pedro, já mandou aquele bom dia. Elizabeth Galo, faltou você comentar se o Zé do Galo lá do... Que bairro que é? Vila Queiroz, é seu parente. O Marcelo perguntou, como eu já vi você aqui na live, então você tá acompanhando o programa. Fala aqui pra gente, o Zé do Galo, da Vila Queiroz, é o seu parente ou não? É só uma coincidência. Tá bom? Obrigada, um beijo. Errê, do Boa Vista... A Regiane Ribeiro, oi, bom dia, beijocas, bom dia. O Marco Ock mandou assim, chora Flamengo. O Marco é palmeirense, né, Marco? Um abraço. Chora Flamengo, é isso aí, chora. Edilene, um beijo pra você, tia Jane, tio Di, todo mundo participando. Ela chegando por aqui também na nossa transmissão. Quem mais? Zilda do Teixeira Marques. A tia Leda, bom dia, Roberta, hoje na faxina, o dia tá bom, sem poeira. Ai, eu adoro dia sem poeira, viu? Porque eu tô com a rinite atacada, poeira tá fazendo mal, tá tudo ardendo nessa parte do nariz aqui, né? Essa parte aqui da boca também, mesmo que a gente hidrata, passa manteiga de cacau, passa gloss com não sei o quê, eu odeio gloss, eu odeio. E hoje eu vim com gloss porque eu peguei da minha filha, que ela adora aquela boquinha mais molhadinha com brilhinho e tudo mais. Mas o dela tava com um monte lá, vitamina não sei o quê, não sei o quê. Manteiga, passei o negócio. Não adiantou nada, minha boca tá seca do mesmo jeito. E eu não gosto de gloss ficar molhado, o cabelo gruda assim, fica assim. Eu não gosto, não. Eu gosto daquele batom bem seco mesmo, que fica quase grudado na boca e não sai de jeito nenhum. O gloss eu só uso em situações de emergência, como é. Tava doendo, aí eu falei, eu vou usar, né? Tá falando aqui que é muito bom, porque minha filha tem os lábios bem ressecados. Então ela usa o gloss dela com as coisinhas que, né, pra hidratar. Aí eu passei no meu, não adiantou não. Só ficou molhado, me irritando, assim. Eu fazia assim, é ruim, credo, aquela sensação. Mas eu usei, pra não falar que eu não usei, usei, mas não fez diferença. Vou tentar pegar mesmo, comprar aquele baratinho de R$2, R$3 na farmácia, que é a manteiga de cacau, aquela basicona, e tentar passar, ver se resolve, viu? Quem mais também? Cristiano Coque Vita. Bom dia, Albertinho. Terminei de ver o programa do Ivan e emendei. Como estou desempregado, estou fazendo faxina. Ótima sexta-feira. Cristiano, olha, obrigada pelo seu carinho, primeiramente, né? Tava ouvindo o Ivan, mantendo você muito bem informado. Aí agora tá com a Robertinha. Logo depois, às 10, também tem o programa Cidade em Foco com o Carlos Gomide.
1: Jornalista e dos bons.
0: Jornalista e dos bons.
1: O Cris...
0: Cristiano Coque Vita.
1: Exato, jornalista lá, e dos bons.
0: Puxa, Cris, eu não sabia que ele era jornalista.
1: Jornalista.
0: Jornalista e dos bons.
1: Trabalhei com ele no extinto Jornal de Limeira.
0: Verdade. Ô, Cristiano, obrigada pelo carinho, viu? Eu não te conhecia, não sabia que você era jornalista. O nosso querido Carlos Gomes falou que você é dos bons, eu tenho certeza disso. E vai dar tudo certo, viu? Vai dar tudo certo. Torço por você, tá? Não é fácil ficar desempregado, mas ó, torço por você. Tá fazendo faxina, tá aí ouvindo a Robertinha fazendo faxina. Fica acompanhando e ó, participa sempre com a gente, vai ser um prazer. Tá bom? Obrigada pelo carinho, viu? 9 horas e 15 minutinhos. Agora são 9 horas e 15 minutos. Eu vou começar a nossa fofoquinha. Deixa eu pegar aqui. Eu falei que foi difícil achar a gente, como tá difícil hoje. Ai, também umas fofocas tão besta. Casa do patrão, sei lá quem foi eliminado. Eu não sei nem o que tá acontecendo na casa do patrão. Aí fulana de tal foi eliminada. Tem a foto da mulher lá. Quem é ela? Quem é? Quem tá acompanhando, eu tenho certeza que sabe, mas quem não acompanha, é meio difícil, né? Trazer algumas informações. Mas eu vou falar pra vocês da cantora americana Britney Spears. Britney Spears, né? Britney Spears, eu já tava comentando com a Joyce aqui sobre ela, né, Joyce? Fora do ar, a gente acabou comentando sobre o ex dela, ex-namorado, né? O Justin Timberlake. E aí... surgiu a Britney, até a gente tava comentando sobre a questão dela ter ficado com alguns problemas de saúde, mais focado na parte mental. A gente tem que falar com respeito, porque muita gente tira sarro dela. E eu acho errado, porque às vezes você chega a fazer certas coisas porque você tá passando por algum problema. Então ela não tem que ser motivo de riso, que nem aquela vez que ela raspou o cabelo dela, aquela vez do guarda-chuva. São episódios que as pessoas lembram, tiram sarro e tudo mais. A pessoa pra fazer esse tipo de coisa... é porque ela tá pedindo socorro, de alguma forma. Então, ela tá descontrolada, ela precisa de tratamento. Ela teve o tratamento. A família dela, eu acho que pecou muito na Britney. Porque queria mais saber do dinheiro dela do que da própria Britney. Da saúde dela, dos problemas dela e tudo mais. Então, assim, quando a gente fala da Britney, eu acho que tem que falar com respeito. Não usar aqueles termos pra tirar sarro dela e tudo mais. Uma moça muito talentosa... tinha tudo pra estar ainda fazendo mais sucesso do que ela ainda faz, mas ela tá mais apagadinha, o cenário tá mais apagado. Eu sei que ela gravou uma música logo que ela voltou, ela conseguiu a independência dela, que ela saiu das garras dos pais dela. A Britney gravou com o Elton John. E olha que o Elton John, pra gravar, ele tem que querer gravar, né? Não é só questão de dinheiro, ele tem que querer gravar. Então ele gravou, todo mundo na época falou que foi algo... que ele fez pra incentivar a carreira dela novamente, pra dar um up na carreira dela, e foi o que aconteceu. Porém, depois disso, ó, ela não gravou mais nada, porque ela ainda passa por vários problemas, problemas de saúde, problemas psicológicos, mentais, que merecem um cuidado muito grande. A Britney, ela estava morando no México há coisa de uns 6, 7 meses atrás, porque ela cansou de Hollywood, falou que as pessoas eram muito tóxicas lá. Foi pro México, aprontou algumas coisas lá também por questão mental, voltou para os Estados Unidos e ali também surgiram várias notícias da Britney um pouco descontrolada e tudo mais. Agora o assessor dela está vindo a público negar que a cantora estivesse andando por um restaurante com uma faca. Estão dizendo que é invenção. Vídeos não tem da cantora andando com essa faca. Claro que se tiver vídeo não tem nem como contestar. Então o assessor está dizendo que isso é mentira, que a Britney... jantou no local, ela estava naquele realmente local, naquele momento, mas o assessor da cantora diz que os acontecimentos estão sendo completamente tirados de proporção. Então a gente vai entender o que aconteceu aqui com a Britney. O representante da Britney Spears abordou relatos de que a cantora estaria errática e andando com uma faca durante um jantar recentemente, alegando que os supostos eventos foram completamente tirados de proporção. Britney estava desfrutando de um jantar, sim, tranquilo, com seu assistente e segurança, disse aí o porta-voz dela em um comunicado enviado à revista Rolling Stone, que foi a revista que trouxe a notícia. Abre aspas, ela estava apenas contando a história de como seu cachorro estava latindo para os vizinhos. Em momento algum, ela colocou alguém em perigo com uma faca. O que ele está querendo dizer é que ela estava cortando seu hambúrguer ao meio. Pessoas ali já disseram que viram ela descontrolada, com uma faca na mão e, sabe, gesticulando. Outros disseram que ela estava andando pelo restaurante com essa faca. O fato é, tudo que vem da Britney, todo mundo vai usar como descontrolada, maluca, entre outras coisas pejorativas, porque ela teve esses problemas psicológicos e as pessoas usam para tirar sarro, não entendendo o que realmente aconteceu. A negação surge logo após um jornalista de entretenimento, que é o Jeffrey Snyder, compartilhar no X, que jantou ao lado de Britney Spears e comentou que foi uma experiência surreal, dizendo e afirmando que ela realmente estava com essa faca andando pelo restaurante e não é ameaçando as pessoas, mas tô com a faca, tô andando ali com uma faca em punho e tudo mais. Ele também descreve que a situação gastronômica teria sido insana, o que ele vivenciou naquele momento. Uma cliente temeu por sua vida, isso não é piada, foi o que o cara escreveu no X. E claro que depois de tudo isso, o seu assessor falou que não foi isso, deu detalhes, ela estava comendo hambúrguer, batata frita. Britney acabou imitando um cachorro latino porque estava contando do seu cachorro. Claro que, o que, que eu penso de tudo isso? Pessoas vão falar porque é Britney, pode ser. O assessor também vai negar, óbvio, vai tentar mascarar a situação, se realmente foi aquilo que aconteceu. O fato é, a Britney anda precisando de ajuda psicológica novamente. E tomara que ela tenha pessoas, né, ao seu lado que possa ajudar a Britney nesse momento tão triste e complicado da vida dela. Porque ela vinha se recuperando, caiu, se recuperou de novo, caiu e agora está novamente nesse olho do furacão aí, com faca, com possíveis ameaças, não tava só cortando o hambúrguer. Todo mundo ainda falou aqui na reportagem, mas hambúrguer não se corta, depende. Tem uns que você pode cortar se você quiser. Tem lugares aí que você pode pedir pra vir cortadinho, já bonitinho, fica menorzinho, pra comer fica mais fácil. Então depende, eu não tô defendendo, acho que a Britney precisa de atenção. Agora o jeito é ver, né? Esse restaurante vai fornecer as imagens? Tem como provar? Tem testemunha? O pessoal quer apenas denegrir mais ou ainda mais a imagem da cantora americana Britney Spears devido a esses problemas psicológicos que ela tem? Agora o jeito é esperar, não é verdade? 9 horas e 22 minutinhos, 9h22. A tia Leda mandou assim, ó, o Rodrigo tá desse jeito, muito forte, a rinite dele. Eu imagino, tia, imagino, porque a minha rinite tá bem atacada, foi praticamente a semana inteira, começou no finalzinho da semana passada, eu já fui sentindo aquela situação, foi piorando, aí eu fiquei meio em dúvida, falei, será que é uma gripe que tá vindo? Que nada, rinite, aquele olho fica lacrimejando às vezes, irritação aqui no nariz, dói aí, o olho fica saindo lágrimas, voz comprometida, muita coriza, então tá daquele jeito, né? Tá bem rinite pra virar uma sinusite. Se começar com febre, aí já tá totalmente atacada, né, Robertinho? Quem também tá participando por aqui? Elizabeth Galo. Oi, quando o Marcelo fala Zé da Ida e Zé do Galo, é meu irmão. Pronto, vou mandar pro Marcelo. Aê, Marcelo, respondido, viu? Então, o Zé do Galo, que é o Zé da Ida... Zé da Ida. O bom do Zé, né? O seu irmão, que ele tem dois apelidos, né? O Zé da Ida e Zé do Galo. Aí dá pra escolher aí.
1: O Zé da Ida, como é que ela chama?
0: Elizabeth Galo.
1: Oi, Elizabeth! Tudo bem, minha nega? Bom dia. O Zé da Ida é irmão da Elizabeth Volta.
0: Deu tudo certo. Olha claro. Lá. Pronto, Elizabeth. Agora combinou perfeitamente. O Zé da Ida é irmão da Elizabeth Volta. Você gostou, né, Elizabeth? Você gostou. E o Marcelo vai...
1: É quinta série, viu, gente? Desculpa.
0: Não, ficou bom, gostei.
1: Você achou?
0: Achei.
1: Você achou que ficou bom?
0: Achei.
1: Achou?
0: Ainda bem que você não leu aquela piada do Marcelo daquele dia que é...
1: Não, mas eu li.
0: Não, no ar.
1: Ah, no ar? No ar não.
0: Não dava. Não pode. Então, eu não sei, gente, eu não fui procurar o significado. Até alguém me falou, quer? Não quero.
1: Vocês não querem saber?
0: Não queremos. Mas é pesado, assim, Gomide?
1: Ah, é.
0: É coisa
1: de Marcelo, né?
0: Marcelo, toma vergonha essa sua cara, Marcelo. Pelo amor de Deus. Olha lá, a Elizabeth mandou assim, Zé da Ida e vizinhos. Ih, meu Deus, deixa eu tirar bem aqui do foco, o Marcelo capaz que vai ver um monte de mensagem aqui. Por que você mandou esse monte de mensagem pra mim? Porque tem a mensagem da Elizabeth, né? Então pronto, mandei. Agora o Marcelo vai chorar de emoção, sabendo que o Zé do Galo tem a sua irmã, Elizabeth Galo, do Abílio Pedro, que participa aqui com a gente também, né, Elizabeth? Obrigada aí pelo carinho, viu? 9:24, 9:24. E o ator americano Arnold Schwarzenegger...
1: Tem pão lá? Ah, eu vou lá.
0: Vai tomar um cafezinho.
1: Vou tomar um café.
0: É bom,
1: não,
0: é
1: só uma fatia também, que senão depois fatia. Estraga o almoço, né?
0: Ah, é. Eu também não como muito, não, porque senão estraga o almoço. E às vezes eu nem almoço, pra falar a verdade.
1: Não, é porque a gente ganhou um pão do Laércio Ornaghi e ela comeu o pão inteiro. Gente.
0: Ah, tá vendo? Não foi você, não. Você vai entrar com a boca só.
1: Claro, foi a gente que ganhou ela. O Laércio trouxe aqui na rádio e falou, olha, vocês comam esse pão. Beleza.
0: Joyce, conta tudo, eu quero saber as duas versões.
1: Se coloca na imagem aí, faz favor. Se coloca na imagem.
0: As duas versões, porque assim, o Gomide tá dizendo que o pãozinho gostoso chegou pra todo mundo.
1: Pra todo mundo, exatamente. Inclusive pra você, viu?
0: Pra mim também?
1: É, inclusive pra você, viu?
0: Olha lá, agora...
1: Inclusive pra você, viu? Pra mim, né?
0: Agora que o Gomide deu a sua versão dos fatos, tá tudo aqui registrado. Quem vai dar a sua versão dos fatos, e eu já vi que o olhar, aquele olhar muito bravo, foi a nossa amiga, a Joyce. Joyce, bom dia!
2: Conta tudo a sua versão. Vamos recapitular.
1: Vamos recapitular.
2: Esse meliante estava na rua.
0: Meliante!
2: Aí ele sequestrou o pão do Laércio.
1: Não, peraí, agora não. Não, tréplica.
0: Ah, é, você tá.
1: Eu estava na segunda-feira após incêndio da Escola Prada, correto? Segunda-feira após incêndio da Escola Prada, estava lá eu fazendo as entradas no programa do Ivan.
0: Sim.
1: Eis que passa lá, senhor Nagui, recém não, alguns meses já aposentado, e que faz a sua caminhada matinal. Correto? Faz a sua caminhada matinal.
0: Ele tava cheio de detalhes.
1: Ele tava com um pãozinho.
2: Ele
1: tava com um pãozinho. Não, eu vou falar. Ele tava com um pãozinho, certo? Aí ele falou, Gomide, pega pra você. Eu falei, muito obrigado e tal. E peguei pra mim o pão. Peguei o pão e deixei dentro do carro da emissora. Correto?
0: Correto.
1: No dia seguinte, eis que Norivaldo Gabriel, mais conhecido como Pedra no Rim.
0: Nossa, deve ser bom, cara.
1: Ligou pra mim e falou assim, se eu tô aqui na loja, ele trabalha numa loja no centro. Eu tô aqui na loja, você não quer vir tomar um café? Eu falei, legal, vou tomar um café. Perguntei, tem manteiga? Ele falou, não tem manteiga. Passei na padaria, comprei manteiga. Falei, nossa, o pão do Laércio tá aqui. Peguei o pão do Laércio, tomei café com meu amigo Norivaldo Gabriel. E pra não ficar com o pão vai, pão vem, aquela coisa toda, eu falei, ô Pedro Rim, faz favor, fica com fica com o pão, que vem mais gente aí tomar café com você, porque ele é muito visitado, vem mais gente aí, então fica aí e oferece pão pra quem quiser. Aí eu falei isso, falei no ar, falei, olha, muito obrigado, Laércio, pelo pão, deixei o pão e tal. E essa ficou pedindo a coisa pra ele.
2: Mentira. Ele
0: foi agradecer. Olha o que isso vai virar.
2: Eu falei assim, o pão só não chega aqui no estúdio. Ah. Por quê? Porque ele comeu tudo.
1: Não, eu não comi tudo, eu deixei mais da metade lá no Gabriel.
2: Aí o nosso ouvinte, Laércio, falou assim, eu vou levar um pão para a Joyce. Ele veio trazer um pão para a Joyce. Inclusive,
0: ele nem tava aqui.
2: Ficou, eu acho até que ele ficou esperando, vou esperar a hora que o Gomide estiver na rua.
0: Porque o Gomide é conhecido por comer todo o pão.
2: Eu até falei assim, olha, você pode esperar aqui um pouquinho e tal. Fica aqui com a gente. Não, eu tenho que ir embora.
0: Joyce, eu percebi que ele tá contrariadíssimo, você percebeu? Gente, a história do pão tá rendendo.
1: Olha aqui, olha aqui.
0: Olha lá. Joyce. Provas,
2: Joyce. Agora tem fofoca, agora tem fofoca dos bastidores. Sim.
1: WhatsApp.
0: É
1: WhatsApp.
0: Muito melhor isso aqui, viu?
1: Olha aqui. Olha o pão que nós ganhamos. Ah, olha lá o que ela falou, tá vendo? Tá vendo? Nós ganhamos.
2: Aí eu generosa, eu falei assim, Gomide. Tem pão lá na cozinha.
0: Porque você é muito educada.
2: Exatamente.
0: E eu sei que é.
1: Não, também não vou tomar mais café. Também. Já estressei.
0: Olha lá, já tá querendo
1: tá
0: sair.
1: Aqui, ó. Olha aqui a foto do pão. Esse é meu celular. Olha a foto do pão aqui, ó. Opa, pãozinho. Opa. Aqui. Olha lá a foto do pão. Tá vendo?
0: Pão muito bonito.
1: Bom, não, gostoso o pão.
0: Bem gostoso.
1: Gostoso. Olha o pão que nós ganhamos. Tá escrito aqui.
0: Mas a Joyce
2: foi
0: tem provas... Oh, que é pra ela,
2: Gomide. Palavras do Lércio. Eu vou aí levar um pão pra Joyce.
1: Mas aí ela coloca, nós ganhamos. Se nós ganhamos, também é meu.
2: Porque eu sou uma pessoa generosa. Tanto que ainda tem pão lá na cozinha. Aguardando pelo Gomide. O Gomide tá levando uma semana pra comer uma fatia de pão.
0: Pelo amor de Deus, Gomide. Então, se fosse em épocas aqui diferente, aquele pão já tinha ido.
2: Nossa,
0: já.
2: Nossa, com certeza.
0: Não é verdade,
1: eu sou uma pessoa educada, minimamente educada. Não parece, mas eu sou.
0: Gomide, agora eu vou falar uma coisa.
1: Ih, pronto, lá vem.
0: Você tá usando as palavras da Joyce, que são educadas, pra disfarçar que o pão só veio pra ela. Quer dizer que o pão veio pra todo mundo.
1: O pão veio pra todo mundo. Ela mandou, olha o pão Joyce. Que nós ganhamos. Tá aqui no WhatsApp.
0: Joyce, entrou até um cabelinho
2: aqui
0: no meu
2: rosto. Ele tá usando minhas palavras contra mim.
0: Ué? Tá, tá.
1: Se ela confessou o crime, aí eu vou fazer o quê?
0: Mas ela tem provas que o pão veio pra ela.
1: Tá bom.
0: E
1: tá
0: que
1: bom.
0: Ela agiu de
1: cadê
0: uma
1: as
0: forma
1: provas? Eu tenho prova de que olha, ela falou, Joyce, olha o pão que chegou pra nós.
0: Ó,
1: apaga a mensagem.
0: Sabe aquela mensagem de uma visualização rapidinha, olhou e acabou.
2: Nunca mais.
0: Nunca mais. Tá vendo o que você criou?
1: Eu, né?
0: Você.
1: Foi você.
0: Eu? Mas eu nem sabia do pão até
1: eu também
0: agora.
1: Já não vou mais tomar café também. Já perdi a fome.
0: Ficou pronto. Magoado, magoei.
1: Não, pronto.
2: Agora ele tem que tomar café porque ele trouxe o requeijãozinho também.
0: Ah, ela trouxe requeijão. Isso é bom.
1: Você acha que eu traria requeijão pra alguém se não fosse pra eu comer também?
0: Eu acho que não.
2: Olha, então, a gentileza com segundas, então.
1: Tá vendo?
0: Tô trazendo, porque eu vou comer também,
2: né? É golpe atrás de golpe.
1: Tá, mas tá escrito aqui, olha o pão que nós ganhamos. Não tá escrito aqui, olha o pão que nós ganhamos?
0: Tá escrito.
1: Então, tá vendo?
0: Mas você tá usando as palavras que ela escreveu, Joyce.
1: É chá isso?
0: Visualização única.
1: É café isso? Café é chá?
2: Leite. É leite.
0: Ai, com leite. Café. Leite com café.
1: Ó, tem até pingado aqui, tá chique.
0: Tem pingado, nós estamos chique bem. Ó, deixa eu falar uma coisinha pra você.
1: Ah.
0: O Cristiano Koch escreveu assim, ó. Gomide é conhecido como devorador de pães com manteiga.
1: Isso é intriga da oposição.
0: Você viu que você... Bom...
1: Isso é intriga da oposição.
0: A Joyce já percebeu que você é chegado num pãozinho.
1: Mas ela me ofereceu o pãozinho.
2: Pãozinho, café da manhã.
0: É, adora, trouxe requeijão.
1: Ô, gente, o Ivan já fala pra ele que eu sou morto de fome. Vocês vão começar a reforçar também essa piada de mau gosto?
0: Eu acho que ficou um pouco reforçado quando você fala assim, ó, tem pãozinho lá ainda, tô indo tomar um café.
2: Tem manteiga?
0: Tem manteiga? E aí, o Cristiano vem e assina também, ó.
1: Cristiano,
0: conhecido como devorador de pães com manteiga.
1: Cristiano, seu... Não vou nem falar o que eu pensei.
0: Melhor não.
1: Cristiano, seu ingrato! Eu faço uma baita de uma propaganda dele aqui e ele entra com essa calúnia contra a minha pessoa.
0: Você acha que é calúnia, então?
1: É calúnia.
0: Cristiano, ele
1: só porque na época que eu trabalhava no Jornal de Limeira, eu ia comer pão com manteiga.
0: Você comia direto os pães que tinha lá?
1: Não que tinha lá, eu trazia.
0: Ah, não tinha nada oferecido.
1: Não, era tudo trazido por mim.
0: Você trazia.
1: Porque eu trabalhava de manhã e trabalhava à tarde no Jornal de Limeira, certo?
0: Entendi.
1: E aí tinha dia que nem almoçar eu conseguia.
0: Já tive essas épocas também.
1: Então, tá vendo? Aí, chegava 4 horas da tarde, eu tava varado de fome. Eu pegava um pãozinho com manteiga e levava pra comer na redação. Aí ele fica falando essas coisas de mim. Devorador Cristiano. De pãozinho de manteiga. Cristiano, como você...
0: Devorador? Ainda ele não usou o termo. Nossa, o
1: Gomide gosta de um pão não. com manteiga.
0: Você devora pão com manteiga. Devorador.
1: Cristiano e Coquevito.
0: Agora, eu vou perguntar pra Joyce. Joyce, o que você tem a dizer... Quanto às palavras que você escreveu ali serem usadas contra você.
2: Eu tô muito magoada, Gomide.
0: Tá vendo, Gomide? Antes, todo mundo achava que a Joyce levantava pela manhã e já vinha pra boicotar você. Agora você vai ter certeza
1: agora
0: que
1: ela levanta. Certeza. Eu vou lá na cozinha
0: agora
1: comer meu pão.
0: Você vai ver que é bom.
1: Vai, quando, ó, 9h33 já, você não atrasa o programa não. Faz favor, que hoje é Dia Nacional da Família. Tem o pastor Ozias que vai falar com a gente hoje.
0: Poxa, que bom. Então, pessoal, às 10 da manhã, programa Cidade em Foco. Você não pode perder. E eu não vou atrasar você, viu, Gomes? Então,
1: ontem a gente entrou, era 10h04. Eu tô anotando, viu?
2: Eu acho que nós vamos
1: na caderneta.
2: Implementar um sistema de créditos aqui.
1: Na caderneta.
0: É. Ou eu tô achando que a gente vai implementar um choquezinho aqui. Na hora que a pessoa começar a fazer, você vai fazer assim, já. Dá um choque. Tá na hora de eu finalizar o programa. Pronto. Vai ser desse jeito, viu, Gomi?
1: Tá bom.
0: Pra mim e pra você.
1: Pra mim...
2: Ontem descontou os créditos.
0: Descontou os créditos ontem.
1: É que o programa tem uma hora, correto?
0: Isso, correto.
1: O programa tem uma hora.
0: Correto.
1: Se eu entro 10h04, eu posso terminar... sair às 11h04. Não, mentira.
0: Não. Olha lá, a culpa é minha então agora. Você tá jogando a culpa em mim.
1: Eu tô jogando a culpa em você?
0: Sim.
1: Você atrasa todo dia.
0: Que mentira. Intriga da oposição, isso é intriga,
1: tá
0: vendo? Sim, viu?
1: Tá vendo como é que são as
0: coisas? Só porque xingaram você de devorador de pão com manteiga, que a culpa é minha agora? Joyce, eu sei que você tá certa, viu? Ele veio falar que a culpa é minha, que ele atrasou o programa ontem. Você não fala isso, hein? Senão você vai criar um problema aqui.
1: Você vai tomar seu cafezes?
0: Eu.
1: Quem vai tomar o meu cafezes agora sou eu.
0: Vai tomar seus
1: eu vou cafezes. Lá. Posso comer um pedaço de pão então, Joyce? Muito obrigada, viu?
0: Resolvido o negócio do
1: pão. O requeijão eu não vou perguntar porque o requeijão foi eu que comprei.
0: Então, você não vai pedir permissão?
1: Não.
0: Não. Mas vai deixar pra ela poder comer o pãozinho dela?
1: Ah, o pastor acabou de chegar aí, ó.
0: Vai lá com... Ixi, agora não dá mais pra comer o pãozinho.
1: Puta vida.
0: Tá tudo certo. Tudo
1: eu
0: certo.
1: Vou lá pedir perdão pro pastor.
0: Vai
1: tá?
0: Lá, mas já começa tá. Agora.
1: Ele também é bocudo.
0: De boa intenção, viu?
1: Ai, Deus. Tem pão pra duas pessoas lá, Joyce?
2: Acho que sim.
1: Eu vou lá comer pão.
0: Se não
1: pão,
0: tiver, então. Você vai falar que a culpa é dela.
1: Eu vou oferecer um pedaço de pão.
0: Isso, oferece um pedaço de pãozinho com
1: porque eu sou. Discípulo de Cristo, eu divido o pão.
0: E você vai
1: literalmente, hoje café. Literalmente.
0: Café pra ele.
1: Não, mas então, mas é um café
0: é só
1: pra mim.
0: Diferente.
1: É um café pra mim e um café pra ele. Então são cafezes.
0: Cafezes. Tá certo, comigo tá perdoado, viu? É no plural, vai passar batido.
1: Faz 10 minutos que você tá me segurando aqui pra eu não tomar café.
0: Eu tô.
1: Tchau, gente. Vai, continua com as fofocas aí. Faz o favor de me tirar. Obrigado.
0: Vou falar uma coisa. Corta o microfone dele. Ai, meu pai amado, calma. Vamos fazer que nem o Toguro. Calma. O que eu ia falar? Eu nem falei do Arnold Schwarzenegger?
2: Ainda não.
0: Rodou do Arnold Schwarzenegger. Gente do céu, até perdi a linha aqui do Arnold Schwarzenegger. O Arnold Schwarzenegger tá com 78 anos de idade. Maravilhoso, conservado, enfim. E ele deu um depoimento, porque ele passou por um problema de coração, fez cirurgia e tudo mais. É um cara atleta, faz os seus exercícios, se cuida, tem uma vida muito saudável e tudo mais. Mesmo assim, ele teve um problema de coração, um problema cardíaco, que precisou passar por uma cirurgia. Mediante a tudo isso, ele agora, essa foto é recente, ele mostrou ele malhando, era um evento e tudo mais, aonde ele diz assim, ó, se você parar de se mover, esse é o primeiro passo para a morte. Ele disse assim, se você descansar, você enferruja. Então ele tá dizendo que é bom você se movimentar, fazer alguma coisa, um exercício, não parar. Ele diz que isso é qualidade de vida. E eu gostei de ver ele super bem, por quê? Quando ele passou por aquele problema de saúde, todo mundo ficou bem preocupado com ele. Foi uma cirurgia bem séria, né? Coração e tudo mais. Mas agora, Arnold Schwarzenegger está muito, mas muito bem. E eu fico feliz, porque eu particularmente gosto dele como ator. Ele tem uns filmes bem legais. E tem que cuidar da saúde, é importante. Mas viver bem, viver com a sua ama, durar mais tempo que Deus. A gente também precisa fazer a nossa parte. Deus dá a vida, dá, né? Cuida, tá cheio lá. Nossa, Deus, porque você saber o quanto que você tá cuidando ou não. Então tem que se cuidar, né? 9h38, rapaz, em questão. A notícia dele tá preso no final. E somente agora, seu depoimento. Ele levou uma baita de uma sapatada no meio da cara. Num show dia 25 de abril, Joyce. Ele tava fazendo um show e ele começou a cantar uma música. E na hora que ele tava cantando uma música, era uma música da Sandy ainda. Desafinado, mas ele tava fazendo comédia, ele é humorista. Gente, você só vê assim o sapato vindo, mas deu bem na boca dele. A Dev, parece que ele ficou com a boca cortada e um olho roxo mediante essa sapatada que levou. Mas o duro com a sapatada foi muito certeira, Joyce. A pessoa pegou, veio lá do fundo assim, ó, o sapatinho, ó, e pá na cara dele. Mas acertou em cheio. A pessoa tem uma mira, vai ver um sniper de tênis, né? Um sniper de tênis, eu inventei essa agora já. Ai, Joyce, não deve estar muito bem, não. Enfim, né? Acontece que agora, depois de... aí praticamente 15, 20 dias do acontecido, e ele veio a público e falar, né? Contar o que aconteceu e como ele se sentiu e tudo mais. Enfim, né? A matéria disse que ele, embora ele mesmo...

0: Uma van.
1: Aliás, o Carcaça lá de cima lá falou que ia, né? Vamos. Aí, o Carcaça lá.
0: Eu sei, eu preciso pegar ele pro pescoço porque eu recebi um recadinho dele.
1: É mesmo?
0: Não, dele não. Da dona esposa.
1: Oh, meu Deus do céu. O que ele aprontou agora? Ó, ele tá convidando então o pastor, a filha e a família, evidentemente, para conhecer o rancho do Rio Mogi Guaçu, em Eita. Araras. Só passar na minha residência e pegar a chave.
0: Aí.
1: Ô, vamos juntar as famílias. A minha família, a família do senhor, aí a gente leva o Gerson também, que o Gerson é meio, né?
0: O Gerson é bombeiro, caso nós cai na água, nós já temos socorro.
1: virou papo de boteco isso aqui. 10h41, eu vou pro intervalo comercial. É, na volta, tá vencendo um prazo que a gente deu aqui para uma situação que a gente mostrou mês passado, dia 15 de abril a gente mostrou uma situação, hoje está vencendo o prazo e você vai saber no que deu. 10h42 a gente volta na sequência, até já.

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1: quinze para as 11. De volta para a parte final do nosso Cidade em Foco, recebendo hoje meu irmão do coração, pastor Ozias Pinto. Pastor, de que maneira... É claro que o senhor como religioso, e eu que não sou, concordo com ele, é importante que haja uma espiritualidade dentro de casa, né? Como é que um pai e uma mãe podem começar? A pessoa que fala assim, eu nunca fiz isso com os meus filhos. Nunca fiz isso. Eu nunca conversei com meus filhos sobre Deus. A gente vai na igreja, em qualquer igreja, mas a gente só vai na igreja mesmo por ir. Mas eu queria começar a cuidar espiritualmente do meu filho, da minha filha.

0: Como é que eu começo? Pode falar?
1: Poderia falar assim, pelo início, né? Mas não... Mas assim, brincando, né? Você tem uma crença.
0: Qualquer um
1: que
0: seja,
1: independente, qual que for, né? Eu tô falando, por isso que eu tô falando, não falando de comunidade, de igreja, estou falando de crença. Você acredita em algo. Primeira coisa que você tem que fazer é demonstrar que aquilo que você acredita é importante para você. Porque o seu filho precisa ver. Não, meu pai crê dessa forma e ele vive isso. E aí ele começa, então, a ensinar o que a Bíblia diz. O filho no caminho.
0: Sim.
1: Né? Porque o fato de você só ir à igreja, ou só ir aonde você vai, aonde você frequenta, não muda nada se dentro da sua casa, dentro da sua família, os seus filhos não percebam isso. É, eu às vezes eu falo na igreja, eu falo assim, tem maridos que na igreja ele levanta a mão, ele chora, mas que dentro de casa é um satanás. E aí? Tem mulher que está na igreja, que está lá envolvida em todos os ministérios, seja as áreas da sua comunidade onde ela frequenta, ela está envolvida, mas é aquela mulher lá de provérbio de goteira, né, que fica pingando tem o tempo todo na cabeça do marido dentro de casa. Quer dizer, aí como que você quer começar alguma coisa? E a gente precisa pensar em tudo, seja marido e mulher, seja com filho, seja na família, seja no trabalho, seja onde for, quem tem que mudar primeiro sou eu. A mudança começa em mim, tá?
0: Sim.
1: Eu não posso querer que a Joyce muda. Eu preciso que eu mude para que a Joyce veja em mim mudança e aí ela possa crer. Fala, não, olhar para aquilo que eu vivo, para aquilo que eu faço de forma diferente. Fala, não, estou vendo algo diferente que está me chamando a atenção. Agora, como que eu vou começar a fazer isso com meus filhos? Fazendo isso, né? Meu filho vê, ou a minha filha me vê sendo respeitador,
0: e talvez
1: sendo honesto.
0: E talvez seja a parte mais difícil.
1: Sim. Sim.
0: Porque ele precisa incorporar na realidade dele, na cultura dele, uma coisa que talvez ele nunca teve.
1: Por isso que a gente fala que o campo missionário mais difícil de trabalhar é o de dentro de casa. O campo missionário mais difícil de trabalhar é a nossa casa. Porque ali, filho, todo mundo te conhece. Todo mundo te conhece. Todo mundo sabe quem você é.
0: Ali não tem máscara, né?
1: Não tem máscara. E aí que é a tristeza, né? É, eu sempre digo, eu acompanho a minha filha na escola, por onde ela passa, eu só não fui na faculdade da minha filha, porque não dá. Trajana, onde a minha filha estuda hoje também, já é mais fechado, mas até onde eu pude, eu acompanhei. E eu falo assim, eu tenho que ter a alegria da minha filha me ver falando algo e falar assim, o meu pai está falando a verdade. Ele vive isso que ela fala. A minha mãe está falando isso e ela vive isso que ela está falando. Então, aí sim, ela vai te respeitar dentro da tua casa. Porque às vezes nós falamos fora de casa,
0: mas não
1: quando
0: vive
1: chega
0: isso
1: dentro de casa, não vive. É. Então, comece a viver dentro da sua casa aquilo que você deseja que os seus filhos vejam em você, para que você possa trabalhar lá fora, né? Aprender a fazer tudo isso, né? Então, o começo é por mim.
0: É de dentro para fora.
1: É de dentro para fora. Não é chegar lá e impor. Não, você a partir de agora vai levantar cedo todo dia, vai pegar o seu rosário, vai rezar suas Ave Maria aí. Ou eu chegar e falar assim, a partir de hoje você vai levantar todo dia, vai ajoelhar no pé da sua cama, vai fazer uma oração de 5 minutos.
0: Mas não. O senhor faz?
1: Agora, se ela me vê sentado na mesa com a minha Bíblia aberta, se ela me vê ajoelhado no meu quarto orando, se ela me vê na mesa do meu escritório orando, se ela me vê abraçando a mãe dela, ou elas vendo, elas vão falar assim, tem algo diferente.
2: Pastor, o senhor podia até dar uma dica, assim, entrando nessa parte sobre ter rotina, corrida, como começar, porque tem muitas famílias também que elas escolhem também uma fé depois de algum tempo, então os filhos já têm alguma idade, então tem todos esses fatores. Como começar, então? Além de começar a trazer os filhos para si, na questão do carinho, na questão emocional, mas também na fé. Como incluir, então, os rituais, o culto doméstico na nova rotina da família? Levando em consideração também a falta de tempo e a falta de hábito.
1: Hoje nós vivemos um tempo, né? A Igreja Presbiteriana do Brasil, a qual eu pertenço, sempre prezou pelo culto doméstico, uhum, nos lares. Mas é algo extremamente complicado para se realizar hoje. É extremamente complicado. E aí, muitas vezes, um assume o papel, né? Na minha casa, como pastor, quem assumiu o papel foi minha esposa. É ela que todo dia sentava ao lado da cama, ou às vezes até dormia com as meninas ali, lendo uma história bíblica, contando uma história, orando com elas. Eu poucas foram as vezes que eu fiz isso com elas, porque a mãe adaptou isso para ela. Então, alguém da família precisa, mas os filhos precisam ver. Eles precisam ver, porque ele não pode sentir isso como uma obrigação, mas ele tem que ter como um prazer, né? As minhas filhas, elas não dormiam. E às vezes era a mesma história sempre repetida, porque criança gosta de mesma da repetição, sim, né? Então, elas iam para o quarto, dali a pouco você escutava, mãe, lá no quarto. Ela fala, a hora da história, né? Chegava lá, já estava com a biblinha aberta na história que ela queria que a mãe contasse. E ali a mãe ia contando, e daqui a pouco só orava com elas e elas dormiam. Então a gente precisa assimilar algum momento, porque hoje fala assim, vamos fazer um culto doméstico, tá? A minha filha estuda num horário, a outra trabalha num outro, a minha esposa trabalha num outro horário, os meus horários é muito louco, né? Às vezes a minha filha fala, pai, o senhor pode, vamos marcar algo para tal dia? Eu falo, filha, espera chegar mais próximo, porque eu não posso agendar algo assim, porque eu não sei o que vai acontecer amanhã.
0: Porque é uma característica, até deixando claro, é uma característica que o pastor, ele é pastor 24 horas. Ele é mantido pela igreja.
1: Sim, sim.
0: Mantido, pela, a palavra é essa.
1: É assim, tempo integral.
0: Você é pastor de tempo integral. Ele é pastor, ele não faz mais nada profissionalmente na sua vida.
1: Não.
0: A não ser ser pastor.
1: Ser pastor.
0: E ele vive do ministério dele. Sim. Então, 2 horas da tarde, morreu alguém, ele precisa ir num...
2: Esse é um lado que as pessoas não conhecem.
1: Não.
2: O pastor muitas vezes está atendendo alguém que precisa de ajuda, sim, naquele momento.
1: E ali na rua da minha casa, eu já recebi pessoas, não da minha comunidade, nada, pessoas que ligam para mim, pastor, morreu fulano lá de tal lugar, não tem ninguém para ir lá, o senhor não vai lá fazer uma oração com a família. Então, eu costumo dizer que eu não sou pastor da Igreja Presbiteriana Moriá. Eu pastorei aonde me chamam, aonde me convidam para ir, né? Agora, na morte do Humphrey, né? Eu me senti na necessidade de estar ali abraçando aqueles bombeiros que estavam ali, porque são meus amigos, aonde eu estou, me vê, param para conversar, eu tenho acesso livre ao quartel. Então, eu preciso, deixei minha casa, minhas filhas, corri para lá para estar com eles. Então, nós, como pastor, e eu como vivo disso 24 horas, no sentido de trabalhar para a igreja, trabalhar na igreja, eu me envolvo. E o tempo nosso, então, é muito dividido. Então, eu tenho que ter esse tempo, eu preciso aprender a ter esse tempo. Mas quando o casal, e aí você volta para a família que começou nos dois, trabalham junto, um vai assumir o trabalho para o outro. Não dá para um, o outro faz. Então, na família, nós não podemos ficar esperando o Gomide esperar pela Patrícia, a Patrícia esperar pelo Gomide. Não, dá para fazer, vou lá e faço, né? E vamos trabalhar juntos.
0: Pastor, a gente tem 5 minutos de programa. Aliás, até menos, porque eu preciso entregar antes o horário. Eu queria agradecer.
1: Obrigado.
0: A presença do senhor.
1: É um
0: não
1: prazer.
0: Só a presença, mas... Ah, aliás, tem uma participação aqui da Regiane Ribeiro, dizendo o seguinte... Esse é pastorzão, pastor Ozias, sou da Presbiteriana Central, um grande abraço aí.
1: Obrigado, Rê, Jesus abençoe você.
0: A Regiane tá...
1: Não só você, mas todos os ouvintes também.
0: E toda a família dela
1: também,
0: né?
1: E toda a família dela.
0: Exatamente. Manda um beijo para todo mundo da sua família. O senhor sabe o carinho e o respeito que eu tenho por todas elas lá.
1: Todas elas, né?
0: As três.
1: Um homem que tem três mulheres dentro de casa.
0: É, né? Eu também sou, isso então. Somos homens felizes e bem cuidados,
1: e viu, pastor? É uma carga, né, que nós carregamos.
0: Não,
1: né?
0: Eu não acho assim, carga. Assim,
1: uma carga
0: cê
1: de.
0: Você vai dormir na casinha
1: do. Você
0: vai dormir na casinha do panqueca hoje, hein?
1: Não.
0: Não?
1: Né? Deus é tão bom comigo que ele não me deu três cruzes, mas três crucifixos, né? Que são bem pequenininhos. Ontem eu brinquei, falei assim, lá em casa, eu falei assim, a minha casa é baixa. Aí o pessoal falou assim, pastor, tem medo de bater a mão no ventilador? Eu falei, não, aqui todo mundo, o pedigree é igual, filho. Não deu excesso de altura aqui, né? Mas eu tenho o maior carinho pelas minhas filhas, né? A Gabi, a Vitória, a esposa Silvana. 34 anos vamos fazer esse ano de casados. Mais 4 de namoro, chegando quase uma vida toda junto, né? E como eu disse pra você, amor, você demonstrou pra mim o que é ser mulher de verdade essa semana, quando ela me abraçou na hora da dor. Então, ela soube me poupar na hora que precisou. Então, jamais eu vou esquecer esse gesto. E parabéns a você, pai, a você, mãe, a você que ama a sua família e quer constituir família na sua casa, com seus filhos, com todos. Lute por isso, vive para isso. Eu não estou aqui para falar porque é bíblico, é ordem bíblica. Não, é o melhor para nós. Você quer viver bem? Viva em família. Viva em família.
0: Obrigado.
1: Um abraço. Obrigado. Né? Vamos combinar, né? Voltamos. Aí você vê, né? A hora que precisar, né? Tá a agenda lá aberta para nós nesses horários.
0: Tá certo. Obrigado, pastor Osias, da Igreja Presbiteriana Moriá. Dona Joyce, muito obrigado por mais uma semana de trabalho. Agradecemos a Deus em primeiro lugar e depois a você, ouvinte da Melhor FM, que é o motivo de nós estarmos aqui. Eu prometo voltar na segunda-feira, 6 horas da manhã, com um Bom Dia Melhor com o Ivan Schutzer. Eu nas ruas, Ivan Schutzer, aqui na apresentação, tá? E o Cidade em Foco volta na segunda-feira, 10 horas da manhã. Fique agora com o Polêmica, com a apresentação de José Luiz Bueno. A todos um excelente final de semana, cuide-se muito, cuidado, por favor, e que Deus continue abençoando sua casa.

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1: Bom dia, Limeira. Bom dia a toda a nossa região. Começando mais um programa Polêmica neste dia 15 de maio de 2026. Uma sexta-feira gostosa. É, o Geraldinho já tá ali, ó, tá ali no vidro ali falando, tá começando às 11h13, esse cara é fogo, viu? Eu tenho que dar um jeito de começar o programa antes, mas sempre tem aí as publicidades, tem tudo, e aí dá de calhada a gente entrar neste infeliz horário. É bem assim, né? Olha só, hein? Gosto sempre de deixar claro que nós estamos aqui 82.9, você pode ficar ligadinho conosco, você que estava aí com o Gomid, fique agora comigo, fique agora batendo um papo comigo, através do 34044000, 34044000 é o número do nosso WhatsApp. Temos também pelo nosso YouTube, você pode mandar também a sua mensagem para nós aqui no YouTube da Melhor FM, só você entrar e também registra lá, fica lá cadastrado para sempre quando ter algum amigo, quando ter alguma mensagem que você precisar, você pode mandar para nós aqui. Aqui na Melhor FM tem sempre grandes amigos ligadinhos com você. Olha só, hein, ó, e hoje choveu, hein? Até que enfim, decaiu um pouquinho, né, Joyce? Caiu um pouquinho, uma garoinha fraca, mas é muito bom. Precisamos cada vez mais de chuva e eu acho que nesse finalzinho de semana vai esfriar, hein? Eu acho que nesse finalzinho de semana vai dar aí uma esfriadinha. Muitas pessoas aí já tirou já no começo da semana já a blusa de frio e vai passar o final de semana também colocando aí a blusa de frio. É, como que é as coisas, né? Esse tempo muda de uma hora para outra e principalmente quem tem criança fica mais complicado. Quem tem criança fica um pouco mais difícil. Infelizmente não é fácil não. Infelizmente não é fácil. É triste, é complicado, é triste a situação. Nós iremos receber daqui a pouquinho aqui, como nós recebemos toda semana o secretário de saúde, o Ralph Silva, daqui a pouquinho ele vem aqui para bater um papo conosco, mas temos aqui algumas informações para falar para você. E olha só, daqui a pouco a gente vai comentar sobre esta situação que nós falamos aqui sempre aqui nos nossos programas. Limeira registra mais de 50 mil títulos de eleitores cancelados. Como que uma cidade igual a nossa, olha só, 50, quase, um pouco mais, 51.600 títulos. Como que nós vamos conseguir eleger?

0: eleger, pelo menos aí, né, o que nós queríamos, dois deputados federais e dois deputados federais aqui. É uma situação complicada, está até na capa da Gazeta de Limeira. Limeira registra atualmente 51.614 títulos eleitorais cancelados e 2.508 títulos suspensos, segundo o levantamento da Gazeta de Limeira, junto aos cartórios eleitorais. O número de cancelamentos apresenta uma queda gradual nos últimos anos. É que eram, né, cerca de 56 mil títulos em 2023, 54 em 2024, né? Então, quer dizer, pessoal, o que está dando a entender que cada vez mais a população, as pessoas estão ficando desinteressadas em votar, e realmente é uma realidade. Cada coisa que acontece na política, cada coisa que acontece nos dias aí que nós vemos hoje, nós não sabemos quem é os jogadores que vão. Estamos aí, né? A Copa do Mundo está aí, já vai começar já o mês que vem. Nós não sabemos aí praticamente quem são os 11 jogadores que irão disputar, né? Não sabemos aí, evidenciado aí, aqueles que são propensos aí a estarem aí na Copa do Mundo, mas sabemos aí quem são os ministros do STF, que aparecem muito mais do que qualquer outra pessoa. Então, o desinteresse da população acaba ficando evidente. Acaba ficando evidente, essa que é uma realidade, e muito triste, porque aonde deveria ter o interesse para que nós consigamos mudar esse país, nós não vemos aí a efetividade da população. É ou não é, o senhor Geraldo Davi?
1: Sim, bom dia, Bueno, bom dia, Joyce, bom dia a todos os nossos amigos aqui, ouvintes da Melhor FM. Então, olha, sextou, uma sexta-feira, gente.
0: Uma sexta-feira gostosa.
1: Gostosa, não tá frio, não tá calor, dá para usar uma camisetinha, mas você conseguiu entrar no horário que o nosso querido...
0: Tá uma praga, mas não, eu vou mudar disso, mudar.
1: O quintal deve estar, olha...
0: Não, ele deve estar bravo lá na fazenda.
1: Lá na fazenda, eu vou te falar, ele tá virando pirueta naquele, lá em cima do trator lá.
0: Pois é.
1: Você entrou justamente aquele horário que ele gosta.
0: Mas, ô Geraldo, você estava falando aqui... É evidente a falta de interesse da população em querer votar, em querer fazer a mudança nesse país, sabe? Devido a tantas coisas que acontecem, principalmente lá em Brasília.
1: Bueno, na realidade, o culpado são nossos próprios políticos, né? Porque o reflexo da campanha política hoje... Essa, aqui nós tivemos 52
0: Tudo
1: mil
0: bem,
1: títulos.
0: Tudo bem, eu concordo com você. Você está falando que o culpado são lá. É realmente, mas quem tem a arma para poder mudar? Quem tem
1: somos
0: a arma?
1: Nós.
0: Somos nós.
1: Nós
0: somos
1: temos
0: nós.
1: Que mudar esse quadro.
0: Somos nós que temos que mudar. Aquela época, lá ontem nós estávamos falando aqui, né? Aquela época dos caras pintadas, das pessoas, né? A pessoa falava, o gigante saiu na rua, isso aqui, aquilo lá, né? Mas e agora?
1: Essa
0: população tem a arma para poder chegar em outubro, fazer a mudança acontecer? Até aqui em Limeira, em todos os locais, mas não, infelizmente não é assim.
1: Eu ia falar quintal. Bueno, é o seguinte, quem está preocupado com a política é você que passou dos 40. Você pode olhar, as pessoas que mais falam em política hoje é acima dos 40. Essa juventude tem que tomar uma atitude, sim. Eles são o futuro do país. Nós não estamos mortos também, não. Mas nós temos consciência que temos que mudar. Agora, nós temos que chamar essa rapaziada, e me desculpe a expressão, essa juventude, para frente. Tomar a frente, porque o país, o futuro é vocês, gente. Largue isso aqui um pouco, isso aqui que eu estou mostrando para vocês, celular. Largue isso aqui um pouco e comece a tomar consciência do que está acontecendo no país. Não podemos tirar exemplo do que acontece com o nosso deputado, senador, Supremo. Não. Nós temos que mudar. E a única forma de mudar esse país é através do estudo, é através do voto, você entendeu? Não ser radicais, mas é através do voto, na urna. Escolhe, vê o projeto, vê o que o seu candidato tem para você, para o país. Você entendeu? Não acertou nessa? Opa, esse aqui não entra mais. Vota em outro. Eu já votei em vários candidatos na minha vida,
0: mas cabe muito ainda. Olha, só para você ver, no estado de São Paulo, são quase 3 milhões e meio de títulos cancelados.
1: Dá para pôr um senador.
0: Justamente.
1: Elege pois um senador, elege aí 10 deputados, dependendo do partido. Quer dizer, essa mudança tem que haver. Aqui nós, na nossa cidade, com 300 mil habitantes, nós estamos com 52 mil, acho que mais ou menos aí nessa
0: faixa. Pois é, já saiu já a nota aqui. A Gazeta colocou na publicação de hoje.
1: De hoje?
0: Né? Já colocou de hoje, já vários títulos cancelados aqui.
1: Então, quer dizer, que mudança que nós vamos ter com tudo isso? Quer dizer, não adianta
0: olha
1: você reclamar se não mudar.
0: Limeira tem 219 mil títulos de eleitores aptos a votar e mais de 51 mil com restrições. Esses que estão com restrições não vai poder aí votar.
1: E são os primeiros a reclamar. Porque eu vou lá, voto, errei, voto de novo. Na próxima eleição eu não consigo, eu não vou eleger aquele que realmente eu acreditei no seu projeto, ele realmente não executou aquele projeto, porque não é para o Geraldo que ele vai executar o projeto, ele vai executar o projeto para a cidade, para a população de Limeira.
0: Você sabe o que deixa mais chateado? É que tem muitas pessoas que falam, né? Ah, eu não quero saber de política. Mas ele é comandado pela política, por tudo que está acontecendo, seja ele na esfera federal, estadual e municipal, Geraldo. Sim. Isso acontece.
1: E não, mas aí ele fala, eu não quero saber de política, mas reclama da segurança, reclama da saúde, reclama da educação, reclama da moradia, mas não é capaz de ir lá na urna dar o voto a um candidato. Mesmo que você errou, corrija.
0: Realmente.
1: Corrija na próxima eleição, meu Deus.
0: Realmente, um abraço aqui pro Daniel Dimmer, que já está participando, está falando aqui que sextou aqui com chuva, né? Já prevendo. Ah, ele está falando aqui que já está prevendo já um mato crescer. Avisar o prefeito. Na realidade, o mato não vai crescer, não. Agora, agora nessa época aqui, o mato tende a diminuir, né?
1: A diminuir. Eu acho essa garoinha que está dando aqui hoje é maravilhosa. Gente, nós precisamos de chuva. Sabe que hoje, quase que eu tirei foto de uma mulher lavando a calçada às 6h15 da manhã, ali na Buzulim. Que eu vou lá pegar minha filha, 6h30. A mulher lavando a calçada, não tinha uma folha.
0: Não tinha uma folha lavando a calçada?
1: Lavando a calçada, 6h30 da manhã, Bueno. Ah, para. Não, eu vou te falar. Agora, eu estava falando em voto, gente. Vamos ter consciência. Temos aí vários candidatos, a pré-candidato, a deputados estaduais, que ontem nós não falamos todos, né? Mas nós temos aí o Miguelzinho Lombardi.
0: Mas você quer falar de novo? Todos os nomes, meu.
1: Me cobraram ontem, porque nós só falamos de dois aqui.
0: Só falamos de dois?
1: Falamos do Miguelzinho Lombardi.
0: Então manda a pessoa entrar no 3404-4000, manda pra nós a mensagem pra ele falar quem que é.
1: Me cobraram, Geraldo, vocês só falaram do Miguelzinho e do Betinho. É. Mas nós temos aí...
0: Tem a Isabeli, um abraço pra Isabeli, pra Carolina Pontes.
1: A Carolina Pontes, pode vir, a Lopes também vem.
0: Tatiane Lopes.
1: Tatiane Lopes. Tati dos Cachorrinhos.
0: Tem nós, ela também?
1: Nós estamos convidando todos os pré-candidatos.
0: Falaram que tem o Marcelo Rossi, mas acho que já não está muito quieto. Não está
1: muito quietinho.
0: Falando também do Dr. Marcelo Rossi, aí a Prefeitura de Limeira fez um show que foi espetacular do Moacir Franco. Parabéns aí para todos os organizadores aí. Um show bem bacana, um show para terceira idade, mas valeu para todos que estavam lá, um show bem bacana. Muito bonito de ver.
1: Deixa eu mandar um recado aqui pro... Ô, Didi! Didi Piscidino.
0: Didi é o ADM.
1: É o Didi.
0: Praticamente
1: o
0: ADM.
1: Didi, quando você vier pra São Paulo, vem com aquela picanha pro Geraldo. Ó, você mora aqui, Didi.
0: Aí não vai trazer picanha. Com certeza ele deve estar assistindo a fazenda dele.
1: O Didi é uma pessoa maravilhosa.
0: Grande, Didi.
1: É uma pessoa fantástica.
0: Muito gente boa. E nós estamos aqui com o secretário de saúde da cidade de Iracemápolis, que participa semanalmente aqui, batendo papo conosco aqui, o Ralph Silva. Estamos aqui também com a Josiane Silvestrini, que eu lacei ela aqui para ficar um pouco conosco aqui. Obrigado por ter vindo, viu, João?
2: Eu que agradeço a oportunidade.
0: Legal. Grande, Ralph, obrigado por ter vindo, viu?
3: Fiquei feliz de conhecer a Jo aqui. Né, que...
0: A Jo é defensora fiel aí da causa animal também.
3: É uma grande parceira da Fagote, né, da Cassiana. Isso. Que já tem uma data, né? Um novo evento.
2: De junho.
3: Um novo evento, uma causa animal lá em Iracemápolis, que é o Pet Day. Então, satisfação em conhecê-la, sabia que ela é da equipe que também vai estar lá dando esse apoio pra gente na causa
0: animal. Pet Day. Então, o que é o Pet Day?
3: Pet Day vai ser um dia, né, um evento voltado aos animais, só que a grande novidade é o seguinte, os municípios, principalmente da Semápolis, tem muito protetores independentes, e que vive ali, né, reclamando de que estão endividados, que tem que castrar animais, tem que custear. Então nós vamos dar a grande oportunidade desses protetores independentes e os lares temporários de levar o seu animal para que eles possam ser adotados. A última edição que nós fizemos, que foi o Adote o Amor, né, com a Cassiane Fagotti, a equipe da Alpa, junto com o Canil, o Homero e mais a nossa equipe da saúde, nós conseguimos no evento a adoção de 8 animais do Canil.
0: Isso é importante, né? Porque desafoga,
3: desafoga.
0: E o bichinho tem um lar, né?
3: E agora a gente vai tentar ajudar os lar temporários que tem no município, mais as protetoras que queiram, né, o animal que está sob a sua guarda, dele receber um lar também. E isso vai acabar ajudando todo mundo, tirando essa sobrecarga dos protetores, que a gente sabe que fazem, né, um papel muito importante na sociedade. E aí a gente conseguir ver esses animaizinhos que merecem, né, todo carinho, toda atenção, ele ter também o seu lar.
0: Que legal, que bacana. E a Jo é uma defensora dos animais aí, gosta aí de sempre estar à frente aí nas ações, né, Jo? Fala um pouquinho aí. Quanto tempo já, hein, que você está nisso daí?
2: Na causa animal?
0: É.
2: 35 anos.
0: Então já é desde,
2: um pouquinho
0: desde
2: mais,
0: creche, né?
2: Desde a creche. Desde esse ano eu faço 49, então pode dizer
0: que eu não falei
2: a
0: sua idade, mas eu tô falando novinha, desde 30 você já mandou a sua idade.
2: Tenho orgulho.
0: Ah, legal. E tem muitos cachorros em casa?
2: 47.
0: 47 cachorros?
2: Fora os da rua que eu cuido, né? Porque eu moro na área rural.
0: Pois é, então lá você tem um canil.
2: Tem sim.
0: Faz também a adoção deles ou não?
2: Ah, esse já não consigo mais.
0: Não consegue mais?
2: Não consigo.
3: Apegou.
2: Me apego. Por isso que eu falei, não consigo nem resgatar.
3: Chama todos
2: mais
3: pelo nome.
2: Tudo. Teu nome de gente, Danilo.
0: Como que é
2: Daniel
0: ter 47 cachorros?
3: Não, tá certo que você lá, tem, então?
0: Tá certo que você tem uma chácara.
3: Você tem Geraldo, né, lá?
0: Tem Geraldo?
2: Não, Geraldo não.
3: Porque geralmente esses dão trabalho, tá? Trabalho. É melhor não ter.
0: Se você pegar um Ranzinho lá, aquele mais chatinho.
2: Mais chatinho.
0: Aí você coloca lá o nome de Geraldo. Porque esse eu vou falar.
3: José
0: dele.
3: Você tem.
2: José tem.
0: Ah,
3: José é geralmente é bonzinho, gente.
2: A minha amiga.
1: Uma coisa, como. Desculpa até. Eles te reconhecem e você reconhece todos eles?
2: Reconheço todos eles.
1: Todos eles?
2: Até lá em casa, meu marido e meus filhos brincam que eu sou a alfa, né? Olha que ele está lá, a tinta brigando, eu chego lá e falo, parou! Todo mundo.
0: Já
2: todo
0: ficam mundo, quietinho, espalha.
2: Eles conhecem o meu pisado, eles param na hora.
1: É mesmo? Olha que legal. Isso. Olha, é bonito.
3: Interessante, né?
0: É interessante, né? Interessante.
2: Eu amo,
0: o canil,
2: né?
0: Tem quantos, Ralph, hoje?
3: Olha, eu não sei exato.
0: Mas
3: a gente chegou até, acho que 58.
0: Rapaz,
3: antes da adoção.
0: É também.
3: Aí chegou na marca, acho que de 20 adotados, 18, se eu não me engano. Hoje deve ter ali em torno de uns 40.
0: Se tiver gente, alguém aqui que está nos ouvindo, de Iracemápolis, e querer ir lá adotar, pode ir qualquer dia,
3: pode, mas
0: pode
3: tem,
0: chegar? Como que funciona?
3: Pode. Chega ali no Pet Container, que é anexo ao canil, né? E é só falar que quer. Tem interesse em adotar, porque é muito simples, né? O animal, ele se identifica com a pessoa, né? É com aquela coisa da almet, né? Então, se o animal não for muito com a cara da pessoa, não adianta querer forçar a adoção. Ele tem que ser uma coisa muito mútua, né? É um se apaixonar pelo outro. Só que tem alguns animais lá que, infelizmente, eles vão permanecer com a gente até a partida. Porque eles nunca tiveram, por exemplo, nunca tiveram acesso a contato com uma coleira. Eles já estão idosos. Então, é difícil você tirar de lá. Se tirar, eles vão ficar doentes.
2: Sim, sim.
3: Né?
0: Como
3: mas
0: é?
3: Alguns animais, eles estão aptos. Inclusive, com o trabalho que a Cassiane, a Alpa, fez. Para se fazer esse evento de adoção, os voluntários ficam com os animais, isso, na coleira. Só que tem animal que nunca teve acesso, contato com uma coleira. E eles vão lá um período muito antes e começam já a preparar os animais, colocando coleira, fazendo pequenos passeios, até que eles se habituam com o passeio com o voluntário. E aí ele está pronto.
2: A Cassiana, assim, em si, ela tem um trabalho fantástico. Eu admiro muito ela, sou amiga dela. Ela fazia esse trabalho também aqui no canil municipal, só que cortaram, né? Cortaram, não pôde fazer mais. E aonde ela põe o dedinho dela, ela faz a coisa assim.
3: E você sabe que uma coisa interessante que eu vejo, sabe, Geraldo? É, Muitas parcerias que surgem pra gente lá no, na nossa mesa, né? Sempre tem algo em troca, né? Sempre vai se levar uma vantagem. Ninguém, parece que ninguém quer fazer nada de graça.
2: Sim.
3: E a Cassiane não. A Cassiane, ela coloca ainda coisas, ela coloca amor, ela
2: Exatamente.
3: Coloca até recurso dela, porque o objetivo dela, de fato, é dar um lar pros animais. É Exatamente. Oferecer um bem-estar para eles. E eu fiquei assim, muito feliz, né? E também surpreso de ver uma equipe que veio oferecer. Falou assim, ó, nós temos isso para ajudar vocês. E nada em troca. Então, por mais Cassianes, né? Por mais Alpas, você também que tem um papel fundamental na causa animal.
2: Sim.
3: Aqui no município. Então, que dizer para a população que esse país tem jeito.
2: Tem jeito.
1: Eu só lamento, muita gente entra nas redes sociais, quando você se fala, né? Ah, eu sou protetor, causa animais, aquele todo. As pessoas, tem muita gente que critica ainda, né? O animal não sabe falar, tadinho. Ele sente dor, ele não sabe falar, olha, estou sentindo dor aqui. Então eu pediria a essas pessoas que realmente vão nas redes sociais criticar. Não critica, participa.
3: Doe um quilo de ração.
1: Dá um quilo, é isso mesmo. Vê um animal passar fome. Ou tem pessoas que até chutam o animal na rua. Não, não faça isso não, porque ele sente dor como qualquer um de nós.
2: Sim.
1: É isso que eu pediria a vocês. Não faça isso.
3: E nós em Iracemápolis, a gente optou, né, Geraldo, por atuar na causa animal através do Centro de Controle de Zoonose. Porque a gente sabe que quando você estrutura um bem-estar animal separado, conforme foi criado, criam-se leis, né? Mas não se pensam na aplicabilidade delas. E se nós implantássemos o bem-estar animal, nós éramos obrigados a deixar sob a pasta do meio ambiente. E em qualquer município que você for no Brasil, a pasta do meio ambiente é a que menos recursos tem.
2: Isso é verdade. Porque eu fui diretora no bem-estar animal por 2 anos, na época da pasta do meio ambiente, é a que menos tem recurso.
1: Olha, pra você ver, Ralf, o animal ele é tão verdadeiro que a minha filha perdeu a gata dela não chama Paçoca, mas eu que apelidei de Paçoca, que ela é bonita. Ela é muito bonita. E essa gata ficou perdida 6 meses. A minha filha mora ali na Vila Queiroz, Bundo pro Santo André. Você acredita que a gata achou ela? Depois de 6 meses apareceu?
2: Eles guardam.
1: Apareceu. Incrível, né? Só não, a minha filha soube que era dela, porque as cachorras não estranhou. Quando ela chegou, as cachorras fizeram aquela festa e lamberam a gata o tempo todo. Quer dizer, depois de 6 meses, a gata voltou e os animais que ela tem, minha filha tem 3 cachorros, reconheceram a gata, lamberam a gata, brincaram com a gata. Tá lá a gata, linda de morrer.
2: Eles reconhecem. É normal, assim, o gato, sensacional. Né?
3: Porque o cachorro a gente sabe, né, que
2: é normal.
3: Ele roda quilômetros atrás, né?
2: Sim, a turma tem até uma visão muito ruim sobre o gato, né? Mas o gato, ele é muito amoroso. Eu tenho 3 em casa. Eles são muito amorosos.
3: Que eles são bem individualistas, né?
1: São. Eles não dependem muito do... Você põe na sua raçãozinha, eu ponho a ração na sala e no quarto. E o banheirinho deles eu ponho na lavanderia, porque ele é muito nojento. Se ele sentir o cheiro...
2: É muito limpo.
1: Se ele sentir o cheiro das fezes dele na ração, já era, não come. E uma ração do dia para o outro também, para ele,
2: come.
1: Não serve.
2: Água também.
1: A água também.
2: Tem gato que só toma água se tiver corrente pingando.
1: A minha, eu tive que comprar aquele pingador, né? Que fica o tempo todo uma cachoeirinha. Ele só bebe água em movimento.
2: O meu tem que deixar a torneira pingando bem pouquinho, mas tem que ser da torneira. Porque o pingador mesmo, aquela água que vai retornando... Não toma de jeito nenhum.
1: Um gato é extremamente diferente.
3: Eu já tive muito gato quando era criança, né? Hoje eu tenho só 2 periquitos.
2: 2 periquitos?
3: Nem meu, da Bia, né? Mas os gatos lá da casa da Clarice, que é a minha mãe do coração, eles só tomam água na torneira. E eu tô tanto lá que eu já sei, o jeito deles andar, eu já sei se eles querem água ou se eles vão comer, né? E eles chegam e batem na gente, eles batem a mãozinha, né? Chama a gente para poder abrir a torneira.
1: As minhas eu conheço pelo miado. A minha é diferente. Eu falei, opa, ela quer alguma coisa. Fala, mostra para mim o que, que você quer. Ela vai miando e andando.
2: E o dia que você não está bem, tá com uma dor, alguma coisa, eles vão com a patinha num lugar certinho,
1: certinho,
2: né?
1: Certinho. Né? Mas místico. Esse evento que vocês vão falar, me fala um pouquinho mais desse evento, tanto o secretário quanto você que vai participar desse evento.
2: No, Eu, assim, eu sei pouco. A Cassiana me mandou a data para anexar, para ficar guardado, para a gente ajudar ela.
3: É que está na parte mais, agora, de construção desse evento. Já tem a data, a estrutura, a gente está discutindo agora o tamanho da estrutura.
2: Sim.
3: E o local vai ser na Praça da Matriz, Geraldo. O último evento que a gente fez, como ele era voltado para os animais do canil, para a gente tirar eles... do habitat deles, que estão acostumados, a casa deles, né? Seria um transtorno muito grande. Então, ali estava muito mais fácil, até se ele estressasse já, devolver ele lá pro cantinho dele. E dessa vez vai ser na praça por conta do formato. Então, vai ser voltado aí para aquelas protetoras que têm muitos animais em casa e queiram, né, dar um lar tão bom quanto esses que elas já oferecem. Sim. Vai ser um momento importante. Até porque vai muito do perfil, que nem você acabou de falar pra gente, você tem 47.
2: Sim.
3: E não quer se dispor de nenhum.
2: Desses não.
3: Porque ali é a família mesmo.
2: Sim.
3: Mas tem alguns animais que estão ali temporário lá. Né? Então é esses que a gente precisa ajudar. Tem muitos lar temporário que eu acho até injusto, sabe? Algumas pessoas pegam o animal e vai lá e fala, Geraldo, cuida, eu vou trazer ração pra você. E abandona, some. Isso não é protetor animal.
2: Tem muito disso.
3: Tá? Então, tem pessoas que se dizem protetores e fazem esse tipo de serviço, então estão fazendo um desserviço. Né? É por isso que a gente agora, falei com a prefeita, eu sou o autor da lei que criou, né, a questão do protetor independente e do lar temporário no município. E aí eu falei com a prefeita, falei com o Felipe Grans, que é o secretário de administração, da importância de a gente regulamentar com o decreto. Para que a gente possa, até a questão do banco de ração, que eu também sou autor da lei no município, junto com o Vitor, para a gente poder organizar essa questão dos acessos, dos serviços, né, os benefícios que a gente vai dar para os protetores que prestam serviço relevante no município. Só que se você não organizar tudo isso, no meio você tem as pessoas que não são protetor. Eles são pessoas que amam animais e que se enquadram mais no lar temporário do que na questão do protetor. Eu tenho uma imagem muito forte do protetor, aquele que vai lá e resgata o animal. Poxa, eu tinha muita amizade, faz tempo que eu não o vejo, né? O de Campinas. Nossa, deu branco. Foi deputado estadual.
1: Sim. Eu sei quem é, mas não me lembro.
3: E eu era do Partido Verde, né? Então a gente tinha muita amizade e eu via ele fazer isso.
2: Não.
3: O Bruno Ganem fazia parte com a gente também. Eu era da juventude do partido e o Bruno, ele é mais novo que eu. E aí o Bruno se tornou vereador em Indaiatuba, depois se tornou deputado estadual. Aí ele foi para estadual, a mãe dele assumiu como deputado estadual. Nossa, deu branco agora. E daqui a pouco eu vou falar o nome do deputado. Mas eu vi o trabalho...
2: Não é o Izerli, não lembro, não sei também.
3: A gente vê a própria Luísa Mel... Né?
1: A Luísa Mel subiu.
3: O Bruno Lima, né? O trabalho que o Bruno Lima faz é muito fantástico.
2: Eu represento ele aqui na cidade, eu sou da equipe do Cadeia para Maus Tratos.
3: Inclusive, em Iracemápolis teve uma prisão, né?
2: Por conta
3: de Maus Tratos.
2: A Roberta Lima veio para cá, que até foi a Kátia que monitorou tudo, que fez a denúncia, correu, daí a Roberta veio e acabou de concluir.
3: E é isso que é importante, quando você vê de fato, Geraldo, as coisas acontecendo, né? Então, assim, a gente precisa disciplinar isso aí e separar de forma correta. Por exemplo, o banco de ração. Nós ganhamos uma tonelada de ração de uma...
1: O Homero falou aqui aquele dia que ele veio, Homero.
3: Isso. Só que a gente fez a distribuição de forma... No papel, nome, cada um falou, tem a protetora lá, tem o lar temporário. Mas a gente precisa identificar eles.
1: Claro. Né?
3: Porque eles são nossos olhos lá. Se a gente não der uma estrutura para eles de forma... bem coerente e também com responsabilidade, porque nós, Poder Público, nós somos muito auditados, Ministério Público, Tribunal de Contas, a própria Câmara de Vereadores, que exerce um papel de controle, né, um controle externo, o Conselho de Saúde. Então, tudo que nós formos fazer através da saúde para a causa animal, ela tem que estar muito bem estruturada na questão da legislação.
1: Quando eu falar, você tem um evento amanhã, porque quando eu li você tem um evento amanhã em Iracemápolis, não tem?
3: Da causa animal?
1: Não da causa animal. Eu fiz uma confusão.
3: Amanhã é a
1: Deixe-me ver aqui, quer ver?
3: É o Felipe, né, que vai fazer, que é o nosso diretor de trânsito, vai realizar isso, a instalação de antenas.
1: É, eu entendi PET, né? Falei, ah, não é PET. É departamento de trânsito. É o pit stop, né?
3: Pit stop.
1: É, pit stop.
3: Eu isso, pensei... o Felipe tem sido... Ele trabalhou aqui no trânsito em Limeira, né?
1: É.
3: E quando a gente ouve essa necessidade, foi o primeiro nome que a gente falou para a prefeita.

0: né? Enquanto a gente estiver lá fazendo gestão, a coisa tem que funcionar, tem que estar ativo.
1: Realmente, é muito importante isso daí. É de grande valia para a cidade de Iracemápolis. Aproveitando também, aqui em Limeira, eu não sei, o Ralf vai poder falar como que vai ser, se vai ter lá na cidade de Iracemápolis. O governo Murilo Félix aqui implantou a primeira teleconsulta da rede básica aqui na nossa cidade de Limeira. Ou seja, Limeira deu mais um passo aí na modernização da segurança, da saúde pública nesta quinta-feira, dia 14, aqui na cidade de Limeira, com a realização da primeira teleconsulta na rede básica de saúde. A nova modalidade de atendimento, né, de chamada digital, foi testada pelo prefeito Murilo Félix durante uma consulta online com o médico Dr. Rafael Guimarães de Souza. O sistema oferece consultas por telemedicina e passa a integrar a rede municipal com o objetivo de ampliar o acesso à população e aos serviços de saúde. Alf, aqui em Limeira, aqui começa esse trabalho aqui. Vocês têm aí uma visão também ampla para fazer isso daí na cidade de Iracemápolis?
0: É, nós já temos implantado a telemedicina há 60 dias em Iracemápolis.
1: Ah, olha só, vocês já avançaram então, já tem em Iracemápolis a telemedicina.
0: Isso, nós estamos...
1: Que é aquele telesaúde?
0: É o telesaúde.
1: É o telesaúde. O
0: que que acontece? O governo federal, ele disponibilizou alguns kits, né, no país todo. E nós fomos contemplados com 3 kits. Que são TVs, computador, microfone, webcam e mais outros equipamentos lá que fazem parte da composição dessa videochamada com o médico. E nós fomos identificando algumas necessidades, né? Nós começamos com gastro para auxiliar na redução da fila, dermatologia e agora nós estamos com as consultas de neuro. Né? Então, neurologista, porque nós temos uma fila muito grande. Então, tudo aquilo que for neuroclínico, estamos fazendo a telemedicina. O que for o neuro que vai mais caminhar para a neurocirurgia, com o neurocirurgião e o neurologista presencial. Então, nós estamos trabalhando das duas formas. Nós temos o gastro, o neuro e a dermatologia, tanto na telemedicina como no SESM, que é o nosso centro de especialidades. E isso é muito importante, porque faz parte do programa do governo federal que chama Aqui Tem Mais Especialista. E aí você coloca, disponibiliza lá no posto de saúde, no bairro, para não ter necessidade da população ir lá para o centro. Ou aqui, por exemplo, ir lá no postão.
1: Pois é.
0: Né? Ou ir no AME. Então a gente acaba, na atenção primária, oferecendo esse serviço para a população. E a adesão tem sido muito, muito boa, viu? Isso é muito importante, a população está entendendo que é a tecnologia à disposição deles. E está funcionando bem legal em Iracemápolis já há 60 dias.
1: Que legal, já há 60 dias já tem lá, já.
2: Quer dizer, hotel vai começar
1: aqui. Aqui em Limeira que já começou agora aí, né? Está partindo aí, que também vai avançar cada vez mais aí.
2: O trabalho que é feito em Iracemápolis dá inveja, viu? Que está sempre na frente.
1: Ah lá.
2: Me desculpa o prefeito aqui, me desculpa o pessoal da secretaria, mas Iracemápolis
1: fazendo tá acontecer.
2: Está fazendo acontecer
1: aqui,
2: e sempre
1: aí,
2: na
1: com
2: frente.
1: Com isso aí a gente vai recebendo mensagens. Olha aqui, o Maurício aqui falando aqui. Boa tarde, ouvindo pela primeira vez o programa. Opa, obrigado aí. Muito bom aí ter vocês aí sempre conosco aqui no nosso programa aqui. Parabéns ao moço aí de Iracemápolis pelo trabalho e a vocês pelo programa, com informações importantes dos animaizinhos. Que Deus abençoe a todos vocês.
0: Obrigado.
1: Realmente, essa parte aí de animal, né, Ralf, cativa muitas pessoas, né?
0: Ah, cativa, viu, Zé? Porque...
1: Não acho tem que não, não tem.
0: E não tem companhia melhor do que um animal. Quando a gente se depara com algumas pessoas, né, acho que o animal... Eu tenho dois periquitos lá, o Pipo e a Lela. E eles conversam comigo, né? É incrível, quando eu acordo, a minha esposa acorda, às vezes ela tá lá na cozinha fazendo alguma coisa, eu chegar na cozinha, ele começa a piar. Aí ela dá risada, ela fala lá, tá falando com o papai, né? Mas os animais têm muito isso com a gente, porque é genuíno, né? O animal gosta da gente, assim, de uma forma gratuita, não quer nada em troca. A gente vê, às vezes, a pessoa maltrata o animal, mesmo assim o animal vai lá e chega na pessoa. Se a gente for avaliar, né, pela nossa missão aqui na Terra, a gente tem que cuidar também dos animais, né, porque é um ser criado por Deus.
1: Como eu falei, não tem, se não tiver alguém, por isso que é legal. Às vezes a gente acaba reclamando, acaba falando, principalmente na área da política, né? Ah, mas esses vereadores aí só gostam de cuidar dos animais, já ouvi muita gente falando isso daí.
2: Nas redes sociais,
1: mas na Câmara.

0: municipal, principalmente, é uma área de debate e cada um tem a sua autodefesa ali para aquela área específica.
1: É, acho
0: tem
1: que
0: um
1: é.
0: Que ali, o doutor que nem aqui, Nimeira aqui, o Rafael, o doutor Marcelo, geriatria, a Tati na área dos cachorros,
1: O Everton,
0: o Everton na saúde, bem lembrado. Costa está ali na segurança.
2: O próprio prefeito,
1: o Helder na zona rural.
0: Então, cada um vai fazendo ali aquele trabalho, fazendo especificamente ali a sua atuação. E você ali na saúde, ali, você está trabalhando para as pessoas e não esquecendo também dos animais. Isso que é importante.
1: E assim, a saúde é muito ampla, né, Zé? A gente está num trabalho ali na questão do autismo também. O autismo, às vezes algumas pessoas eles estão ficando um pouco bravo com de não ser da gente não trabalhar de forma muito imediata, porque é uma construção. Eu estava até enquanto a gente estava no intervalo, que eu estava falando com uma fonoaudióloga nossa que a gente contratou, que tínhamos uma fila muito grande de fono de crianças. E nós fizemos agora uma contratação via consórcio de 3 fonos atendendo 7 crianças por semana. Para que eu chegue em dezembro eu não tenha mais fila.
0: Consegui diminuir isso daí.
1: Zerar a fila. E aí ela já identificou, uma das crianças que foi encaminhada para fono tem autismo. Ela falou, o que, que eu faço? Já me encaminha, nós vamos passar no neuro e a gente já vai fazer a questão que é a suspeita, vai fazer a questão do testes e fazer o laudo. Então nós vamos laudar aqui 50 crianças pelaril, que a emenda positiva da vereadora missionária Elaine, daí a importância enorme dos vereadores terem esse entendimento, né, do quanto uma emenda positiva pode fazer a diferença na vida da população. Então a missionária Elaine fez, né, de forma brilhante, indicando para esse programa. O Jean, que é o presidente da Câmara, também indicou um valor para as terapias. E aí a gente tem que organizar isso aí num protocolo muito bem definido. Para que não possa ficar ninguém de fora que necessita e alguém dentro que já poderia ter tido alta ou ter sido encaminhado para outro serviço. E aí eu preciso da minha médica auditora, a minha equipe que faz a regulação, todo o pessoal envolvido na saúde para que a gente estruture isso. E nós já começamos agora liberar as terapias, né? E já temos data marcada para começar já os testes, né, das crianças que precisam ser laudadas. Então, vou laudar 50 pelaril e pelo menos mais umas 80 via consórcio, que a gente já está organizando, inclusive buscando recurso, né? O deputado federal Belinsky mandou 500 mil, que vai nos reforçar muito nisso. O deputado Miguel Lombardi já está chegando mais 500 mil e tem mais 1 milhão, que nós vamos agora fazer o cadastramento no InvestSUS, e mais 500 mil da emenda via bancada do deputado Miguel
0: bastante,
1: também.
0: Né?
1: E aí a gente organiza, a gente bota uma fatia lá no autismo, uma fatia nos exames da saúde do homem, saúde da mulher. Então a gente organiza de forma bem transparente e com seriedade mesmo, para que cada serviço, que cada necessidade da população, ela seja atendida com essas emendas. Né? A gente fala lá de 8 milhões, provavelmente que a gente consiga cadastrar de emenda, mas a gente consegue apontar cada centavo para onde está indo. Né? E é assim que a gente faz, trabalhando com responsabilidade. Né? A gente está na saúde, não é para fazer política, para fazer média com ninguém. Está ali para ser resolutivo na vida,
0: claro,
1: das pessoas.
0: Claro.
1: E de forma correta, sem favorecer ninguém e não deixar ninguém para trás.
0: Isso que é importante. Isso que é importante, isso que é o mais
2: importante.
0: Muito importante.
2: Agora, o autismo de uns 2 anos para cá, um pouco mais, né? Está sendo bem divulgado, né? Não era divulgado
0: tanto. Está crescendo muito, né?
2: Não era tão divulgado como está sendo agora, né?
1: Mas ficou um assunto muito, muito em voga, até porque a partir do momento que vão surgindo, não me entendam mal, mas vão surgindo nichos, vão surgindo os defensores. E aí, muitos entram para usar, de repente, uma dor como bandeira política e se favorecer eleitoralmente.
2: Eu não queria falar isso, mas é real.
1: E é essa a minha preocupação que eu tenho. Eu vejo, por exemplo, o Jean. O Jean é presidente da Câmara de Iracemápolis. É um vereador que ele foi fazer uma pós-graduação em autismo. Você percebe que é uma bandeira que ele empunhou, mas que ele está buscando conhecimento, porque os assuntos, principalmente na saúde, principalmente saúde de criança, ele não pode ser tratado de forma rasa. A gente tem que ter uma profundidade de conhecimento, a gente tem que ter uma profundidade na discussão, para que senão a gente vai fazer algo que com o tempo vira fumaça e fica todo mundo desassistido. Eu vou laudar uma criança, e depois? Quais são as terapias? Quais são os profissionais que eu preciso disponibilizar para ela? A criança, às vezes, vai precisar de um TO, vai precisar de um fono, vai precisar de um psicopedagogo, né? Então, assim, nós temos que ter uma estruturação. Nós recebemos R$150 mil da deputada Valéria Bolsonaro, o qual nós vamos instalar uma sala sensorial para o autismo, para a regulação das crianças, para complemento nas terapias. Então, sim, nós estamos trabalhando de forma contínua para a hora que a gente fala assim, olha, está em andamento, está liberado todo o trabalho, toda a complexidade de ações voltada para as crianças com espectro autismo, autista, as mães se sentirem seguras. Agora eu vou falar uma coisa muito importante, que eu vou falar com propriedade. Se os pais não participarem, os pais e as mães, não participarem ativamente das terapias, não vai resolver nada.
0: Pois é, tem que ser efetivo os dois.
1: E eu falo com lugar de fala, sabe por quê, Geraldo e Zé? Porque a minha filha, ela, eu já contei aqui essa história, quem me conhece sabe de cabo a rabo a história da Bia, que ela ficou 4 meses e meio na UTI, ela teve 3 comas, 5 intubações, uma parada cardíaca de 3 minutos para voltar, 4 infecções hospitalares. Ela saiu do Frei Galvão, da UTI, totalmente debilitada. Uma criança com 7 meses, toda inchadinha, com aspecto de criança doente, não firmava o pescoço. Então, eu precisei da Ariel para fazer todo o trabalho de reabilitação. Só que o grande detalhe é que a Bia tem pais que são estimuladores. Que a minha esposa, ela participou de todos os trabalhos, ela acompanhava, ela via como fazia a fisiorrespiratória, a fisiomotora.
0: Olhando tudo.
1: E ela replicava em casa. Então,
2: importantíssimo isso.
1: E depois ela me ensinava e eu fazia também os exercícios que a Bia, às vezes com toalha, às vezes com um brinquedo, e estimulando. Graças a Deus, a Bia vai completar agora, daqui 15 dias, 9 anos, uma menina assim, super ativa, independente, né? Muito inteligente, educada, mas foi graças a Ariel, graças a Deus, em primeiro lugar, né, que é ele que, que é a razão de tudo que a gente é, a Ariel, com seus profissionais comprometidos, dedicados, e a minha esposa, que soube entender o papel dela, né, da família ser treinada também.
2: Eu vou dar um testemunho aqui, não vou te cortar, não. A minha mulher está uns 25 anos na Ariel. Tem os pais, tem muita mãe que deixa sua criança lá com pedagogo ou professor, chega, se manda, só volta na hora de pegar o Bueno. Isso eu sei porque eu vejo, não é minha mulher que fala, não. É um erro isso aí.
1: E dentro do protocolo, Geraldo, que a gente está estabelecendo é o treinamento parental. Tá? Então, assim, na fonoterapia a gente já fez isso. Então, as mães, quando estão chegando agora para ser triadas, as mães são atendidas primeiro para depois começar a trabalhar com os filhos. Então, nós estamos estabelecendo esse compromisso com as mães, ou os pais, do treinamento parental. Eles precisam ser treinados para replicar em casa com a criança, para que ela possa ser treinada, melhorar a fala, melhorar a questão cognitiva. E com o atendimento das terapias do autismo, inclusive eu respondi isso para o Ministério Público, dessa necessidade. Então, sim, é muito importante para que as crianças, porque dependendo o grau, né, o nível da criança, o trabalho vai ser feito mais para poder dar um mínimo de independência, né, para que ela tenha uma qualidade de vida. E eu entendo também que os pais estão precisando de ajuda. Porque tem muitos ali, Geraldo, quando eu me deparei com a situação da Bia, saindo de uma UTI, perde o chão. Você fala, agora?
0: É difícil,
1: porque,
0: né,
1: demandou muito tempo e dedicação nossa. Se eu não tivesse esse acesso que eu quero dar para os pais, entendeu? Se eu não tivesse, o que, que seria? Mas eu tive. E quantos não tem?
3: Justamente.
1: Então, a gente quer também, eu penso, por exemplo, para a mãe. A gente precisava criar um espaço para a mãe também, para a gente poder cuidar dela. Fazer uma unha, fazer um cabelo, sabe? Ter um momento também de cuidado para ela. Então, nós estamos pensando em cada detalhe. Para que a gente trabalhar também essa questão da autoestima, a questão emocional, né? E dizer que não é o diagnóstico não é o fim. Ele é o começo de, de repente, uma caminhada longa, mas que vai refletir lá na frente, na qualidade de vida dessa criança. Eu tomo como exemplo o Jorginho, né, que é ex-vereador lá em Guarulhos. Ele se descobriu autista, ele descobriu depois do filho dele ser laudado como autista.
0: Olha só.
1: E ele falou assim, imagina, meu filho não é autista, ele é a mesma coisa de mim quando eu era criança. Aí foi quando fez o teste nele e detectou nível 1, ele é arquiteto, é um cara de sucesso. Então sim, não é o fim, gente. Nós temos muito autistas aí no futebol, na cultura, na sem tecnologia, na política. Tem o Amon Mandel, lá do Amazonas, que é um deputado federal, jovem, muito inteligente, e está sacudindo o país com uma PEC que ele está propondo. Então, nós queremos ser parte disso. Tá? Eu sei que quando se faz uma gestão pública muito estruturada, pensando em todas as possibilidades, o que a gente vai produzir para a cidade lá na frente, quem sabe um dia até um prefeito autista.
0: Com certeza, entendeu? Com certeza.
1: Então sim, não vamos limitar ninguém, né? Acho que quem limita a gente às vezes é muito a cabeça da gente, mas eu, enquanto gestor da saúde, eu penso que nós temos o dever de propor soluções, né, e transformar a sociedade. Então é assim que a gente tem que trabalhar.
0: É assim que tem que ser. Ó, Ralf, eu agradeço muito sua vinda aqui. Espero que você volte aqui a semana que vem pra gente poder bater um papo mais aqui, trazendo mais alguém, se você puder aqui, pra gente levar sempre informação para a população.
1: Eu que agradeço, Bueno, Geraldo, a Joyce, pelo espaço. Acho que é importante a gente poder dialogar, ver as manifestações das pessoas aqui, né? As perguntas, os elogios, também, muitas vezes, também a crítica, né? É isso parte, que nos, né, faz crescer.
0: Faz parte da política.
1: E, né, agradecer a população de Semápolis que nos acompanha, né? A Zilmar, que está sempre aí mandando
0: sempre
1: mensagem.
0: Ligadinha,
1: é uma pessoa fantástica. Acompanhou o meu trabalho desde o início, quando assumi a saúde, e a gente está sempre trocando ideia. E a população em geral, né? A gente está aqui para servir, e meu WhatsApp está nas minhas redes sociais, 19 991338501, à disposição da população. Tá?
0: Que legal.
1: 99133-8501. Precisou, me chama que a gente tá conversando.
0: É isso aí. Vambora, Geraldinho, gente volta segunda-feira, se Deus quiser.
2: Isso, deixa eu me dar só um recado aqui, pessoal, vou abaixar a cabeça. 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Venha conhecer a ideia de uma das maiores e mais importantes ambientalistas do planeta.
0: Sexta-feira, do planeta. Brasil tendo a maior queda, o maior aumento aí de queimada.
2: Liga lá.
0: Na história.
2: Aqui, ainda estou lendo até com a mão esquerda, viu? Tá. Sexta, dia 15, às 19 horas, no Centro de Lazer Sindicel, na rua Sebastião Guidotti, de Campos, lá no Egídio e o Ragazzo.
0: Se tem um cara que vai pro céu, você sabe quem que é?
2: Eu.
0: Não, é o Luiz Henrique Quintal. Luiz Henrique. Deixar essa porta tão aberta.
2: Ô, Quintal, grande abraço.
0: Quintal, você vai pro céu, viu? Você vai pro céu.
2: Um grande abraço ao Quintal lá na fazenda.
0: O que tem de gente pedindo sua cabeça, meu amigo?
2: O que tem
0: e de... o Quintal deixa você aqui.
2: O que Quintal deve estar comendo aquela picanha essa hora, hein?
0: Lá, coisa boa.
2: Aquele vinho, hein?
0: Cara, aquela pinguinha do Leonardo.
2: Aquela pinguinha, camarote.
0: Tá certo.
2: Não pode errar o nome, olha não. Quintal, um grande abraço. Não, eu tenho que agradecer muito, realmente, viu, Ralf? Eu tenho que agradecer muito ao Quintal por estar aqui, porque o que tem de gente que pede a minha cabeça aqui...
0: A cabeça do veinho tá
2: porque fio. Eles acham que é uma emissora totalmente... Não, essa aqui é uma emissora democrática. Eu agradeço muito ao Quintal, realmente, por eu permanecer aqui e ter o programa que entra às 11 horas e 13 minutos pelo...
0: Olha só, aí você quer queimar eu, né?
2: A Joyce
0: vamos
2: gosta.
0: Embora. Vamos embora, Joyce... você já falou muita besteira.
2: Gente, olha, um bom final de semana, até segunda-feira, é se assim Deus me permitir.
0: Ô, Ralf, obrigado, meu amigo.
1: Eu que agradeço. Mandar um abração pro Bento Antero, né?
0: Quem que é o Bento Antero?
1: O Bento Antero é um coleguinha da Bia de escola, né? Agora ele mudou de escola. Filho do Fernando. Fernando Antero e a Sheila. Opa. Eles são proprietários de uma farmácia aqui em Limeira e uma em Iracema.
0: Opa, parabéns aí, boa tarde para eles aí. E que também sempre, escuta a gente aqui também, aqui, opa, que bom. É sempre um prazer aí. Como que é o nome dele mesmo, né?
1: Bento Antero.
0: Bento Antero, um abração, Bento. Um abração para você e para toda a família.
2: Gente,
0: vamos que vamos então.
2: Se beber, não dirija, viu?
0: É isso aí, Ralf, obrigado novamente.
1: Eu que agradeço.
0: Pessoal, a gente volta segunda-feira. A Marina vai estar aqui. Não é a Marina Silva, não, hein? É a Marina Alencar vai estar aqui. A Marina faz um amplo trabalho, excelente trabalho aí a favor das mulheres aqui. E ela estará aqui batendo um papo conosco aqui segunda-feira. E a gente volta, se Deus quiser, como o Geraldinho falou aqui, se beber não dirija, vamos tomar cuidado, passar um final de semana abençoado. Então, um bom final de semana para vocês e até segunda.

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O anjo do Senhor anunciou a Maria, e ela concebeu do Espírito Santo. Ave Maria, cheia de graça, o Senhor é convosco. Bendita sois vós entre as mulheres, bendito é o fruto do vosso ventre, Jesus. Santa Maria, Mãe de Deus, rogai por nós, pecadores, agora e na hora de nossa morte. Amém. Eis aqui a escrava do Senhor. Faça-se em mim segundo a vossa palavra. Ave Maria, cheia de graça, o Senhor é convosco. Bendita sois vós entre as mulheres. Bendito é o fruto do vosso ventre, Jesus. Santa Maria, Mãe de Deus, rogai por nós, pecadores, agora e na hora de nossa morte. Amém. E o Verbo se fez carne e habitou entre nós. Ave Maria, cheia de graça, o Senhor é convosco. Bendita sois vós entre as mulheres. Bendito é o fruto do vosso ventre, Jesus. Santa Maria, Mãe de Deus, rogai por nós, pecadores, agora e na hora de nossa morte. Amém. Rogai por nós, Santa Mãe de Deus, para que sejamos dignos das promessas de Cristo. Oremos. Infundi, Senhor, como vos pedimos, a vossa graça em nossas almas, para que nós, que pela anunciação do anjo conhecemos a encarnação de Jesus Cristo, vosso Filho, pela sua paixão e morte na cruz, sejamos conduzidos à glória da ressurreição, pelo mesmo Cristo Senhor nosso. Amém. Glória ao Pai, ao Filho e ao Espírito Santo, como era no princípio, agora e sempre. Amém. Glória ao Pai, ao Filho e ao Espírito Santo, como era no princípio, agora e sempre. Amém. Glória ao Pai, ao Filho e ao Espírito Santo, como era no princípio, agora e sempre. Amém. Deus vos abençoe e vos guarde. Ele vos mostre a sua face e se compadeça de vós. Volva para vós o seu olhar e vos dê a sua paz. Ele vos liberte de todos os males no corpo e na alma, temporais e espirituais. Esteja sempre ao vosso lado para vos acompanhar, adiante de vós para vos guiar, atrás de vós para vos guardar, acima de vós para vos livrar de toda ação maligna, e dentro de vós para vos dar a paz, a alegria e a verdadeira felicidade. A bênção de Deus Todo-Poderoso, por intercessão de Maria, sua Mãe, São José, santos anjos, caia sobre vós e vos conserve sempre na sua graça e no seu amor. Em nome do Pai, e do Filho, e do Espírito Santo. Amém. Amém.

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0: São 18 horas e 8 minutos, amigos do esporte, aquele abraço, boa noite, começando o Pimba nos Esportes de número 1827, aqui na Melhor FM, com o comando e a supervisão de Luz Henrique Quintal e também Tiagão Maestro. Hoje tem palpitão, e você sabe, né, quando tem palpitão, as camisas chegaram, meus amigos que estão na fila aí, tá, pelas camisas da Internacional, podem pegar comigo na Gazeta de Limeira amanhã, tá bom? Olha aqui, ó, chegaram as novas camisas da Internacional, tá, aquelas que eu acabei sorteando, tá, as pessoas que vão receber sua camisa da Internacional, obrigado, meu querido amigo Valmir da Silva da Dubal, que camisa linda que a Inter fez, né? Olha só, cara, linda demais essa camisa da Inter. Então, quanto vai ser? Porque segunda-feira a gente vai abrir a jornada esportiva a partir das 18 horas. Então, a gente já vai focar no jogo, né? Que vai ser lá em João Pessoa, na Paraíba. Nunca a Inter jogou na Paraíba. Só disputou um jogo contra um time paraibano, que foi contra o 13 aqui no Limeirão, e ganhou. Então, pela primeira vez, a Internacional vai jogar na Paraíba. Então, quanto vai ser? Botafogo e Internacional. Daqui a pouco eu passo a escalação da Inter. Daqui a pouco a gente vai falar do Independente. O Galo tem problemas para a partida de domingo em Catanduva. Ô, glória, como diz o nosso querido Juan Mosqueira, o querido Marcolino, foi aprovado pela Federação Paulista de Futebol, acabou o gancho. Ô, glória, ô, glória. Daqui a pouco a gente fala. Graças a Deus acabou o relacionamento da Virgínia com o Vini Júnior. Aí sim o Brasil pode ter uma chance maior de ser hexa. Porque aí o cara vai ficar focado na seleção brasileira. Não vai ter essa mulher infernizando, enchendo o saco na concentração. Porque os jornalistas vão falar mais dela do que do Brasil. Agora acabou. Vamos focar no Vini Júnior, vamos focar no Rafinha. O Neymar vai ser convocado, eu tenho certeza que vai. Então foca no Brasil. Tá, vamos dar uma alegria pro Miguel Mendes, que ele quer ver a seleção brasileira campeã pela primeira vez. E eu acho que não vai ser dessa vez. Com ou sem Neymar, acho que o Brasil não leva. Mas com essa separação, as chances aumentam, tá? E agora o Léo Dias publicou o seguinte, se é verdade a gente não sabe, que a Virgínia foi sem avisar pra Espanha, chegou lá, o Vini tava com duas modelos. Ah, moleque! Outra informação de um outro que cobre a vida alheia, né? Tem muito aqui em Limeira, né? Mas ó, que cobre a vida alheia, dizendo o seguinte, que uma foto que a Virgínia postou, que o personal trainer... Tem muitos personal fucker, mas é o trainer. Estava lá numa posição meio assim, vamos pro VAR, né? Aquela coisa assim, vamos pro VAR. E o Vini teria chamado a atenção da Virgínia e ela não gostou e ela disse o seguinte, existem questões consideradas inegociáveis. Então eu acho que é mais isso do que propriamente ele ter sido pego com duas modelos. Ô Vini, você é famoso, você acha que se você for trair a Virgínia, ninguém vai ficar sabendo? Pelo amor de Deus, né? Aí é... E ó, a melhor coisa, meu filho, foca no seu trabalho. Ó, mesmo feio pra cacete como você é, mas você é milionário, você pega quem você quiser, cara. Você pega quem você quiser. Foca no Brasil, vamos jogar bola e acabou, cara. Deixa a Virgínia lá. E você viu aquele cara que imita o Neymar, né? Ele fez assim, ó, Vini, que jeito, né? Guspido jogando água nele. Viu? Fica tranquilo que o Zé Felipe também não quer. Cara, mas eu achei um barato, cara. Sensacional. Ô, meu querido Marcolino, passou água no cabelinho, meu filho? Só porque o senhor está liberado, né, pela Federação Paulista. Ó, o senhor vai se comportar, né?
1: Lógico.
0: Fica fora do campo, fica na arquibancada, lógico. Depois você desce. Lógico. Porque, ó... reincidente é pior na suspensão, hein? Boa noite, tudo bem?
1: Boa noite. Bom, já desde já vou falar que eu tô com o braço cruzado, porque tá um gelo aqui atrás. Pai amado! Não dá, né? Ô, Titi, pelo amor de Deus, salva eu. Salva o grupo, pelo amor de Deus.
2: Esse avião.
0: Ah, não, você tá louco. Mas... Pra tirar a camisa lá no Limeirão e correr quando o time for campeão, lá não tá frio, né?
1: Tá um solão daqueles.
0: Eu sei,
1: e se for campeão de novo, vou arrancar de novo. Questão aí da Virgínia aí, eu falo pra você, nem eu queria, filho, mas você tá louco.
0: Eu quero ver.
1: O quê? Se eu tivesse o dinheiro que o Zé Felipe tem, você acha que eu ia querer a Virgínia de volta? Porque tá todo mundo falando que eles podem voltar e tal. Teve até uma enquete numa rádio hoje, eu tava escutando, e o pessoal falando muito. Dos 20 que falou, um só falou que voltaria com ela. O resto, nenhum não quer saber.
0: E pior, depois da propaganda que ela fez do Vini Júnior, você acha que o Zé Felipe vai ter condição psicológica
1: Você tá louco?
0: Hã? Psicológica de encarar o trem de novo?
1: Tá maluco.
0: Hã? Não. E pomadinha, e não dói, e não sei o que lá. Você é louco. Zé Felipe, vaza na braquiar. Aliás, quem for pegar ali vai ter problema.
1: Vai ter problema.
0: Vai ter problema, vai ter problema. Bom, Edilson Capetinha, então continue votando aqui. Tá bom, olha aqui, ó. O Renê já tá colocando aqui. Ele é sempre o primeiro a opinar aqui, ó. Botafogo 0, Inter 1. Resultado muito bom seu, tá bom? Olha, o Edilson Capetinha aprontou. Porque ele é contratado da Globo, porque ele participou do Big Brother. Aí ele foi pro SBT e deu uma entrevista pro Thiago Leifert. Não pode, tá no contrato da Globo lá, que ele não pode atender uma outra emissora. Só que a Globo relevou, deixou quieto, porque o programa só vai ao ar em junho. Então, quando for o programa ao ar, ele já não terá contrato com a Globo. Mas pisou na bola, tem que avisar Edilson Capetinha, tá? Temos muitos assuntos para tratar hoje, tá? Deixa eu ver aqui. Ah, Márcio Chani, boa noite, Erimar, ao lado do segurança do Mr. Bad Boy, o Baíça. Tamo junto, Márcio Chani. De hoje, para quem gosta, a partir das 8 horas da noite,

Curiosas fora de casa. Então, Diadema, 67 anos, meia. E a vez do último jogo, no Varé vem jogar aqui. Tem sido o mesmo. Sofre ganhar em casa. Foram 3 jogos e 3 derrotas. Tá? Limeira perdeu para o Corinthians, 87-81. Para Tatuí, 90-72. Para Assis, 93-88. O outro tropeço foi para a Liga Sorocabana, 78-58, em Sorocaba. Então a vitória hoje é considerada fundamental. Lembrando que nas categorias de base, o Sub-18 entrou em quadra nesta semana e ganhou do Sparta Warriors no poliesportivo do nosso clube, 100-75. Destaques para o Cauã, 19 pontos e 6 rebotes. Enzo, 16 pontos e 10 rebotes. Double-double para o Enzo. Pedro com 13 pontos e o Ori com 11 pontos. Tá bom? Basquetebol. Amanhã, para quem gosta de futsal, o Brutus vai transformar amanhã o ginásio Flamboyant numa La Bombonera. Sabe por quê? 4 categorias vão enfrentar Piracicaba e tem rivalidade até no futsal. Então, sub-11, sub-13, sub-15, sub-17. As 4 equipes do Brutus Futsal entram em quadra contra Piracicaba. É a Liga Paulista Júnior. O último fim de semana foi muito positivo para o futsal. As equipes jogaram em Vargem Grande do Sul contra o Raio Del. Então, o sub-11 do Brutus é comandado pelo técnico João Gabriel. Goleou por 7-1 e garantiu classificação antecipada para as oitavas de final. Nas 2 primeiras rodadas, o sub-11 ganhou do Fundo Esporte de Araraquara em Limeira por 2-0, foi lá no Flamboyant, e perdeu para o Prospera em Hortolândia 2-0. O sub-13 do Brutus é comandado pelo Maicon e também venceu 3-0 contra o Raio Del e agora só depende de suas forças para se classificar. Nas 2 primeiras rodadas, a equipe limeirense perdeu para Araraquara 3-2 e empatou com Hortolândia 3-3. O sub-15 do técnico Luiz Vaz venceu por 3-0 em Vargem Grande do Sul e está garantido também na próxima fase. Se vencer amanhã, vai direto para as quartas de final como primeiro colocado no grupo. Antes, a equipe ficou no 0-0 com o Fundo Esporte na estreia e bateu o Prospere 3-1. Para completar, o Sub-17, que é comandado pelo Gabriel Boquita, foi o único que perdeu na rodada passada. Vargem Grande venceu por 5-2, né? O Raio Del jogando em Vargem Grande do Sul. A equipe limeirense estava invicta, tá bom? Com um empate na estreia contra o Fundo Esporte 2-2 e uma vitória em Hortolândia 1-0. Se vencer amanhã, também se classifica. E o Marinho, né, que é o Mário Sanches, que é o CEO do Brutus Futsal, disse que é o segundo ano desse projeto e pela primeira vez as 4 categorias podem avançar para os playoffs. Então, entrada franca amanhã no ginásio Flamboyant, a gente vai dar uma passada amanhã para conferir, tá bom? 18 e 18, continuem opinando quanto vai ser Botafogo e Internacional segunda-feira na Paraíba, tá bom? Estádio Almeidão, em João Pessoa, tá valendo uma camisa da Internacional. Olha aqui, ó. A Lucelena tá apostando numa vitória da Internacional pelo placar de 2-0. Palpite pro jogo do Márcio Chene, 3-1. A Inter vai com sangue nos olhos, daqui a pouco eu passo a escalação, tá? Olha, o Zenit da Rússia enviou um pedido para participar da Copa São Paulo de Juniores do ano que vem. Por intermédio da diretoria da SAF e do Sport Clube Meia Noite, que é um clube do interior paulista, o time russo encaminhou um ofício à Federação Paulista de Futebol. Se der certo, o Zenit vem ao Brasil em novembro e vai se instalar nas dependências do Meia Noite para disputar a Copinha. Vale lembrar que a chance da Internacional disputar a Copa São Paulo de Juniores é quase zero, por não participar do Campeonato Paulista Sub-20. Pela primeira vez, né, nos últimos anos, nós não temos a Inter jogando o Campeonato Paulista Sub-20. Tá certo? Bom, Dorival Júnior de volta ao São Paulo, hein? São Paulo namorou o Rogério Ceni, mas namorou. Só que o Rogério Ceni, mesmo balançando no Bahia, ele não cai lá. Mesmo perdendo pro Remo de novo, né? O Remo é impressionante, né? Joga com o Bahia, o Remo ganha. O Remo tirou o Bahia da Copa do Brasil e o Rogério Ceni permanece lá, balançando, mas permanece. E o Dorival Júnior aceitou ganhar menos do que ganhava no Corinthians para assumir o São Paulo, né? Vai ser a terceira passagem do Dorival no Tricolor. É, contrato fechado até o fim desta temporada, R$ 2 milhões de reais mensais, tá?
Ele chegou a ganhar no Corinthians

0: 2,5, seleção brasileira também, tá? O Dorival tem 64 anos e vem para o lugar do Roger Machado. A primeira passagem do Dorival no São Paulo foi entre 2017 e 2018. Foram 40 jogos com 17 vitórias, 11 empates e 12 derrotas. Na segunda passagem, foram 25 vitórias, 13 empates e 16 derrotas em 54 jogos. Ele ganhou a Copa do Brasil de 2023. O treinador deixou São Paulo, né, antes da temporada seguinte, foi para a seleção brasileira, mas acabou demitido em 2025 com a goleada sofrida para a Argentina, 4-1 nas eliminatórias da Copa do Mundo. Depois ele assumiu o Corinthians um mês depois, levou o timão ao título da Copa do Brasil e em seu currículo constam também, olha lá, no total, 4 títulos de Copa do Brasil, 1 Libertadores, 1 Recopa Sul-Americana, 1 Supercopa do Brasil e 7 estaduais. O Roger caiu após a eliminação para o Juventude pelo placar de 3-1 no Alfredo Jaconi, né? O Ferreirinha entra, 30 segundos é expulso, complicou a vida do Roger Machado. Tomara, né, que o Dorival Júnior dê uma chance pro Negrucci, né? Porque é impressionante, fez 22 anos nessa semana o limeirense Felipe Negrucci e nenhum técnico coloca ele para jogar. São Paulo entra com time misto e o Felipe Negrucci não joga, ele só entra no decorrer das partidas. Conversei até com o Ricardo da Casa das Camisas, o Ricardo é tio do Felipe Negrucci. Falei, Ricardo, não é possível, cara. Alguma coisa tem pro Negrucci não jogar. Todo mundo fala que ele é um garoto modelo, não falta em treino, respeita os horários, é disciplinado, mas não joga. Então eu acho que pro Felipe Negrucci seria bom um empréstimo. Sabe, vai lá pro Juventude, vai pro Bahia, vai pro Fortaleza, vai pro Ceará, vai para jogar. Felipe tem que jogar, porque eternamente vai ficar como vai terceira opção do São Paulo, porque quando joga o reserva ele não joga. Então alguma coisa tem, ele precisa jogar, ele precisa de minutagem. Então a gente torce para que, sei lá, o São Paulo empreste o jogador e que ele possa jogar. Gostou do Dorival Júnior, que já foi técnico do Santos? O Ganso peitou ele, Neymar peitou ele naquele título contra o Santo André. Você gosta do Dorival?
1: É um ótimo treinador, né, Edmar? Mas esse negócio, treinador que tem uma passagem brilhante igual teve no São Paulo e agora volta de novo com o São Paulo pegando fogo, será que foi uma boa pra ele?
0: Mas por que pegando fogo? Ah, olha, tudo bem, eliminado na Copa do Brasil, mas em quarto lugar no Brasileiro.
1: É, tudo bem, mas...
0: vamos... brigando por título.
1: Tudo bem, só que o São Paulo está em quarto lugar.
0: Vivo na Sul-Americana.
1: Sim, mas perde a competição que o torcedor queria.
0: Mas quem falou que o torcedor queria a Copa do Brasil?
1: Ô, louco. Então, o que não, mas... esse torcedor estava fazendo na frente do Morumbi?
0: Não, mas eu tô dizendo assim. Não, revolta pela... protestando. Mas não é uma cobiça. Cobiça é o time querer ganhar a Libertadores. Sabe, a Sul-Americana é importante também pro São Paulo.
1: Eu acho assim, eu acho que o Dorival deveria buscar outros áreas. O Dorival, tipo assim, ele tá passeando muito por São Paulo, tá só aqui. Eu acho, na minha modesta opinião, se ele tomar uma pancada, tipo duas pancadas agora seguidas no São Paulo, a torcida já vai começar a contestar.
0: Eu não acho, ele tem a cara do São Paulo.
1: Ele tem, Edmar, mas o torcedor do São Paulo, ele tá igual o torcedor do Santos. Eles, tipo assim, não adianta você vir com aquela história e não ganhar título. E o São Paulo, qual foi o último título do São Paulo?
0: Com ele.
1: Pronto.
0: Com ele.
1: Então, só que agora ele volta. Será que ele vai conseguir repetir o mesmo que ele fez? Tomara que repita, porque é um excelente treinador. Eu queria ele no Santos, apesar que eu tô feliz com o Cuca lá. Parece que o Cuca começou a acertar a casa do Santos.
0: É só puxar o saco do Neymar que qualquer técnico vai bem no Santos.
1: Não, porque o Cuca é a cara do Santos, essa é a verdade.
0: Também acho.
1: Mas o Dorival... esperamos que ele faça um bom trabalho, porque no finalzinho dele no Corinthians, você viu que os jogadores fritaram ele. Por que que fritaram ele?
0: Ó.
1: Né? Tem isso daí, né, Titi? Por que que fritaram o Dorival no Corinthians? Aí o Diniz chega e o Corinthians começa a ganhar tudo. Com o Dorival, não ganhava nada.
0: Aliás, erro do São Paulo foi ter mandado o Crespo embora.
1: Sim, errou aí.
0: O Crespo tava indo bem no São Paulo, não precisava ter mandado ele embora, tá bom? Deixa eu ver aqui, ó. Um abraço especial, Luiz Saciloto, perfeito. Por que que o Danilo Maluf não tenta trazer o Negrucci para jogar na Inter? Mas a Inter tem que subir pelo menos para B para tentar o Negrucci, ou no Paulistão. Negrucci não vai sair do São Paulo para jogar uma Série C do Campeonato Brasileiro, não vai.
1: Para mim, qual o time que é a cara dele?
0: O Danilo Maluf tentou o Caio Matheus, lá atrás. quando o Caio estava no Curitiba, não deu certo. Lembra que teve aquela briga na boate, ele apareceu tudo ensanguentado. Naquele momento, o Danilo conversou com o Thier para trazer o Caio Matheus para jogar a Série A2 do Campeonato Paulista. Estava tudo engatilhado, mas ele foi para Portugal. Tá, e hoje está na Espanha o Caio Matheus. Eu acho que a Inter subindo, aí tem chance do Negrus jogar.
1: Sabe um clube que, na minha opinião, é a cara do Negrus pelo futebol que ele joga? O Mirassol. Eu acho que ele encaixaria como uma luva no Mirassol.
0: Eu acho um Red Bull Bragantino.
1: Também, que é clube que dá oportunidade para jovens.
0: Vitória da Bahia.
1: Ah, Flamengo! Entendeu? Eu acho que...
0: que delícia!
1: Eu acho que esses times que o São Paulo ontem deveria emprestar. Por quê? Porque o Red Bull é um time que tá na vitrine, né, Edmar? Vários jogadores.
0: E quem vai lá joga bem.
1: Joga bem.
0: Você viu, o Matheus...
1: O Gabriel tá lá.
0: Gabriel, ex-Corinthians, Palmeiras. Matheus Fernandes, ex-Palmeiras. Tá, Eric Ramírez, ex-Bahia. Tem um monte que estão...
1: Um monte de garotos. Um monte de
0: garoto que tá lá. Ó, vamos lá. Ó lá, a palpite é aquele quem sempre acerta. Josefa Souza, 1-1. Botafogo Inter. Daqui a pouco tem o noticiário completo do Botafogo, tá? Direto da Paraíba. Edmar, mas será que pra jogar ele não viria? Então, talvez por ser de Limeira.
1: Salário.
0: Não, São Paulo, quando é assim, quando é empréstimo, São Paulo paga, banca. Né?
1: Banco, salário.
0: Bom, nada como não consultá-lo, né? Não custa. Botafogo 0, Inter 2. Renato Francisco Júnior, obrigado. Quem mais aqui? Edmar, equipe do esporte, estamos assistindo aqui em Araraquara vocês com o Dudu. Ô, Solange, daqui a pouco tem entrevista com o Dudu, meu querido Dudu. Eu contar pra você, ontem na festa da federação, a gente vai falar daqui a pouquinho, e o Limeirense foi eleito o melhor lateral esquerdo, que é o Dudu, né? Aí ele não viu que eu tava lá, eu não vi que ele tava lá também. Aí eu cheguei por trás dele, abracei e falei, quem falou que você joga mais que o pedalado? Ah, ele já deu risada, aí deu um puta de um abraço. A gente vai falar agora da premiação da Federação Paulista de Futebol. Só lembrando os resultados de ontem da Copa do Brasil, o Corinthians ganhou do Barra 1-0, gol do Yuri Alberto, mesmo placar do primeiro jogo. Vitória 2-0 no Flamengo, bonito gesto do Jair Ventura, hein? Vocês viram? Jair Ventura na coletiva, ele viu que um setorista do Vitória estava chorando copiosamente, chorando. Falou, vem aqui me dar um abraço. O setorista foi e deu um abraço no Jair e os dois choraram. Pô, que cena bonita, né? 2-0 Vitória. No primeiro jogo, o Flamengo tinha vencido por 2-1. Abriu brecha para o Palmeiras ser o campeão da Copa do Brasil. CRB 0, Fortaleza também 0. Passou o Leão do Pici. Primeiro jogo, Fortaleza tinha vencido por 2-1. Atlético Goianiense e Atlético do Paraná 0-0. Nos pênaltis, 4-1, deu Furacão. O Grêmio ganhou do Confiança 3-0 lá no Batistão, em Sergipe. Primeiro jogo tinha sido 2-0 para o Grêmio. E a Chapecoense que tirou, né, o Botafogo ganhando por 2-0. Tinha perdido o primeiro jogo no Engenhão por 1-0. Sorteio das oitavas de final, 26 de maio. Detalhe, qualquer confronto pode cair. Então todas as bolinhas estarão lá, né? Aí pode ter um Corinthians e Palmeiras, pode ter um Palmeiras e Cruzeiro, pode ter um Vasco e Palmeiras. Então qualquer confronto pode acontecer, tá bom? 18 horas e 28 minutos. Antes dessa eleição, antes desse bate-papo legal que eu tive com o Dudu Limeirense, ó, o Neymar deve dar à Neoquímica Arena o maior público do ano. O último jogo do craque antes da convocação para a Copa do Mundo, que será contra o Coritiba, domingo às 11 horas na Neoquímica Arena, esse público pode superar os 46.466 pagantes de Corinthians e Palmeiras pelo Brasileirão, porque os 45 mil ingressos de arquibancada já estão esgotados e também é muito complicado você achar ingresso para camarote e setor de concessionária. Então, nós teremos carga total de 48 mil bilhetes para Santos e Curitiba. Olha que dia gostoso pro Coxa fazer 1-0 o gol do Lucas Ronier. Peraí, põe esse homem pra falar, diga aí.
1: Jesus, ele ainda quer insistir.
0: Mas você acha que o Curitiba vai perder Curitiba duas vezes? Você acha que o Curitiba vai perder duas vezes pro Santos?
1: Edmar, pelo amor de Deus, eu tô torcendo que caia Santos e Vasco.
0: Nossa, aí é fácil, eu já posso pôr a faixa. se isso acontecer.
1: Nossa, se, olha, coitado vocês, eu tenho até dó.
0: Nossa, tomara, eu vou torcer também.
1: Eu tô torcendo.
0: Eu vou torcer, agora, vocês estão ferrados.
1: Agora pra lá,
0: o Santos... Olha que dia gostoso pro Curitiba aprontar. O Curitiba ganhou do Corinthians na Neoquímica Arena.
1: O Santos foi lá dentro de Curitiba, com a torcida dos caras tudo, o Santos deitou e rolou no Curitiba. Agora você acha que você vai perder aqui?
0: O Corinthians foi surpreendido, por isso que é muito melhor que o Santos.
1: Mas é o Corinthians.
0: O Jaci fez gol de cabeça e foi pro hospital.
1: É o Corinthians, não é o Santos. É o Corinthians
0: que perdeu lá. O Jaci prometeu o Neymar. O Neymar que sai de perto do Negão. Você vai ver o Jaci. O Jaci gosta de um tornozelo. Rapaz, o Curitiba joga melhor fora do que em casa. Vocês vão ver domingo.
1: Então vamos
0: Você acha
1: ver.
0: Que o Neymar vai dar uma grande exibição?
1: Ele não
0: para de gaguejar,
1: tem,
0: vai
1: ele
0: ou não?
1: Ele não tem mais esse físico todo para dar uma grande exibição, mas que ele vai jogar o que precisa jogar e o que ele já começou a jogar, para nós, torcedor santista, tá bom demais. O Neymar em campo é sinônimo de vitória. O Santos não perde com o Neymar. Aprenda isso. Se o Neymar não está, o Santos não ganha. Com o Neymar em campo, o Santos ganha. É uma estrela que tá dentro de campo. Nossa, É um gênio que tá dentro de campo. É só o senhor que não aceita. O homem é um gênio.
0: Veja bem. Sabe quem estava na redação da Gazeta de Limeira agora há pouco? É. Marina Silva. Nossa. Eu nem me atrevi a tirar foto, porque da outra vez me complicou muito. Oi, Marina, distância, tudo bem? Prazer, bem-vinda, quer um cafezinho? Tá tudo bem. Aí, Titi, ela atendeu todo mundo, muito gentil. Sim. Falamos de países que ela conhece. E ela falou que o país que ela mais gostou de conhecer foi a Etiópia, que lá na Etiópia não deixam, os moradores não deixam entrar em shoppings porque eles acham que vão perder o emprego, e que lá tem uma, não existem igrejas, é uma capela que o padre fica lá, tem um alto-falante e toda a multidão fica acompanhando a missa. Então algumas coisas, né? Aí claro, a gente sabe que o Neymar é bolsonarista, todo Nossa, mundo sabe.
1: Você vai mexer.
0: Eu fiz assim, Marina, por obséquio, só uma perguntinha, não gravando, mas só para interesse meu. O Neymar vai pra Copa, ela fez assim, ai meu Deus, aí você me

0: diretamente para ele. Não, aquele curto. O curtinho. Perguntei para ele o seguinte. Falei, Thiago Miguel, convoca ou não convoca, se você fosse o técnico Carlo Ancelotti, o Neymar para a Copa do Mundo? Segunda-feira é a convocação. Eu acho que o Neymar vai para a Copa. Se será útil, são outros 500, tá? Precisa ver se ele vai aceitar ser reserva.
1: O mundo.
0: Se ele não vai contaminar o grupo sendo reserva. Mas, enfim, ouça a resposta de quem hoje entende muito do assunto, que está fazendo o galão da massa ser o único com 100%,
1: meu
0: viu?
1: Grande amigo.
0: É. Então,
1: grande amigo.
0: Presta atenção aí no que disse o Mister. Você levava o Neymar para a Copa, Mister?
2: Não. Mas está aqui ali na bate que eu levava.
0: Tudo bem, não, mas por favor, o motivo.
2: Eu acho que o Neymar já não é atleta sequer. É um jogador que joga no Santos. Eu acho que ele já nem quer ser jogador de futebol. Da minha maneira de ver, acho que ele está a fazer um sacrifício muito grande para ir para a Copa. Eu acredito que ele seja o último ano dele como jogador. Pode ir para os Estados Unidos, que lá a pressão é menor, mas não levaria, não. Daquilo que eu sei por fora, daquilo que eu vejo, não levaria. Parece que não é um... Acho que não vai criar um bom ambiente se ele não for titular. Né? Porque ele vai para a Copa, uma coisa é ir para a Copa, depois outra coisa é não ser titular. Será que ele vai aguentar não ser titular numa seleção brasileira? Será que ele vai para a Copa e passado uma semana não vai embora? Porque vai dispensado pelo Ancelotti. Pode acontecer. Se tipo Benzema na França, que o Deschamps aproveitou para ele se machucar, que é para mandar embora. E depois ele passado uma semana já estava bom e não aceitou o regresso dele. Será que não é isso que vai acontecer na seleção brasileira? Pelo menos é a visão que eu tenho do Neymar. Para mim, ele está entre os 10 melhores jogadores brasileiros de sempre. Neymar jogou muito neste momento. É um jogador que tem no jogo de 90 minutos tem um lampejo de 2. Acho que não vai fazer diferença.
0: Você viu que frase? Hã? De 90 minutos tem lampejo de 2 minutos. Tá correto, Mister. Eu concordo. O problema vai ser o Neymar aceitar a reserva, porque ele não vai ser titular com o Ancelotti. Agora, o Valduto tem razão aqui, concordo plenamente com ele. Ele disse que se ele fosse o Neymar, ele não iria para a Copa, porque se perder a Copa, vai ser culpa do Neymar.
1: Não, vão jogar nas costas dele.
0: Se o Neymar não for e o Brasil perder a Copa, a culpa é do Ancelotti. Se o Neymar for e perder a Copa, a culpa é do Neymar. Vai depender do Ancelotti, que culpa que ele quer, porque de qualquer jeito não dá o Hexa.
1: Mas, ó, para você ver, o Messi, para ser campeão mundial pela Argentina... Quantas vezes culparam o Messi? Que o Messi chegou a falar que não jogaria mais pela seleção brasileira.
0: Verdade.
1: Que aposentou.
0: Verdade.
1: O pessoal foi lá, não, vem aqui, conversou com o Messi baixo para baixo. Ele foi lá e não sozinho, com uma bela seleção da Argentina, conseguiu. Mas o que o Messi jogou, em alto nível nessa última Copa que a Argentina foi campeã?
0: Ali foi o grupo.
1: É que eu tô falando.
0: O grupo da Argentina ganhou a Copa.
1: Mas é que eu tô falando. Agora,
0: mas você... ele teve a genialidade. Não, sabe quem pra mim foi o cara da Copa do Mundo passada pra Argentina? Que eu torci muito. Foi o Di Maria.
1: Sim.
0: Pra mim foi o Di Maria.
1: Um velhinho.
0: Pra mim foi o Di Maria.
1: Aí que eu falo pra você. O grupo ganhou o título mundial pra Argentina. E lógico, com o Messi junto. Ajudando. Sim. O Messi. Hoje o Neymar já não é o gênio como o Messi também não é. Você vai ver o Messi nessa Copa agora. Já não é mais aquele cara de explosão que era antes. É. Mas o Neymar, eu penso o seguinte, Edmar. Tá um jogo difícil, cara cansado. Tudo bem, igual todo mundo fala. O Neymar não é de aceitar banco. Mas aí o treinador do Brasil olha lá pro banco. Poxa, quem que eu vou colocar?
0: Eu
1: Neymar.
0: Sei,
1: aí o treinador do lado de lá, puxa, quem que os caras vão colocar agora? Neymar. Aí sai uma cobrança de pênalti, quem que vai bater? E você acha que se numa decisão de pênalti, o Brasil, com a última bola para bater, pega o Neymar, você acha que ele erra?
0: Tá,
1: eu tenho 48 anos de idade e vi o Neymar nascer no Santos. Nascendo no Santos. Né? Brilhando com 16 anos. É, só 48, graças a Deus. E bem vivido. Eu vi o que o Neymar já fez. E do tempo que eu vejo o Neymar jogar... É raro você ouvir falar, o Neymar errou um pênalti. Então, nós brasileiros temos que acreditar no único jogador que nós temos com o talento que ele tem. Nossa, porque a hora que ele acabar o Neymar, aponta um que vai ser o Neymar da vida.
0: Duro,
1: aponta
0: um. Duro vai se aguentar o fim de semana inteiro o assunto Neymar, né? Pelo amor de Deus.
1: Não, mas eu fiz uma pergunta pro senhor. Aponta um
0: não
1: hoje.
0: Não tem.
1: Não temos.
0: Alô, Flávio Fagundes, eu não convocaria se for pelo nome também. O vídeo divino, vai fantástico.
1: É isso.
0: Flávio junto. Fagundes, 2-1 pro Leão. Celso Guedes, a Inter vai ganhar de 3-1. Alô, Júlio Garbatti, vocês viram a fala do Iroberto? O

0: Beto vai embora, tá?
1: Vai embora.
0: Já deixou claro na coletiva de imprensa que depois da Copa do Mundo, tchau pro Yuri Alberto, tá bom? William Luiz, um abraço. Raul Silva, 1-1. Botafogo e Inter, André Batista, grande doutor. 1-0, a Inter ganha. Xandão Colombari. Ó, quando começa por apelido assim, a gente não vai valer o palpite não, tá bom? Põe certinho aqui, meu querido Xandão Colombari, pra validar, tá bom? Florisvaldo Almeida, 1-1. E o Vídeo Divino, 1 pro Botafogo, 2 pra Internacional. Ó, só voltando aqui, convocação do Carlo Ancelotti. Eu gosto de estar no Twitter, né? Ô, ferramenta que eu amo de paixão é o Twitter, né? Que é a Rede X. Então, os especialistas, aqueles que cobrem o dia a dia da seleção. Então, eu sempre pinso aqui, ó. Então, 1. Neymar vai ficar com a vaga do João Pedro, do Chelsea, na convocação. 2. Rayan, do Vasco da Gama, vai ficar com a vaga do Estevão.
1: Esse merece.
0: 3. Neymar e Rayan convocados. Nesse caso, quem roda é o Andrei Santos, ex-Vasco, que está no Chelsea. 4. Hendrick e Igor Thiago serão convocados. 5. Vini Júnior, Rafinha, Matheus Cunha, Gabriel Martinelli e Luiz Henrique estão confirmados pelo Ancelotti. Tá bom? 18h38. O Andrei
1: tem que ir, né?
0: Depende. Não tá jogando.
1: Ah, mas...
0: Não no, na seleção. No clube ele joga.
1: Mas agora é aquela coisa. Que jogador que tá jogando na seleção brasileira e no clube arrebenta? Todos. Ah, nos clubes, sim. O Rafinha deitando. Na seleção sim. Brasileira é o nervosinho, é não sei o quê, quer brigar, quer... Tanto que trombou um argentino na reta, o argentino baixou ele e falou, meu irmão, aqui não, tá? Lembra aquele jogo lá?
0: Foi.
1: Baixa a bola. E o Vini Júnior também, Edmar, no Real Madrid, um baita jogador. Na seleção brasileira tá devendo,
0: tá devendo. Vamos lá, Jair Freitas, 2-2, Inter e Botafogo, Rodrigo Barca, Inter 3, Botafogo 1, César Capelli, Inter 2, Botafogo 0. Aqui é Edgar Mendes, Leão 3-1, muito obrigado Edgar Mendes. Bom, ontem teve festa, e que festa, Mari Bragança estava numa estica ontem lá no Hotel Vitória em Campinas. Obrigado Arthur Eugênio do site Futebol Interior pelo convite. Toda festa de premiação da federação ele me convida e não dá tempo de eu ir, não dá certo. Mas ontem fiz questão de comparecer e valeu muito a pena, tá? Comparecer. Ô Titi, vamos ao seguinte, ó. Antes da gente ouvir o Dudu Limeirense, que foi eleito o melhor lateral esquerdo, vamos com a seleção da Série A2, tá? Seleção da Série A2 do Campeonato Paulista é no 4-3-3. E olha, no meio-campo ali tem o Albano. O Albano foi eleito bola de ouro da competição. Aí eu abracei o Albano e falei assim, viu? Fala pra Ferroviária pagar a Inter. Ele começou a dar risada. Eu falei, esse assunto de dinheiro não é comigo. Então vamos lá. Denis Júnior, goleiro da Ferroviária. Lateral direito, Tássio, do Ituano. Lateral esquerdo, Eduardo, que é o Dudu, irmão do Vinícius Pedalada. Lateral esquerdo da Ferroviária. Dupla de zaga, Medina da Ferroviária e Fernando do Juventus. Meio de campo, Netinho do Água Santa e Ferreira do Juventus. Na armação, Albano, eleito craque do campeonato. Na frente, o equatoriano Elkin Munhoz do Juventus. O centroavante Luqueta, que quase jogou na Inter. Na Série C do Campeonato Brasileiro, artilheiro pelo Sertãozinho. E o Vitor Barreto, também jogador da Ferroviária. Tá o técnico Thiago Carvalho, do campeão Juventus, tá bom? Então aí, portanto, a seleção da Série A2 do Campeonato Paulista. Todos receberam o troféu numa festa de gala no Hotel Vitória, em Campinas. O evento contou com as presenças do presidente da Federação, Reinaldo Carneiro Bastos, do volante Mauro Silva, né, do Tetra, hoje vice-presidente, os jogadores André Cruz e Fumagalli, técnicos Sérgio Guedes, Alberto Félix, ex-Inter de Limeira, Viola, Campagnolo, entre outros, e a imprensa também esteve presente. Minha mesa, né? Minha mesa. Eu, Mari Bragança, o Gustavo Cruz com a namorada, o nosso querido Gustavo Tomazelli com o repórter da Metrópole, Edivaldo Tites, tá? Ao meu lado, e o Elvésio Lazari. Então, olha que mesa bacana que a gente formou para acompanhar esse evento. Vamos então ouvir o Dudu, esse limeirense que está jogando fino da bola, né? Lembrando, ele começou no Atlético Paranaense, veio para São Paulo, Ferroviária abriu as portas para ele, quietinho, treinando, o treinador falou, peraí, esse lateral esquerdo é fora de série, vou colocar ele titular, nunca mais deixou a posição, e merecidamente, Dudu, merecidamente você foi eleito o melhor jogador do Campeonato Paulista da Série A2, o melhor lateral esquerdo, não tem melhor do que você na sua posição. E eu registrei lá na festa em Campinas, fala Limeirense Dudu, o irmão do querido Vinícius Pedalada, o filho da minha querida Solange, vai! Pro Pimba nos Esportes, o Limeirense Dudu, eleito o melhor lateral esquerdo do campeonato. Que felizão que você tá, né, Dudu? E a gente também, viu? Prazer te ver.
2: Prazer é todo. É profissional aí, podendo essa ação e estar representando dois, é muito gratificante.
0: Como é que a Ferroviária te abraçou, Dudu?
2: Ah, sempre foi muito bom, né? É, todas as vezes que eu subia para treinar com o profissional, eles sempre me apoiaram. Tem aquele puxão de orelha, né? Sempre quando tem que cobrar, mas quando tem que elogiar, também tem que elogiar. Eu acho que é muito fruto deles também, é fruto do meu trabalho, mas é muito para ajudar deles. Esse troféu aqui, essa conquista.
0: Quando você começa como titular e ganha sua primeira chance, você não perde mais a titularidade. Qual foi o segredo desse bom futebol e que culminou com esse troféu lindo de melhor lateral esquerdo do campeonato?
2: Ah, acho que é o trabalho sempre continuou, né? É, sempre vi ali o Edson Lucas e ano passado também, que era o Zé Mário, junto ali, ele sempre me dava conselhos, tudo. E quando eu busquei minha titularidade, acho que é o que meu pai e meu irmão sempre falavam, né? Não deixa a peteca caído. E sempre trabalhando, acho que o trabalho, quando você vira titular, o trabalho tem que dobrar, né? Você tem que se cobrar muito mais. E é fruto disso, é fruto de muito trabalho esse troféu.
0: Eu fico imaginando o seu irmão Vinícius Pedalada, sua mãe Solange, o seu pai, essa família que tanto te apoia, cara.
2: Não, eles estão muito felizes, né? Meu irmão veio no jogo do acesso aqui, falou pra mim que quando ele pisou dentro de campo, só sabia chorar, me abraçou muito, minha mãe e meu pai. Não tem nem explicação, vocês já conhecem eles, né? É, mas meu irmão me mandou o áudio antes do jogo, escutei todinho e, pô, até me arrepio só de lembrar do áudio, me ajudou muito. E é tudo por eles, né? Esse daqui... Dedico muito a eles, agradecer a Deus, agradecer ao meu pai, a minha mãe, meu irmão, minha namorada que tá aí junto comigo, a todos os meus companheiros da Ferroviária e a Ferroviária que sempre me abraçou.
0: Dudu, você ficou muito tempo no Atlético Paranaense, que é um gigante do futebol brasileiro. Aí você deu aquele passinho para trás, foi para a Ferroviária, é uma vitrine o futebol paulista. Mas Dudu, você é grande, você tem que voltar a jogar em Série A do Brasileiro e você tem bola para isso, irmão.
2: É, tá. Acho que tudo tem os planos certos, né? Deus tem preparado tudo. Se Deus quiser, seja feito tudo à vontade dele, né? Mas meu momento no Atlético já foi. Se for para ser algum dia eu mudar de clube, que seja feito tudo à vontade de Deus.
0: Agora, para fechar, aquele limeirense que quer ser como você, que quer chegar a ter um troféu como esse, que conselho que você... Melhor lateral esquerdo do campeonato da Dudu?
2: O conselho é que trabalhe muito, né? Nunca deixa de trabalhar, acho que é muito a dedicação. E é isso, é mais o trabalho mesmo, se esforçar sempre, que um dia você chega lá.
0: Tá, e aproveita, manda um beijo pra sua mãe especial, Dona Solange, que a gente ama de paixão.
2: Um beijo, mãe, te amo. Minha mãe tá lá em Araraquara falando isso. Ela era Araraquara, ela e meu pai, um beijo pro meu irmão aí também, um beijo pra minha família do meu irmão, um beijo pra minha namorada, mas especificamente pra mamãe, né? Te amo, minha mãe.
0: Deus te abençoe. Cara, como eu tô feliz, como você tá?
2: Abraço, tô muito feliz, muito, muito, muito feliz.
0: Valeu.
2: Valeu, Dadinho.
0: Dudu, Deus te abençoe, meu irmão. Você tem um cara que torce muito pra você, sou eu, tá? Que família que eu gosto tanto, cara. Sabe, gosto demais. Me sinto integrante da sua família, você sabe disso. Então, um abração, parabéns, muito merecido. Solange, que peitão, assim, orgulhoso, né? Do filhão, Pedalada, tem que chorar, papai, você também. Parabéns, família linda, parabéns, Dudu, fiquei super contente com o seu prêmio. E eu registrei, o Albano é fujão, né? O Albano não dá entrevista de jeito nenhum. Cheguei na mesa, falei, Albano, aquilo que eu comentei, né, viu? Fala pra Ferroviária pagar a Inter, né? Ele deu aquela risada e tal, depois ele ganhou o prêmio. Falei, Albano, vamos bater uma entrevistinha aí pra Limeira. Falou, beleza, ó, vai lá. Tava com o pai. Abracei, vamos lá começar, Albano. Deixa eu só tirar uma foto com o troféu. Foi a última vez que eu vi ele na festa. Né? Aí a gente foi ver o Albano, ele com o prato comendo. Depois da janta, falei, tá, depois eu já tô em casa. Mas eu registrei o momento em que Albano recebe o troféu de craque do campeonato. Ah, que saudade! como diz Edivaldo Tites. Ah,

0: Saudade de Albano com a camisa da Inter. Veja aí.
1: O desempenho do Albano e reconhece que o Albano foi o craque da competição. Seleção no campeonato escolhida por jogadores e também treinadores. Albano, 28 anos, revelado pelo Vila Nova de Goiás. Mais uma vez, parabéns ao Albano.
0: E foi muito merecido. Parabéns, Albano. Jogou fino da bola. Que saudade de você aqui na Internacional, tá bom? E o Dudu jogou 15 jogos na Série A2 com uma assistência, tá? E já tem jogos também pela Série C do Campeonato Brasileiro. Agora a gente vai com a seleção da A4, tá bom? Tem aí a imagem, como é que ficou a seleção da A4 premiada também ontem no Hotel Vitória em Campinas. Nós temos aí a seleção com o goleiro Estevão da Penapolense, lateral direito Diogo do Penapolense, zagueiro ex-Independente Sandoval, campeão da Copa Energia UC com o Galo, joga na Inter de Bebedouro, 40 anos o Sandoval. Ao lado dele, Kleberson, zagueiro do Penapolense, lateral esquerdo Magal, também do Penapolense. Meio campo, Diogo Silva da Inter de Bebedouro, Rian do Penapolense, Brandon do Penapolense e Cadu Baroni, Inter de Bebedouro. Na frente, Caio Bi, que jogou várias temporadas na Alemanha, hoje defende o São Caetano, e o artilheiro Luan Carioca do Penapolense, que foi um dos goleadores, né, da competição com 8 gols. O melhor técnico foi Márcio Grigio, que jogou demais, né, no Juventus, no São Caetano, ele que é técnico do Inter de Bebedouro. Dona da melhor campanha, a Inter de Bebedouro também aparece com destaque nos prêmios individuais. O Caio Vidal, autor de 7 gols, foi eleito revelação. E o Cadu Baroni, ex-Rio Claro e 15 de Piracicaba, ganhou como craque do torneio. Tá certo? E vamos com algumas fotos então, Titi, do evento de ontem. E eu vou falar do bate-papo que eu tive com o presidente da Federação Paulista de Futebol, Reinaldo Carneiro Bastos. Vamos lá, Titi. Olha aí, o idealizador do evento, ele que é o proprietário do site Futebol Interior, é o Arthur Eugênio, esse empresário muito querido que me fez o convite para estar na festa da federação. Muito obrigado, querido Arthur Eugênio. Este presidente da Federação Paulista de Futebol, Reinaldo Carneiro Bastos, quando ele me olhou, ele disse o seguinte: Limeira, como é que tá a SAF da Inter? Falei: presidente, tem uma ala que não quer a SAF. Pelo amor de Deus, Ronaldo Fenômeno quer colocar dinheiro na Inter. Acelera aí. E foi embora. Próxima foto. Vamos lá. Martorelli. Quem era o Martorelli? Goleiro do Palmeiras que tomou o gol. Os dois, né? Do Kita e do Tati, 86, né? Querido Martorelli, presidente do Sindicato dos Atletas. Nós já entrevistamos ele aqui. E olha ao fundo lá o Gustavo Tomazelli tomando o seu refrigerante. Este seria o primeiro de 115 copos que ele acabou tomando, grande Tomazelli. Vamos lá, próxima foto. Um dos maiores zagueiros do planeta, André Cruz. Quem é que não se lembra daquela falta contra a Itália? Que ele bate na gaveta jogando pela seleção. Falei: André Cruz, como é que pode, né? Você pega o álbum de figurinhas da Copa, você não conhece nenhum zagueiro da seleção. No seu tempo não precisava nem de nome. Todo mundo conhecia André Cruz, excepcional zagueiro. Mais uma foto. Elcio Paiola, esse é diretor do Futebol Interior. Quando o Arthur Eugênio está nos seus afazeres, quem comanda o Futebol Interior é Elcio Paiola. Olha aí o Lúcio Borges, ex-técnico do Independente e o presidente do Colorado Caieiras. Por que será, né? Lúcio Borges, que está de time novo, só que eu não posso falar.
2: Eu também já sei.
0: Então, né? Fala. Não. Então fala. Não,
2: deixa pro senhor.
0: Fala.
2: Ah, não.
0: O senhor não falou, o senhor sabe?
2: O furo é do senhor.
0: Tá bom. Olha, Lúcio Borges, meu querido treinador e o presidente.
2: Acompanha ele toda hora nas redes
0: sociais. Você vai gostar pra onde ele vai.
2: Eu sei.
0: Então vai. Próxima foto. Olha aí o Felipe Nabarro. Ele que é o diretor de comunicação da Federação Paulista de Futebol. Um amigo, ó, de anos. Grande Felipe Nabarro. Próxima foto. Olha o Sandoval. Jogou no Independente. Campeão da Copa Energia UC em 2007, Sandoval, quarentinha, melhor zagueiro da quatro jogando pela Inter de Bebedouro. Olha o Fumagol, Fumagalli. E sabe quem é que tá atrás ali, que tá desfocado, tá no meu ombro direito? O assessor de imprensa do Matheus Costa, técnico da Inter. Então olha o Fumagalli conversando com o assessor, já até marcamos um podcast aqui com o Matheus Costa, vai ser legal demais. E atrás os irmãos Corsato. Meus queridos amigos, né, Marcelo e Carlos Corsato, que fizeram ao vivo a transmissão pelo Futebol Interior, e o Fumagalli falou: eu ouvi a transmissão que você rasgou elogios ao meu filho. Muito obrigado, filho dele é craque, joga no Cosmopolitano, grande Fumagol, o Fumagalli, ídolo do Guarani. Olha o Alberto Félix e seu irmão, grande Alberto Félix, que virou para o Sérgio Guedes e falou: ô Sérgio, esse aí tem a chave de Limeira, viu? Se você quiser um dia trabalhar na Inter, ele tem a chave de Limeira. Grande Alberto Félix. É, claro, os torcedores da Inter não, assim, aprovaram tanto o trabalho do Alberto, mas eu gostaria que ele tivesse dado certo na Inter, porque é um gentleman, um cara amigo, e eu sou amigo do Alberto há muito tempo, desde Bragança Paulista, terra que ele nasceu. Olha a Mari Bragança, que é isso? A minha mulher é linda demais. Ô, pedaço de mau caminho, vamos lá. Olha aí, Campagnolo, Marcos Campagnolo foi zagueiro do Velo, do União São João, foi técnico do União, técnico do Rio Claro, grande Campagnolo, vou fazer um podcast com ele semana que vem, querido Campagnolo. Próxima foto, ah, moleque, Sérgio Guedes, hein?
2: Esse é o cara.
0: Conterrâneo, nascemos em Rio Claro, hoje é técnico da Portuguesa Santista. E detalhe, essa é a última foto, vem pra mim, Titi, essa é boa. Ah, tem mais uma? Então vai. Oh, olha o Elvésio e o Edivaldo Tits. Que top demais. Olha, eles que trabalham na Realiza, produtora. Sérgio Guedes, falei: Sérgio, você viu o recorte que eu fiz no podcast do Vinícius Furlan falando que você dava azar pra ele? Falou: não foi bem assim, não. Desse jeito, falou. Por isso que eu não aceitei a collab. Desse jeito. Falei: ô, Sérgio, pode falar. Meteu a mão em mim. E aí fala que não é sorte. Porra, meteu a mão no meu time. Aí ele começou a dar risada. O Vinícius é muito amigo. Um abraço pra ele, tudo de bom. Mas olha, foi muito legal. Que festona gostosa. E o cardápio? Filé mignon. O que mais, amor? Vamos lá. É, risoto de açafrão, carneiro, frango, todos os tipos de saladas. Ravioli? Ravioli. Ah, Titi, você ia dar um preju. Vários tipos de salada e arroz marroquino, cuscuz marroquino e também depois na parte do doce, torta holandesa, pudim, mousse de limão.
2: Quem sabe não estarei na festa do Independente campeão da
0: Bezinha. Nós falamos isso ontem. Aí vai ser assim, é. Melhor goleiro, Suzini. Melhor lateral esquerdo, Bachola.
2: Se Deus quiser.
0: É, melhor volante, Pedrinho.
2: Nós vamos
0: melhor meia,
2: festa.
0: Iago. Não pode ser revelação, né? Tá com quase 40. Aí, melhor atacante, Lucas Lino. Pensou que legal?
2: Poxa,
0: por que não?
2: Tá louco.
0: Bom, continuem opinando. Quanto mais... Ô, Everaldo Campos, é um palpite só, meu querido. Você põe três palpites aqui, você dá tilt na nossa cabeça. Wellington Fernandes, 1-1. Botafogo e Internacional. Carmo Machado, a Inter ganha 2-1. Emerson Bastos, Leão ganha 2-1. E... Não, Leão vence o Botafogo por 1-0, tá? É o palpite do Emerson Bastos, 1-0, tá? Perfeitamente. 18h56, tem palpites aqui também. Tá valendo uma camisa, Inter. Mostra aí, ô Marcolino, por gentileza, a camisa da Inter. Capricha, hein? Vai lá, mostra aí, Titi. Não é sacanagem, não. É só pra ele mostrar.
2: É sacanagem.
0: Não é, não. Eu não mandei você beijar. Aí, ó. Tá certo?
2: Então é sacanagem.
0: Não, tô. Tá bom, tá certo. Aqui. Tá valendo essa camisa aqui.
2: Vai virar meme?
0: Lá nos grupos do Galão da Massa.
2: Vou esconder o rosto aqui.
0: Ó. Vai lá, esconde nada. Vem cá, ó. É, só você tem saudades do Albano, Márcio Bigão. Sério? Ninguém tem saudade do Albano? Porra. Tá bom.
2: Jogou
0: Camila
2: muito.
0: Marques, Inter 3-2. Neymar é atrás de vida na seleção. Tá certo, Neymar na seleção. Ah, muito bem. Vamos lá, 18h56. A gente vai pro intervalinho. Daqui a pouco a gente vai falar da escalação da Inter pro jogo de segunda contra o Botafogo. A escalação do Galo pra partida contra o Catanduvense domingo em Catanduva. Ontem, um abraço ao Felipe Ghiselini, que apresentou o programa junto com o Bavária, junto com o Alexandre Pimenta, junto também com o Miguel Mendes. E sobre o Luca, né? O Botafogo da Paraíba contratou o Luca Drummond. Vocês lembram quando eu falei aqui que a Internacional estava apalavrada com o jogador, atacante, centroavante de time de Série A do Campeonato Brasileiro? Você lembra, né, Titi, amigos? Falei: olha, a Inter está apalavrada com esse jogador. A qualquer momento ele vem para a Inter. Só que a negociação não deu certo. Enquanto não dá certo, a gente não fala. Quando está fechado, tem um pré-contrato assinado e a gente é informado, a gente ou descobre, a gente informa. Então eu fiquei segurando o nome do Luca. Luca, Luca é o Luca Drummond. Então o Luca Drummond é do Inter de Porto Alegre. Ele estava palavrado com a Internacional para jogar esta Série C do Campeonato Brasileiro, ser a sombra do Miguel Bianconi, disputar a posição de centroavante. O Botafogo da Paraíba contratou o Luca Drummond. Essa contratação foi no começo da semana. Eis que ele assina, tudo bonitinho, vai passar por uma segunda bateria de exames médicos. E ele foi reprovado. Reprovado. Então o Luca não está mais no elenco do Botafogo. Ia jogar contra a Inter, se estivesse apto. Então, ele foi promovido ao time profissional do Inter de Porto Alegre em 2024 pelo Eduardo Cudê. Foram 5 jogos pelo Colorado, 2 partidas como titular. Ele deu uma assistência. A última partida dele pelo time principal do Inter foi no dia 27 de julho do ano passado, quando o técnico era o Roger Machado ainda. O Luca voltou para a base do Inter, jogou a Copa FGF, 8 jogos e 1 gol. Dezembro de 24, ele sofreu uma ruptura do ligamento cruzado do joelho direito durante um treino, às vésperas do Campeonato Brasileiro, tá? Que era a última rodada, no caso. E o processo de recuperação durou 9 meses. Então a Inter quase fechou com o Luca Drummond. Imagine só, ele chega e ele é reprovado nos exames médicos. Eu não sei se a Inter teria o equipamento, por exemplo, necessário para detectar uma lesão, ou teria que um hospital fazer uma avaliação em cima do jogador. Eu só sei que o Botafogo fez essa avaliação pela segunda vez e deu uma irregularidade. Então o Luca Drummond, que jogaria na Inter e que estava contratado, teve anúncio, colocou a camisa, coletiva, tudo certo para o Botafogo, ele acabou não permanecendo no clube exatamente por ser reprovado no exame médico. Tá bom? A gente vai pro intervalinho, continue opinando quanto vai ser Botafogo e Inter valendo uma camisa oficial do Leão, da querida Dubal Esportes, do meu grande amigo Valmir da Silva, sempre para chute 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Daqui a pouco, as escalações das duas equipes. Daqui a pouco, o André Guilherme fala sobre apoio ao Independente. Os empresários precisam ajudar mais o Independente. Daqui a pouco, o noticiário completo do Botafogo da Paraíba. Daqui a pouco, vocês vão ver como a Ponte ganhou da Inter no Campeonato Paulista Sub-15. Tem jogo amanhã. Amanhã o Leãozinho joga na cidade de Águas de Lindóia contra o Brasilis. Daqui a pouco tudo isso e muito mais aqui no Pimba dos Esportes. Volto já.

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2: 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Um extraordinário mês de maio, com muita saúde, bênçãos, conquistas e vitórias. Um forte abraço, Edmar. Tamo junto, meu irmão. Valeu!
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0: Vocês do grupo do Galo, vocês estão de sacanagem com o Marcolino, hein? Eu tava com a mão ocupada, falei, mostra a camisa da Inter do sorteio. Já colocaram ele aqui, eu viro uma casaca, derrubo o homem.
4: Jamais.
0: O Rodrigo, tá de sacanagem, Rodrigo.
4: Rodrigo.
0: Olha que coisa.
4: Rodrigo Silva, eu vou falar pra você de coração.
0: Mas não foi
4: irmão.
0: Rodrigo Silva?
4: É, o Rodrigo Silva, tá aqui, tá
0: não,
4: no grupo do Galo.
0: Pimba Rodrigo.
4: Não, mas é o Silva.
0: Não sei se é.
4: É o Silva. Tá aqui, ó, tá no grupo do Independente aqui, Rodrigo Silva. Tá de zoeira, né, Marcolino? Aqui, ó. Tá de zoeira, né, Marcolino?
0: Eu que pedi pra ele mostrar a camisa que vai pra sorteio. Não precisa falar nada, ninguém tem dúvida do ser fião.
4: Para, ô louco, mas.
0: Para. Aí você se doeu à toa. Ninguém tem dúvida. Segura a camisa aí, mostra de novo.
4: Nunca mais. Não.
0: Não, mas eu tava com a mão ocupada. Eu tava falando de alguma coisa aqui que eu não me lembro. Eu falei, ó, Marcolino, só mostra a camisa. E virou a casaca. Vocês não vão pro céu, viu? Vocês não vão pro céu. Olha aqui, ó. É, Lido Santos, Inter 2-1. Ah, o Chico Pereira, seja bem-vindo, Marcolino.
4: Não, Chico. Coração aqui é preto e branco, mas é da Vila Esteves, irmão. Aqui não muda, o coração aqui não racha. Aqui é da Vila Esteves.
0: Thiago não aguenta.
4: Sempre vai ser aqui, meu Chico. Pra todos aí, aqui
0: Ulisses
4: é a galinha do coração.
0: Ulisses Custódio, 2-1.
4: Você vai pegar mal.
0: Você vai pegar mal. Nossa, Marcolino, como você ficou feliz e sorridente levantando o manto da Inter. 19-9. Rapaz, o circo pegou fogo aqui sem querer, cara,
4: Acabou com o meu final de semana.
0: Não, acabou nada, ó.
4: Você é louco.
0: A gente vai falar do Botafogo da Paraíba, que é o próximo adversário da Internacional. E é o seguinte, amanhã tem Série D do Campeonato Brasileiro, Grupo 13, Clássico Paulista contra o Água Santa, 4 da tarde, a ação está 5, Mesa 11, Água Santa 10, do Rio 9, Madureira e Pouso Alegre 7, América do Rio, seu Grupo 14, amanhã 5 da tarde, Maricá e 15, de Piracicaba no Rio, e no domingo 18 horas, o Clássico Paulista Noroeste, classificação está assim, 15 de Piracicaba 12, Velo Clube 9, Noroeste e Sampaio Correia com 8, Maricá 7, Nova Iguaçu com 3, tá bom? Então a Série D do Campeonato Brasileiro. Vamos à Paraíba então, participação do Elison Silva, que é apresentador da Rádio Pop FM de João Pessoa. O clima está quente no Botafogo, ontem eu passei as informações aqui, o Miguel Mendes trouxe, tá? Torcedores foram cobrar os jogadores do Botafogo da Paraíba, 4 derrotas seguidas na Série C do Campeonato Brasileiro, a última foi pro Maranhão, 3-1. O Nenê, com edema na panturrilha, não vem jogando e foi muito cobrado. Aí ele assinou com a Cazé TV para ser o comentarista da Copa do Mundo, só que durante a Série C do Campeonato Brasileiro, que não para. Então são 5 jogos que o Botafogo vai fazer esse período de Copa do Mundo. E o Nenê firmou o compromisso com a Cazé. Ele disse que foi antes de assinar com o Botafogo. Então, clima pesado, o Botafogo não ganha 6 jogos. Detalhe, ouvi falar, não sei, que estão distribuindo ingressos para que o torcedor encha, tá? O estádio do Botafogo para essa partida, né? O Almeidão em João Pessoa, na Paraíba, onde nunca a Internacional esteve. Então, vamos saber do repórter da rádio Pop FM de João Pessoa, o Elison Silva, como está o Botafogo para enfrentar a Internacional na segunda-feira. Boa noite, meu amigo, bom trabalho.
5: Fala, meu amigo Edmar Ferreira, um abraço para você, para toda a equipe de esportes que lhe acompanha no programa. Eu sou Elison Silva, comentarista da Sportnet e também apresentador da Rádio Pop FM de João Pessoa, e vou falar como é que chega o Botafogo para esse duelo com a Inter de Limeira na noite da próxima segunda-feira no estádio Almeidão, em João Pessoa. Botafogo vive uma fase bem complicada, né? Não só pelos resultados, né? São 4 derrotas consecutivas nas 4 últimas rodadas da Série C do Campeonato Brasileiro. São 6 jogos sem vencer, se contar as 2 últimas rodadas da primeira fase da Copa do Nordeste. Mas o extracampo segue sempre ditando o que vem acontecendo na Maravilha do Contorno, que é o centro de treinamentos do Belo, né? Conhecido Belo de João Pessoa. O Marcelo Fernandes, sétimo treinador desde janeiro do ano passado para cá, ainda não conseguiu vencer, né? Duas derrotas em duas partidas e com a defesa sendo muito vazada, né? Foram 7 gols tomados nesses dois jogos, 4-2 contra o Paysandu e também a derrota por 3-1 na rodada passada contra o Maranhão. E aí, para estancar um pouco essa sangria, o treinador botafoguense ele vai ter os retornos de algumas peças importantes, né? Quase toda a linha de defesa considerada titular vai estar à disposição. Depois de ficarem afastados aí por conta de lesões, o lateral direito Eric, o zagueiro Igor Moraes e o zagueiro Ian Souto devem

0: devem começar como titular na próxima segunda-feira. Desses, só o último foi liberado essa semana, né? Os outros dois já estavam à disposição para o jogo contra o Maranhão, mas para se preservarem no gramado pesado do Castelão, começaram a partida no banco de reservas, mas essa linha defensiva deve começar jogando, completa com o Bu na lateral esquerda. É a zaga do Botafogo titular para o jogo contra a Inter de Limeira na próxima segunda-feira. No meio-campo também tem um retorno importante, que é o do Jonathan Varela, né, que tinha sentido uma dor na planta do pé e ficou de fora também do jogo contra o Maranhão. Deve retornar. Quem também deve ficar à disposição é o volante Igor Maduro, que na rodada passada foi liberado para acompanhar o enterro do seu avô, que faleceu pouco antes da partida contra o Maranhão. E alguns desfalques, o Botafogo segue com alguns desfalques importantes, o lateral esquerdo PK com problema no joelho, assim como o atacante Caion seguem de fora, e a principal baixa, né, do treinador Marcelo Fernandes é o atacante Nenê, meio atacante Nenê de 44 anos, ele já está recuperado de uma lesão na panturrilha, mas ainda não apresenta condições, ritmo de jogar essa partida contra a Inter de Limeira, seu retorno deve ficar um pouco para frente. E aí, sobre os bastidores, né, que agitam aí a maravilha do Contorno. Nessa semana foi se descoberto, por conta de um anúncio, né, na TV, de que o Nenê, principal contratação do Belo para essa temporada, camisa 10 do time, principal goleador e principal assistente do time na temporada, ele vai comentar as partidas da Copa do Mundo na Cazé TV. Ele será um dos comentaristas na Cazé TV durante a Copa do Mundo. E aí não se sabe muito bem como é que ele vai fazer para conseguir conciliar, né, essa profissão de comentarista com a de jogador de futebol, porque a Série C não para. E a Cazé TV faz todas as suas produções em loco, né? Ou seja, nos seus estúdios no Rio de Janeiro. Então, como o Nenê vai conciliar a preparação e os jogos na Série C do Campeonato Brasileiro com estar no estúdio no Rio de Janeiro para comentar a Copa do Mundo na Cazé TV, isso não se sabe. E também na última segunda-feira foi demitido o diretor executivo da SAF do Botafogo, Marco Félix, que é inclusive primo do dono da SAF do Botafogo, Felipe Félix, como uma tentativa aí de dar uma chacoalhada no ambiente depois da derrota até vexatória, considerada vexatória contra o Maranhão na rodada passada, não pela qualidade do Maranhão, mas pela falta de qualidade e também de vontade que foi demonstrada pela equipe do Botafogo. Então, Botafogo e Inter de Limeira, primeira vez da Inter de Limeira jogando na Paraíba, né? Serão todos bem-vindos, inclusive. Primeira vez da Inter de Limeira jogando na Paraíba, o jogo na segunda-feira, às 8 da noite, no estádio José Américo de Almeida Filho. Clima em João Pessoa nesses últimos dias, bastante chuva, normal para essa época do ano. Então, calor não deve ser um grande problema para esta partida. Um abraço para você, Edmar, e até a próxima.
1: Valeu, muito obrigado. E que passarinho que, olha, passarinho quando canta assim é porque tá feliz, né? Então você trata bem o passarinho aí. Um abraço, muito obrigado pelas informações aqui. Olha aqui o Maurício Modesto, acabei de aprovar sua capivara aqui, Marcolino. Seja bem-vindo à Nação Leonina. Palpite dele, Botafogo 1, Inter 3, tá? Chico Pereira, Inter 3, Botafogo 1. O Shalom Piscinas, jogo com muitos gols, Inter 4-2. Muito obrigado. Marcolino saiu do armário. Wellington Fernandes.
2: Jamais, gente, jamais.
1: Marcolino, pelo menos uma vez você é feliz no programa.
2: Ô, louco, valeu. Sou feliz sempre, pô.
1: Tá
2: sempre.
1: Bom, olha, 19 horas.
2: E tô mais ainda 16. Porque eu estou, ó, decolando, hein? Estamos decolando. Invicto. E vamos meter o couro lá domingo contra a Catanduvense.
1: Olha lá aqui, ó. William Luiz 2-0 a Inter contra o Botafogo. Daqui a pouco a escalação da Internacional. Agora o Independente, tá? O Independente está preparado e definido para a partida de domingo contra o Catanduvense. Jogo marcado para o estádio Silvio Salles em Catanduva, tá? O Galo tem 4 jogos, 4 vitórias, 100% de aproveitamento. O Independente não terá o Irã centroavante expulso na vitória contra o São Carlos 2-1 e não terá o Pedrinho volante com o terceiro cartão amarelo. Então hoje teve uma atividade diferente no Pradão. Márcio Mecati, que é o especialista em jiu-jitsu, deu um treinamento diferente para os jogadores no Pradão. E o Mister definiu, né? O Felipe Ferreira, que é lateral direito, vai jogar como volante. E ele vai colocar o Igor na lateral direita. O Caio, que retorna de suspensão, tomou o terceiro cartão amarelo, vai ficar no banco de reservas porque o Jacone agradou e agradou muito, tá? E o Yuri, que era dúvida, né? Saiu machucado na partida de domingo, treinou normalmente e vai pro jogo. Então o Galo está escalado e definido, Suzini no gol, os três zagueiros, Jacone, Bruno Calegari e Yuri, a mesma defesa de domingo passado. Na lateral direita joga o Igor, na lateral esquerda, Bachola. Meio de campo com Kenzo como primeiro volante, Felipe Ferreira, tá? O Iago Ramiro, tá bom? São os jogadores de meio campo. Na frente, o Isaac Newton na vaga do Irã e o Lucas Lino. Estão repetindo, Suzine, Jacone, Bruno Calegari e Yuri. Na lateral direita, Igor, na esquerda, Bachola. Meio de campo com Kenzo, Felipe Ferreira, Iago Ramiro na frente, Isaac Newton e Lucas Lino. No podcast Você é Pimba do Rápido no Ar, eu perguntei para o André Guilherme e para o Mister, como está a estrutura do Independente e o apoio dos empresários, tá? Os chamados cardeais, tá? A Inter tinha muitos cardeais também, o Independente também, empresários de renome, os empresários com mais dinheiro em Limeira torcem para o Independente. E eu perguntei essa situação. Eu acho muito interessante vocês, empresários. Alô, doutor Júlio Massorano, alô, Roberto Martins, alô, Wilson Darrealen, Milton Spinelli, Lemão Bego e tantos outros que torcem para o Independente e que boa parte da vida ajudaram o clube. Presta atenção no que disse o André Guilherme, que é muito importante sobre o apoio ao Independente. Veja aí.
3: Sobre a estrutura do Independente, apoio dos empresários. Precisam mais empresários apoiar, tem que abraçar a causa, aqueles da velha guarda, né?
4: Edmar, eu acho e eu entendo eu acho que é uma palavra forte, esse desprezo, né? Tanto da torcida, de uma parte da torcida, quanto uma parte do empresariado. E o Independente, ele caiu no descrédito total. Então ali passaram gente que vendeu jogo, passaram gente que não tinha visão nenhuma do que é futebol, que era só interesse próprio. Então assim, a gente entende esse lado, né? Só que eu acho que desde o ano passado a gente vem tentando, a frase que eu e o Saulo a gente usa é trazer essa credibilidade de volta, resgatar a credibilidade. E é difícil. Eu falo assim, é muito mais fácil você criar um relacionamento numa coisa nova do que você resgatar um relacionamento de uma coisa antiga. A mesma coisa de uma namorada. Pô, você começa um namoro, é uma coisa. Aí a namorada te trai. Você voltar com ela é uma coisa... É a mesma coisa, eu acho que é o mesmo que o torcedor sente com o Independente. Então, assim, a gente recebeu muitos não, principalmente ano passado. Foi muito difícil. A gente conseguiu... os resultados não aconteceram. Só que não faltava trabalho. Era aquela... Eu acho que estava aquele... Ainda estava aquela áurea ruim ali dentro do trabalho para quebrar aquilo, para a gente conseguir. Era um ambiente pesado, Edmar. A gente chegava no Pradão, a gente sentia um ambiente carregado, um ambiente diferente. Então isso foi aos poucos foi mudando. Hoje é um ambiente leve, um ambiente gostoso. Eu acho que tanto o trabalho nosso do ano passado, nós chegamos no jogo do acesso por meio de tantas dificuldades, quanto esse ano que a gente aí... Então, a gente conseguiu até agora 4 jogos, 4 vitórias. Eu acho que hoje a nossa estrutura, se a gente pegar a estrutura física, é uma das melhores da Bezinha. Se a gente pegar a estrutura de alimentação, é uma das melhores da Bezinha. Se a gente pegar a suplementação, a gente dá suplementação todo o treino. Então, assim, as coisas que para a divisão, eu acho que a gente está entre as 4, 5 melhores estruturas da divisão. E isso a gente teve muitas pessoas de fora que abraçaram a gente. Então, assim, essas pessoas de fora veio por intermédio do Saulo, amigos do Saulo, do Felipe. Aí a gente tem um cara aqui em Limeira que está ajudando muita gente, que é um cara, porque eu gostei demais, que é o Márcio.
1: Nossa, o Márcio Faria é meu parceiro, meu irmão.
4: É um cara sensacional, é um cara que você vê. Tipo, pô, o abraço que ele deu, dá na gente antes do jogo, é o mesmo que dá depois do jogo. Então você vê, é um cara que você vê verdade, carinho, verdade. Carinho naquilo que ele está fazendo. Ele não precisa daquilo para nada. Ele não precisa, muito pelo contrário, né? Ele não precisava daquilo para nada na vida dele. Mas ele está lá ajudando. E mais do que ele ajudar com o patrocínio, ele está lá. Muitas vezes, Edmar, a gente precisa da presença das pessoas. Muitas vezes a gente precisa da imagem das pessoas. Eu falo assim, pô, aí as pessoas começam a ver um cara igual o Márcio. O Márcio está encostando, que é um cara de boa índole, um cara do bem. Que a cidade, todo mundo só fala bem do cara, é porque as pessoas que estão lá são do bens. Assim, eu não conheço esse pessoal da velha guarda. Eu não tenho contato com eles, não conheço. Mas é o nosso maior sonho é receber uma ligação do Roberto Martins, Júlio Massorano, português, tá junto com a gente.

0: sabendo que vai ajudar.
1: Então, assim,
0: sabendo que se Deus quisesse.
1: E se essas pessoas, a Reale, o Wilson da Reale, se essas pessoas quiserem chegar e tocar, eu falo assim, tocar o time e ajudar, a gente sabe que o patamar do Galo vai mudar de 0 para 100 em questão de minutos.
0: Deus abençoe.
1: Então, assim, o que a gente precisa, muitas vezes, igual a gente falou do jogador, é desse carinho da população. Então, pô, eu fiquei um pouquinho triste também. Eu achei que ia dar mais de 1000 pessoas no jogo. Eu
2: achei.
1: Tudo bem. Ah, tem Dia das Mães. Ah, chuva. Ah, vai nevar. Ah, não,
0: a gente é sempre... Desculpa. O Mister, eu sempre comentei todos esses nomes que o André citou. Se juntassem. Lemão Bego, Wilson da Realen, Júlio Massorano, Roberto Martins, os maiores empresários de Limeira torcem para o Galo. O Galo estava na Libertadores da América, não estava na Bezinha. Esses caras são poderosíssimos. Júlio Massorano, um abraço, mestre, bom demais revê-lo no lançamento do livro do Galo. Muito bem escrito pelo Toco e financiado pelo Roberto. Maravilhoso, Vila Farveste. Eu acho que esse lançamento desse livro uniu ainda mais, sabe, esse grupo. E o trabalho que vocês têm feito é esse ano. Não pode passar desse ano.
1: Espero que sim.
0: Uma pequena contribuição. A gente não está pedindo uma nota. Uma pequena contribuição já serve para o Galo subir.
1: Muitas vezes, Edmar, não é... Lógico, o financeiro é importante. É importante e a gente precisa. Muito. Mas só do cara chegar e falar, eu tô junto.
0: Nossa, mãe.
1: Eu tô com vocês. Mudou a figura, mudou o patamar. A gente poder falar, não, ó, o Graal tá com a gente. A Realen tá com a gente. A Ingep do... A Ingep tá com a gente. Cara, isso daí, eu falo assim, é a mesma coisa na Inter quando a gente tinha...
0: Seu Milton Spinelli também, seu Milton Spinelli, pelo amor de Deus, seu Milton.
1: É que o seu Milton já tem, eu conheço ele. O Lemão Bego, eu conheço ele também.
0: O Milton Spinelli, toneladas e toneladas de filé de tilápia pro Galo.
1: Eles ajudam muito a gente lá. E assim, o que a gente precisa, cara, é o pessoal resgatar esse carinho. E confiar na gente. Confia na gente, porque quem tá ali hoje são pessoas do bem, é pessoa que não tá levando... A gente não tá levando nada do clube. A gente, muito pelo contrário, a gente põe muito mais do que... Eu falo assim, eu no meu caso, eu não tenho dinheiro para colocar. Mas o que eu coloco é amor, é tempo. É tempo que eu poderia estar com a minha família. Não, mas a gente tá lá.
0: Top.
1: E assim, seria um... Eu tenho muita vontade. Eu nunca sentei para conversar com o Roberto Martins. Nunca sentei para conversar com o Júlio, nunca sentei para conversar com o Wilson da Reale. Seria um prazer se um dia eu conseguisse sentar com eles, apresentar, pelo menos a gente poder apresentar o que a gente tá pensando, o que a gente quer para o Independente.
0: Mister, eu acho que estamos no caminho certo.
2: Estamos sim.
0: Deus quiser, né? Ainda mais, nossa senhora, são três nomes assim. É uma trinca que pode colocar o Galo muito longe, né? Muito longe, se Deus quiser.
1: A rede Graal de posto, Júlio Massorano, que é seu conterrâneo.
2: Não tive o prazer
1: de conhecer. Português de Portugal.
2: Não tive o prazer de conhecer, mas vou ter esse prazer com certeza.
0: Se Deus quiser. Bom, que show de bola. Júlio Massorano, toma um cafezinho, viu, doutor Júlio Massorano, com o Mister. Português com português, tá bom? Vai ser muito legal esse apoio novamente. Nunca deixou de dar apoio, né? Nunca deixou. Quando se fala Independente, tudo tem a ver com o Grau e tudo tem a ver com o doutor Júlio Massorano. Abraço, Bruno. Alô, Carlão! Tamo junto sempre também, tá bom? Que você achou desse pedido, né, de ajuda dos empresários para o Independente nesse ano que tá tudo certinho, tudo bonitinho?
3: Edmar, eu acho que se vir esse apoio, vai vir na hora certa, né? A gente que tá ali o dia a dia, a gente acompanha ali o dia a dia do Independente. Pô, seria, assim... genioso, prazeroso você ter de volta esses empresários que ao longo dos anos ajudaram tanto o Independente, né? Mas devido a tantas circunstâncias hoje acabaram se afastando um pouco do Independente, mas é como o André falou, desde o ano passado eles vêm tentando mudar as coisas, vêm tentando fazer diferente no Independente e tá aí a prova. O ano passado, olha o time que o Independente montou, a gente saiu fora um Tanabi que foi fora da curva, perdeu um jogo só e o resto não perdeu mais pra ninguém. E olha o começo aí que o Independente tá com todas as dificuldades, jogadores salário em dias, porque eu fiquei sabendo da informação, fui apurar realmente, jogadores do Independente já receberam seus salários, estão em dias. O Saulo, cara, do bem. André, nem se fala. O que o André faz pelo Independente, vou falar a verdade para você, Edmar, é de encher os olhos. E o Mister também ali junto. Então, as pessoas hoje que estão em volta do Independente quer o bem do Galo. Então, Júlio, não te conheço pessoalmente. O seu Wilson da Reale, o seu Milton Spinelli, a gente tem um assim, já conhecemos e temos uma proximidade grande. O Lemão Bego, não é vocês jogar um montante de dinheiro no Independente, mas pelo menos ir lá no clube, conhecer esse elenco que está lá, conhecer o Mister André e dar um apoio para eles.
0: Conversar com o Saulo 2 minutos.
3: Isso, 2 minutos.
0: Você fica apaixonado por ele.
3: Abre as portas, que nem o seu Wilson da Reale, abre as portas e recebe o Saulo aí no seu escritório.
0: Uma boa.
3: Para você ver o que é, o que eles estão planejando para o Independente. E aí pode ter certeza que vocês vão ficar felizes, porque esse ano, eu tenho certeza, é o ano do Galo. O Galo vai sair dessa divisão que ele está, porque o Galo não merece estar onde ele está. O Galo merece estar mais lá em cima.
0: Tá, ó o William Budeu, sempre inteligente aqui, o William Budeu, nos seus comentários. Tá sofando o William Budeu aqui, ó. Galera, tem que entender que os times de Limeira precisam ganhar alguma coisa para renovar e incentivar os mais novos para torcerem. Precisa de uma renovação de torcedores. Perfeito, William. Perfeito. Acho que não tem uma vez que eu não falo, William. Perfeito, perfeito seu comentário aqui. Muito bom. Tá bom? Concordo plenamente. Ó, amanhã tem Palmeiras e Cruzeiro, 9 da noite na Arena Barueri, 16ª rodada do Brasileirão. E nunca o Abel Ferreira ganhou do Arthur Jorge. Olha que interessante, são 6 duelos. Com 4 vitórias do português Arthur Jorge e 2 empates. Verdão lidera 34 pontos, 4 a mais que o Flamengo. O Alan, com o terceiro amarelo, não joga. A Raposa deu uma reagida no campeonato. É o 11º, né? O Cruzeiro com 19 pontos. Amanhã, 19h, tem Fluminense São Paulo no Maracanã. Luciano realmente tá fora, tá? Teve uma lesão na coxa, fica fora desta partida. Vamos ouvir o mestre Edmundo Silva, claro que vai falar dessa rodada de fim de semana, né? Abordando a Internacional, abordando o Independente. Vamos ver o que o mestre Edmundo Silva tem para falar, porque na volta a gente traz a escalação da Inter, né? Os desfalques, quem joga na segunda-feira contra o Botafogo. E tem também os lances de Inter e Ponte no Sub-15. Boa noite, Voz Metálica!
4: Boa noite, amigos. Hoje, 15 de maio de 2026, uma sexta-feira. Nasceram num dia como hoje, André Dias, excelente quarto zagueiro, jogou pelo São Paulo, jogava muito, né? Renato, ex-Guarani Santos, Renato, meio-campista extraordinário. O Raí, o grande ídolo da torcida são paulina. Adílio, lembra daquele trio de meio de campo do Flamengo, Andrade, Adílio e Zico? Era um trio meia boca, né? Como jogavam esses 3 jogadores, impressionante. Tino Marcos, repórter da Globo, e o técnico Geninho. O Geninho passou pela Inter, foi goleiro, passou a ser técnico, dirigiu várias equipes e passou pela nossa Inter. E o destaque final para o Dembélé, eleito pela FIFA o melhor jogador do mundo. Parabéns a você que faz aniversário no dia de hoje. O fundo de hoje da nossa coluna é o estádio Rodolfo Crespi, o estádio da Rua Javari do Clube Atlético Juventus, campeão da Série A2 do Paulistão. Dizem que é o segundo time de todos os paulistanos. Cristiano Ronaldo, sócio da Cazé TV. Foi confirmado o astro português como novo sócio internacional da empresa. A Cazé TV adquire direitos de quase todos os eventos esportivos aqui no Brasil, né? E agora, com a chegada do Cristiano Ronaldo, a intenção é comprar a maioria dos eventos esportivos do mundo. E a intenção do Cristiano Ronaldo é que a juventude acompanhe o esporte e deixe um pouquinho as ruas, né? Vamos aguardar, então, a Cazé TV mais forte ainda. E o São Paulo, hein? Que fase, hein? O ex-presidente corrupto colocou o tricolor do meu amigo Alexandre Pimenta e de tanta gente num buraco. Presidente atual, que não tem capacidade nenhuma para o cargo. E o Rafinha? Depois de 3 jogos, foi enaltecido pelos São Paulinos e pela imprensa como o salvador da pátria. E agora, tem que ser demitido? O Roger chegou saindo. O Roger vai receber 17 milhões de multa

0: São Paulo, jogou no Santos, começou a dirigir alguns clubes e se tornou vice-campeão. O Corinthians contratou Nelsinho em 90 e no final do ano ele sagrou-se campeão brasileiro dirigindo o Timão. Por que não se contratar um técnico mais barato? Passou da hora dos clubes pararem de dar o passo maior do que a perna. CBF renova com o técnico Ancelotti para até 2030. Não é uma loucura? Quem garante que o Brasil será campeão? Ele tem contrato. Terminada a Copa, seja qual for o resultado, toma-se uma decisão. Renova ou não? Pensei que o novo presidente da CBF fosse diferente dos outros, mas não é. Falando em Ancelotti, como os goleiros brasileiros não estão em ótima fase, que tal ele olhar para o Everson, goleiro do Galo Mineiro? O homem é um monstro. Além de defender pênalti, ele bate pênalti como ninguém. Fosse eu treinador da seleção brasileira, convocaria Carlos Miguel, Hugo Souza e o Everson. Seleção não é os melhores do momento? Falando em goleiro, Saulo descansa e entra o reserva. Eu me lembrei de duas trocas no gol do Corinthians que deram muito certo. Em 1988, num choque rei, Valdir Pérez se machucou e o Ronaldo entrou no gol corintiano pela primeira vez. Pegou um pênalti batido pelo Dario Pereira e se tornou titular nos 10 anos seguintes. Em 2012, Júlio César tomou um peru contra a Ponte Preta e o goleiro Cássio assumiu a número 1 do Timão. E o que aconteceu dali para frente, você sabe, né? Será que essas histórias poderão se repetir na Internacional? Vamos aguardar. Kenzo, atacante do Galo, deu um show aqui no Pimba. Bela entrevista. O japonesinho fala bem e demonstrou que está muito otimista quanto ao que pode oferecer à equipe e quanto à campanha que o Independente poderá fazer neste ano. Domingo, 10 da manhã, o Galo joga lá em Catanduva. O catanduvense jogou 4 vezes e perdeu as 4. Aí que mora o perigo. Porque além de darem o máximo para se conquistar a primeira vitória, devem ter reforçado a equipe. O Mister com certeza preparou bem a sua equipe para essa batalha que o clube do velho estádio dos Eucaliptos enfrentará no domingo pela manhã. Por hoje é só. Abraço, amigos.
1: Valeu, mestre Edmundo Silva. Rapaz, campo do Juventus, hein? Até o Wellington Fernandes, olha, já que o mestre tocou no assunto, a Inter poderia ir atrás do goleiro Passarelli, muito bom goleiro, com certeza. Luiz Sacerdote Limar, o campo do Juventus tem capacidade para 4 mil torcedores. Vai ter que jogar o Paulistão fora da Javari. Só que ontem, na festa da federação, o Reinaldo Carneiro Bastos disse que vai ajudar o Juventus a aumentar a capacidade da Rua Javari. Que legal, né? Show de bola. 19 horas e 36 minutos. A gente vai falar um pouquinho da base também, porque pelo Sub-11, amanhã, 2h30 da tarde, a Inter joga em Amparo e o Independente recebe o Guarani no Pradão. Na rodada passada, Independente 1, Amparo 0, 4x2 nos pênaltis para o Galinho, o gol foi de Isaac. União Barbarense 1, Inter 0, a Inter perdeu nos pênaltis também 4x2. A classificação do 11 está assim: Cosmopolitano 15, Guarani 13, Independente 11, Maccabi 7, União Barbarense 6, Amparo 4, Rio Branco e Inter 3. Então no Sub-11, a Inter está na lanterna do grupo com 3 pontos e o Independente é o terceiro com 11. No Sub-12, amanhã, 4 da tarde, Amparo Internacional e o Independente recebe o Guarani no Pradão. Rodada passada, União Barbarense 2, Inter 0, nos pênaltis 4x3 para o Leão da 13. Independente 1, Amparo 0, gol do Pietro, nos pênaltis 6x5 para o Galinho. Na classificação, Cosmopolitano 11, Inter 9, Independente 8, Amparo 7, Rio Branco, União Barbarense e Guarani com 6, Maccabi na lanterna com 5. No Sub-13, domingo, 9 da manhã, com transmissão nossa pela TV Vai Leão, Internacional e União Barbarense. No mesmo horário, em Rio Claro, Velo Clube e Independente. Na rodada passada, a Inter perdeu para o Rio Claro no Chimitão 1x0 e perdeu nos pênaltis 4x2. O Independente foi goleado no Pradão pelo Maccabi 4x0 e perdeu nos pênaltis 5x4. A classificação tem Cosmopolitano e Rio Branco com 10, União Barbarense com 8,

0: Maccabi Rio Claro 6, Velo Clube 3, Inter 2, Independente 1. Então, no Sub-13, os dois times estão mal na tabela de classificação. No Sub-14, domingo, às 11 da manhã, também com a nossa transmissão na TV Vai Leão, tem Inter e União Barbarense. No mesmo horário, Velo Clube e Independente jogam em Rio Claro. Na rodada passada, Rio Claro 2, Inter 1. Nos pênaltis, 5-3 para o Rio Claro. O gol da Inter foi do Luca. Independente 0, Maccabi 1. O gol, portanto, do Maccabi, que acabou ganhando a partida. Gol do Pedro, 5-4 nos pênaltis, deu Maccabi. A classificação tem o Rio Claro em primeiro com 11, União Barbarense 9, Rio Branco 7, Maccabi 6, Cosmopolitano 5, Velo Clube 4 e de novo lá embaixo, Inter Independente com 2 pontos. No Sub-15, amanhã, 9 da manhã, a Inter joga em Águas de Lindóia contra o Brasilis. No mesmo horário, no Pradão, Independente Cosmopolitano. Na rodada passada, a Inter perdeu 100% de aproveitamento, 1-0 deu Ponte Preta. A gente vai ver os lances daqui a pouquinho. Palmeiras de São João da Boa Vista 0, Independente 2, gols do Davi e do Enzo. Na classificação, Cosmopolitano é o líder com 7, Independente Inter com 6. Ponte Preta 5, Itapirense e Brasilis com 4, Palmeiras 1, Mogi Mirim 0. No Sub-17, amanhã, 11 da manhã, Brasilis e Inter em Águas e Lindóia, Independente Cosmopolitano no Pradão. Na rodada passada, nós vimos ontem os lances aqui, já estão no meu canal do YouTube Edmar Pimba, no meu Instagram Edmar Pimba, Inter 2, Ponte Preta 4. Juan e Arthur marcaram para a Inter. O Independente foi a São João da Boa Vista e ganhou do Palmeiras 2-0, gols do Davi e do Enzo. A classificação tem Ponte Preta e Independente com 9, os dois times com 100% de aproveitamento, Itapirense Inter com 6, Cosmopolitano e Brasilis com 3, Palmeiras e Mogi com 0. Vamos acompanhar então como a Ponte Preta ganhou do Leãozinho no Sub-15, placar de 1-0. Marcolino e amigos, vocês vão ver o que o goleiro da Ponte Preta pegou. Nicolas Pescoço, ó pai, como diz Osmar Cetim. 1-0 Ponte, veja aí. O árbitro Alex Gouveia Gomes confere os últimos detalhes. A saída pertence à Ponte Preta. Autoriza o árbitro, a bola está rolando. Vem com a gente, vai ter pimba. É cobrança de escanteio, é do lado esquerdo, vem Gabriel Pereira, é jogada ensaiada para Gabriel Ferreira, voltou para o Gabriel Pereira, cruzamento, a bola sobrou para Cadu, bateu mal, para fora Kaique, mandou para fora do gol. Ô Miguel, a Inter começa bem, hein? Para ganhar o Gabriel Ferreira, Renan Neves passou errado para o jogo, mas não corta, Matheus ficou com ela, trouxe por dentro, a jogada é boa, Matheus bateu cruzado para fora do gol. Mais uma chance criada pelo Leãozinho. Agora nos pés do Matheus. Placar de 0-0. Estamos no primeiro tempo de partida. É o Campeonato Paulista, categoria Sub-15. Renan Neves cobra o lateral, joga a bola para a ponta. Henrique Matheus domina, cercado pelo Ju. Evita a saída, traz por dentro, perna esquerda, cruzou para o Gabriel Ferreira. Matou no peito, giro! Finalizou por cima. Outra chance criada pelo Leãozinho, agora com Gabriel Ferreira. Recebe o lateral do Estevão, devolve na esquerda, ele passa a metade do campo. Bom passe do Estevão, para Cadu, vai daí, perna direita, defesa em dois tempos do goleiro, ele solta e pega de novo. Finalização de longe do Cadu e a defesa em dois tempos do goleiro Nicolas Pescoço. A bola está com a Internacional, com o Renan Neves pela direita, avança, tentou a tabelinha, consegue com o Henrique Matheus, levou na cobertura, Davi Gonçalves, tirou mal Guilherme Quirino, bom passe Cadu de frente pro gol, balançou o corpo, pé na direita, bate com desvio, espalma o goleiro, sobra Gabriel Pereira, defendeu Nicolas Pescoço. Duas defesas do goleiro da Ponte. Salvou o time campineiro de levar o gol. Tem a chance ainda na bola parada com o Bolacha. Pé na direita na bola, levantou para o Gabriel Ferreira. Subiu a defesa, quase gol contra do Pedro. O goleirão mergulha e põe para fora e o árbitro não deixa nem cobrar o escanteio. Termina o primeiro tempo
1: com a defesa do goleiro Nicolas Pescoço. Tudo pronto. Autoriza o árbitro, mexe na bola. O Gabriel Ferreira. Ação do grupo, tem escanteio, a Ponte Preta para bater na direita com o Vitor Hugo. Olha a Ponte, pouco chegou, hein? Pé na direita na bola, levantamento é bom para a entrada na grande área. A bola sobrou, levou Vinícius, entrou na área, bateu cruzado na trave e entrou. Gol da Ponte Preta, Pedro zagueiro. Na primeira chegada boa da Ponte Preta, acabou de entrar no jogo o Vinícius. Ele leva para a área pelo lado direito e cruza. Pedro bate, a bola toca na trave e entra. A Ponte Preta abre o placar do jogo no Pradão, gol de Pedro zagueiro. Só deu Inter no jogo, a Ponte Preta na primeira chegada consegue abrir o placar do jogo. No peito Miguel, aí na meia devolução para Miguel, para a perna esquerda, Christopher! Sensacional o goleiro da Inter. Christopher, goleiraço, hein? Tem feito defesas impressionantes. Uma bomba do Miguel. Que defesa que fez o Christopher. Falta frontal para a Ponte Preta cobrar. Christopher preocupado. Vai para a cobrança Vinícius. Autoriza o árbitro. Vem Vinícius para a perna esquerda. Carimbou a barreira. Voltou para o mesmo Vinícius. Christopher! Vai no ângulo buscar outra defesaça de Christopher. Bolacha, curta devolução para o João Vitor. Samuel para a Ponte Preta. Um guerreiro solitário no ataque da macaquinha. Olha aqui, bola na frente. Cara a cara, Vitor! Não vale o gol do Vitor. Impedimento no ataque da Ponte Preta. O Vitor marcou o gol. Mas o assistente de número 1, o Rian Carlos Lopes, invalidou. Portanto, a Inter segue com chances de pelo menos empatar. PH, Gabriel Pereira para o Kaique, para Paulo Henrique. Cruzamento do Gabriel Pereira, volta para ele na meia esquerda. Não dá tempo para mais nada. A Ponte Preta vence no Pradão. 1 para Ponte, 0 para Internacional. Daqui a pouco a gente coloca também no Instagram e no meu canal do YouTube de Marpimba esses melhores momentos, tá bom? A gente vai faturar na volta a escalação da Inter, os desfalques, quem viaja, quem joga segunda-feira contra o Belo. O Botafogo na Paraíba pela primeira vez, a Inter viajando para esse estado para enfrentar o Botafogo. É a Série C do Campeonato Brasileiro. Botafogo, 4 derrotas seguidas. Olha a chance que a Inter tem. Uma pena, né, de que tudo aconteceu. Você imagina se a Inter ganha do Santa Cruz. A Inter estava lá no quarto lugar, grandona, para pegar o Botafogo. Agora fica com aquela indecisão, aí troca o goleiro. Aí... Bom, a gente fala daqui a pouquinho sobre a Internacional. Mais um pouquinho do Leão da Paulista. Volto já. 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

0: seu Milton Spinelli, placares aqui do seu Milton Spinelli. Fala ou não falo?
1: Fala.
0: Hã?
1: Pode falar.
0: 2-0 e 2-0.
1: É, sempre assim.
0: Só não fala a ordem.
1: É, não pode dar.
0: Ele falou 2-0 e 2-0.
1: Como você fala, os bons
0: os fortes os entenderão. Os
1: fortes entenderão.
0: Bom, sobre o time da Inter que joga contra o Botafogo na segunda-feira, o Romarinho fora de novo, tá? Romarinho não enfrenta o Botafogo, a informação que nós temos, tá? Ele ainda tem tempo para recuperar? Tem. Mas ele não jogaria essa partida contra o Botafogo, tá? Bochecha, terceiro cartão amarelo, também fica fora. O Saulo, barrado pelas falhas contra o Santa Cruz, joga Emerson Júnior. Então a defesa só tem como novidade o Emerson Júnior. Emerson Júnior, Ian Silva, Lucas Santos, Frazan e João Vitor. Aí é o seguinte, o que que o Matheus Costa vai fazer? Ele vai colocar 3 volantes e 3 atacantes. Então a Inter não terá um meio armador. Então a Inter vai de 3 volantes e 3 atacantes. 3 volantes, Emerson Santos, Ronaldo Henrique, Fabrício Dias. 3 atacantes, Richard, Miguel Bianconi e Vitor Leque. Certo? Então a Inter, muito provável que seja esse time que treinou. O Marco Antônio treinou muito bem, muito bem. Pode aparecer como novidade. Tá? Pode aparecer como novidade. Então, ao que tudo indica, o Claudinho não jogaria no lugar do Romarinho, até por ser um jogo extremamente difícil, complicado para a Internacional. Então, 3 volantes, Emerson Santos, Ronaldo Henrique, Fabrício Dias, 3 de contenção, e lá na frente o pau vai torar. É Richard de um lado e Vitor Leque do outro, né? 2 extremos muito competentes e o Miguel Bianconi centralizado. Ao que tudo indica, deve ser esse time aí. Tá bom? Grande abraço. Olha aqui o Márcio Chene. Se o seu Milton continuar gorando o leão, vou extinguir o troféu camarão pistola do peixe bom. Ê, seu Milton, um grande abraço. 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Certo? Você me siga lá no Instagram, no Edmar Pimba, e também no meu canal do YouTube, Edmar Pimba. Daqui a pouquinho tem a final da Legends. Lá no Novo Horizonte, nós estaremos presentes pela TV, Marcolino, vai ser o jogo?
1: Não, Edmar, vai ser pela TV do Jaca Leão, porque deu um probleminha no meu,
0: eita,
1: no meu YouTube, não conseguimos pôr, mas vai estar lá o logo da TV Marcolino, vai
0: estar
1: tudo lá.
0: Perfeito, perfeito, então estaremos juntos, né? O Danielzinho, infelizmente, não veio hoje, porque está gripado, e o Luciano Trevisão não veio hoje, porque está trabalhando. Então, isso. Abraço aos dois queridos companheiros. Melhoras, Danielzinho. E bom trabalho para o Luciano Trevisol.
1: E vai ser uma grande festa hoje lá, o pessoal mandando para a gente aí, que vai estar lotada a arena. Um jogo muito importante com jogadores que a gente conhece, né?
0: Sim.
1: Que joga amador aí, a gente sabe, vai estar Dó lá, Lio e companhia. Então, é um jogo legal aí para o pessoal acompanhar. Daqui a pouco já vai estar o link aí para todo mundo acompanhar. E quem não quiser ir lá no campo, na quadra, no Society, assiste de casa.
0: Duck versus Salvador.
1: Isso.
0: Jogão. Estaremos lá daqui a pouquinho, então,
1: e
0: no Novo Horizonte.
1: O polêmico Romarinho vai jogar.
0: Oi, polêmico Romarinho, legal. E então tá bom. Ó, então é o seguinte, amanhã sabadão, amanhã todo mundo tranquilo. No domingo, 10 horas da manhã, amanhã eu vou narrar a Série D do Campeonato Brasileiro, Operário União. Aí no domingo pela manhã, as duas bases da Internacional no Pradão, tá? Inter enfrentando União Barbarense, a gente vai acompanhar sub-13 e sub-14 ao vivo na TV Vai Leão, tá? No mesmo horário, o Independente joga em Catanduva. A gente vai colocar a transmissão do Gustavo Cruz no Rápido no ar. Então, quando eu não puder narrar o Galo, quem narra é o Gustavo Cruz. Ele vai trazer as emoções do jogo. O Danielzinho, se estiver bem, a gente vai convidar o Danielzinho para comentar, o Bavária também, tá certo? Então, independente de Catanduvense, vai ter a transmissão do Rápido no Ar. E aí, na segunda-feira, pelo Rápido no Ar também, porque tem programa aqui na rádio, programa religioso Momento com Deus, lá no Rápido no Ar, a partir das 18 horas, a gente já faz o Pimba nos Esportes, direto dos estúdios, comigo, com o Igor Sedano, com o Lucas Claro, com o Foguinho, com o William Henrique. Nós teremos a Inter jogando contra o Botafogo da Paraíba e você confere com a gente, tá bom? Você que palpitou, tá valendo a camisa da Inter. Mais uma vez aqui, não vou mandar o Marcolino mostrar, senão gera um novo recorte. Mas tá aqui, camisa do Leão, tá valendo pra você que palpitou e mais aquele que deram um like no nosso jogo na segunda-feira, aí a gente vai fazer o sorteio entre eles, tá bom? Valdute, pode pegar sua camisa comigo, o Miguel Mendes com o irmão dele, né, com o Joaquim Mendes, pode pegar a camisa comigo também, são os torcedores que já ganharam as camisas da Internacional nos primeiros sorteios que nós fizemos. Mais uma vez, obrigado ao Valmir Silva da Dubal, tá bom? Destaque final, o Marcolino que vai pra Catanduva, vai fazer todo aquele trabalho, vai se comportar atrás da placa de publicidade, se Deus quiser.
1: Não vou sair, tá? De trás.
0: Não vou sair. E aí, de trás, na segunda-feira, nós vamos ter toda a cobertura.
1: Vamos.
0: Faça mais entrevistas, tá? Aproveita que você vai estar
1: bastante,
0: lá.
1: Pegar bastante entrevista dessa vez. Destaque final, Dimão. Bom final de semana, né, para todos. Que o Independente consiga trazer esse resultado positivo. A quinta vitória consecutiva e aí para dar mais tranquilidade ainda pro elenco, igual vem dando. E um abraço a todos, um beijo no coração de todos, até segunda-feira. Um beijo no coração da minha esposa que tá em casa e a minha filhinha tadinha que tomou umas injeçãozinhas, ele tá
0: com
1: bastante dorzinha, mas
0: dói.
1: É o ciclo da vida. Então um beijo a todos e até segunda-feira.
0: Valeu! E o Luiz Saciloto perguntando da recuperação do Rafael Waller, ele está voltando, tá? Rafael Waller está voltando, faz muita falta o Rafael Waller, tá bom? E aqui o Wellington Fernandes, meu medo é a Inter esmorecer depois da noite trágica no Limeirão, segunda-feira. Eu também tenho essa preocupação. Eu também tenho.
1: Perigoso.
0: Mari Bragança, beijo, te ama. Valeu, Titi. Grande abraço, bom fim de semana. E até daqui a pouco no Novo Horizonte com a final do Society Legends, comigo e com o Marcolino. Tamo junto. Até daqui a pouco.

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0: Está no ar a Voz do Brasil. As notícias do governo federal que movimentaram o país no dia de hoje.
1: Boa noite.
2: Boa noite para você que nos acompanha em todo o país.
1: Sexta-feira, 15 de maio de 2026.
2: E vamos ao destaque do dia. Atendimento contra o câncer ganha reforço.
1: 2 bilhões e 200 milhões de reais serão investidos para aumentar o acesso a tratamentos de ponta e medicamentos pelo SUS.
2: Serão financiadas também cirurgias robóticas e ampliação de reconstrução mamária.
1: O presidente Lula destaca que o governo tem a função de fazer justiça e garantir igualdade a todas as pessoas.
3: É garantir que todo mundo, sem distinção, tem que ser tratado com dignidade, com respeito em qualquer lugar desse país.
2: E ainda desenrola a Fies.
1: Em um dia, estudantes já renegociaram mais de 1 bilhão e 300 milhões de reais. Graziela Mendonça.
4: Mais de 22 mil beneficiários do Fundo de Financiamento Estudantil já negociaram as dívidas nesta nova etapa do Desenrola Fies.
2: Você vai ouvir também sobre o acolhimento às mães que estudam e não têm com quem deixar os filhos pequenos.
1: Crianças podem ficar nas cuidotecas instaladas em instituições de ensino.
2: O governo do Brasil investe para aumentar o número de espaços em todo o país. Érica Brás.
5: E até 2028, 295 cuidotecas vão ser implementadas em todo o território nacional.
1: Hoje, na apresentação da Voz do Brasil, eu, Mariana Jung, Mainazi Brum.
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1: Mais investimentos para o tratamento contra o câncer pelo Sistema Único de Saúde.
2: São mais de 2 bilhões de reais que serão destinados a 23 novos medicamentos de alto custo, além de tratamentos de ponta.
1: O SUS vai contar com cirurgias robóticas e ampliar a cobertura de implantes mamários.
2: As novidades foram anunciadas em evento no Hospital de Amor, em Barreto, São Paulo, com a presença do presidente Lula.
4: O Hospital de Amor, em Barretos, no interior de São Paulo, é o maior centro de tratamento oncológico gratuito da América Latina. O hospital atende mais de 2 milhões de pacientes do Sistema Único de Saúde por ano. Nesta sexta-feira, o presidente Lula e o ministro da Saúde, Alexandre Padilha, visitaram a unidade e anunciaram a construção do novo Centro de Pesquisa Clínica e Cirurgia Robótica do hospital e do Instituto de Treinamento em Cirurgias Minimamente Invasivas. O Ministério da Saúde vai repassar 129 milhões de reais em parcela suplementar para o Hospital de Amor. O vice-presidente Geraldo Alckmin falou sobre a importância da instituição.
6: A gente vê no Brasil inteiro o Hospital do Amor fazendo prevenção, diagnóstico, tratamento e pesquisa, treinamento de robótica, você poder atender à distância, telecirurgia.
4: Também foram anunciadas medidas para fortalecer o tratamento contra o câncer. O investimento total é de 2 bilhões e 200 milhões de reais. Recursos que serão empregados em novas tecnologias, equipamentos e medicamentos. De acordo com o ministro da Saúde, Alexandre Padilha, a medida beneficia 112 mil pacientes no tratamento de 18 tipos de câncer, como mama, pulmão, leucemia, ovário e estômago.
7: 23 novos medicamentos que o povo não tinha acesso pelo SUS. Tem medicamento que custa 25 mil por mês. Agora é de graça, pelo SUS, como direito às pessoas.
4: Também foi garantido o financiamento para a cirurgia de reconstrução mamária na rede pública, o que amplia o custeio do setor com um investimento estimado em mais de 27 milhões de reais por ano. Além disso, foi implantada uma tabela específica para o financiamento da cirurgia robótica oncológica na rede pública. O presidente Lula destacou que os investimentos elevam a qualidade dos serviços públicos de saúde.
3: O SUS está provando que aquilo que é público, quando é feito com respeito, quando é feito com dignidade e quando é feito com justiça, aquilo que é público é muito melhor. É garantir que todo mundo, sem distinção, de ser tratado com dignidade, com respeito em qualquer lugar desse país.
4: No evento, também foi anunciada a compra de 80 novos aceleradores lineares para ampliar em 25% a oferta de radioterapia em um ano e a entrega de veículos para o transporte de pacientes por meio do programa Agora Tem Especialistas, Caminhos da Saúde. São 15 veículos do programa, além de 22 ambulâncias do SAMU e uma unidade móvel odontológica. De Barretos, em São Paulo, Luciana Colares de Holanda.
8: E uma esperança para pacientes que enfrentam a batalha contra o câncer.
2: O governo do Brasil investe também em tecnologia para a produção de medicamentos para a rede pública de saúde.
8: A medida vai ampliar o acesso e proporcionar mais sobrevida aos pacientes.
9: A descoberta de um câncer avançado mudou completamente a vida da comerciante Tereza Ferreira. O diagnóstico de câncer de pulmão veio em 2018, acompanhado de medo e incertezas. Depois da quimioterapia, surgiu uma nova alternativa, a imunoterapia com um medicamento moderno, capaz de estimular o próprio organismo a combater a doença.
10: Eu fiz um ciclo de quimioterapia, deu muito resultado, e aí fiquei só com a imunoterapia. E aí foi dando certo, e com isso já ganhei 7 anos, né?
9: O tratamento teve uma resposta satisfatória. Hoje, Tereza está sem evidências do tumor e leva uma vida normal. A experiência mostra o impacto da imunoterapia, considerada uma das estratégias mais avançadas no combate ao câncer. Conhecido comercialmente como Keytruda, o medicamento age de forma diferente da quimioterapia tradicional. Em vez de atacar diretamente o tumor, ele estimula o sistema imunológico do paciente a reconhecer e combater as células cancerígenas. Isso pode aumentar a eficácia do tratamento e, em alguns casos, reduzir efeitos colaterais, como explica Clarice Baldotto, presidente da Sociedade Brasileira de Oncologia Clínica.
11: Ele mudou a história da oncologia, eu diria assim, essa classe de medicamentos, principalmente para alguns tumores, como o melanoma, que é um tumor de pele bem agressivo, que a gente tinha pouco tratamento, câncer de pulmão, e mais recentemente para vários outros tipos de tumores, como câncer de mama, câncer de esôfago, câncer de cabeça e pescoço. Então, hoje, muitas tipos de tumores, o paciente se beneficia em utilizar essa classe de medicamentos, isolada ou às vezes até combinada com outros tratamentos como a própria quimioterapia.
9: Agora, essa tecnologia de ponta pode chegar a mais pacientes da rede pública. O governo do Brasil firmou uma parceria para a produção 100% nacional do medicamento, indicado para até 18 tipos de câncer. O acordo prevê a transferência de tecnologia para o Instituto Butantan, que passará a produzir o medicamento no país para distribuição pelo Sistema Único de Saúde, um avanço para o tratamento universal, disse Fernanda Denigri, secretária de Ciência, Tecnologia e Inovação do Ministério da Saúde.
12: A expectativa é que haja uma transferência de tecnologia da empresa detentora da tecnologia para o Instituto Butantan, e neste tempo o Instituto Butantan vai começar a aprender a fazer essa molécula e começando a produzir no Brasil.
9: Na rede privada, o custo do Keytruda pode chegar a cerca de R$ 27 mil por dose, o que limita o acesso. Com a produção nacional e a oferta pelo SUS, a expectativa é ampliar o tratamento e baratear o custo. Para pacientes como Tereza Ferreira, a chegada desse tratamento à rede pública representa mais do que inovação. É a possibilidade de ampliar o acesso a uma terapia que pode prolongar a vida e trazer esperança para quem enfrenta a batalha contra o câncer.
10: E acho maravilhoso todo mundo poder ter acesso a isso.
9: Hoje, a terapia já é usada no SUS para casos de melanoma, mas a expectativa é ampliar o acesso para outros tipos da doença. A ampliação depende da avaliação técnica da Comissão Nacional de Incorporação de Tecnologias no SUS, que já está em análise. Reportagem Pablo Mundim.
2: Quem está em débito com o FIES tem uma grande chance de sair do vermelho.
8: Até o fim do mês, o programa Desenrola FIES oferece descontos de até 99% nas dívidas.
2: E nos primeiros dias de adesão, muitos estudantes já aproveitaram as condições e foram negociados mais de R$ 1 bilhão em 24 horas.
13: Mais de 22 mil beneficiários do Fundo de Financiamento Estudantil já negociaram as dívidas nesta nova etapa do Desenrola FIES. Apenas nas primeiras 24 horas, foram mais de R$ 1 bilhão e 300 milhões negociados. A adesão começou na última quarta-feira. Mais de 1 milhão de alunos podem ser beneficiados com os descontos. O ministro da Educação, Leonardo Barchini, explica como participar.
14: E quem pode participar? Estudantes com contratos firmados até 2017 e que estavam em fase de pagamento em 4 de maio deste ano. A negociação pode ser feita até 31 de dezembro deste ano. Para fazer essa renegociação, você tem que entrar no site ou no aplicativo do seu banco, quer na Caixa Econômica Federal ou no Banco do Brasil. É uma nova oportunidade para você renegociar o seu débito, alívio no seu bolso, alívio no bolso dos brasileiros.
15: O FIES é uma das principais políticas públicas de acesso ao ensino superior privado no Brasil. O programa oferece financiamento para cursar graduação em instituições avaliadas positivamente pelo MEC. O Desenrola FIES visa ajudar milhares de estudantes a reorganizarem a vida financeira e seguirem com os projetos acadêmicos e profissionais. As condições variam conforme o perfil do estudante e o tempo de atraso no pagamento. Para quem está em dia ou com atraso de até 90 dias, a opção é quitar integralmente o financiamento, com 12% de desconto. Quem tem débitos vencidos há mais de 90 dias, pode quitar o financiamento com desconto total nos encargos e redução de 12% no valor principal. Também tem a opção de parcelar tudo em 150 vezes, sem juros nem multas. Mas os descontos são maiores para quem está inadimplente há mais de 360 dias. O abatimento pode chegar a 99% no caso de quem participa do Cadastro Único para programas sociais do governo federal. Para renegociar, basta acessar o aplicativo do banco em que o contrato foi firmado, clicar na aba Renegociação do FIES e seguir os passos. Reportagem Graziela Mendonça.
16: E a partir de segunda-feira, 25 de maio, os trabalhadores vão poder consultar o saldo do FGTS disponível para uso no novo Desenrola.
2: A iniciativa permite utilizar até 20% do saldo do Fundo de Garantia ou até R$ 1.000, o que for maior, para renegociar dívidas em atraso.
16: Depois da consulta, as instituições financeiras vão ter até 30 dias para formalizar os contratos e registrar as informações junto à Caixa Econômica Federal.
2: Após a validação, o valor será transferido diretamente para o banco responsável pela renegociação.
16: Interesse num assunto, habilidades, notas, tudo isso pode influenciar na hora de decidir qual curso fazer no ensino superior.
2: Mas é preciso ficar atento também na escolha da instituição de ensino. Antes de se matricular, confira se a faculdade está regularizada.
17: Medicina, Direito, Engenharias, a lista de cursos superiores é grande e a responsabilidade na hora de escolher também. É preciso ficar atento sobre onde vai estudar. A instituição de ensino superior escolhida tem que ser reconhecida pelo Ministério da Educação. Caso contrário, o diploma não terá validade no mercado de trabalho. Além disso, é importante saber a nota do curso, que é dada pelo MEC. A pasta realiza ciclos de avaliações contínuos e examina quesitos como o desempenho dos estudantes, infraestrutura da instituição e formação dos professores. Cursos com notas baixas podem sofrer punições, reduzir turmas ou até fechar, caso continuem sendo mal avaliados. Saber a modalidade, se presencial ou não, também é necessário. Todas essas informações são públicas e devem estar nos sites das instituições de ensino. Os estudantes também podem realizar a consulta pelo EMEC. O sistema reúne informações sobre todas as graduações oficiais do país. Em caso de dúvidas ou problemas, procure a ouvidoria da faculdade ou a plataforma fala.br. Márcia Fernandes para a Voz do Brasil.
16: Garantir o cuidado das crianças para que as mães possam trabalhar e estudar.
2: Esse é o foco das cuidotecas, espaços públicos e gratuitos que oferecem lazer, alimentação e proteção para crianças de 3 a 12 anos, principalmente no período noturno.
16: O programa é uma alternativa segura para os horários em que as creches tradicionais já estão fechadas.
2: Até 2028 serão instaladas mais de 295 cuidotecas no país.
18: O Ministério do Desenvolvimento e Assistência Social, Família e Combate à Fome anunciou que até 2028, 295 cuidotecas vão ser implementadas em todo o território nacional, em 25 estados e o Distrito Federal, com presença em 204 municípios. As cuidotecas são espaços noturnos que recebem crianças com ou sem deficiência de 3 a 12 anos para que seus responsáveis, na maioria mulheres, possam trabalhar, estudar ou se qualificar qualificar profissionalmente. Ao todo, já foram implementadas 101 cuidotecas temporárias ou permanentes. O ministro Wellington Dias, do Desenvolvimento e Assistência Social, Família e Combate à Fome, destacou o papel deste novo instrumento social na vida dos cidadãos.
19: As cuidotecas nas universidades, nos institutos federais, no âmbito acadêmico, ela também, nos municípios e instâncias de participação social, representam uma inovação nas políticas públicas brasileiras. Elas criam condições reais para que muitas mulheres permaneçam e avancem em sua trajetória escolar, acadêmica e profissional.
18: Maria Lúcia Tavares, professora no Instituto Federal de Minas Gerais, em Belo Horizonte, enalteceu as cuidotecas como espaços que têm auxiliado suas alunas a continuarem os estudos.
20: E o que a gente tem percebido é que essa política é super importante, não só como acesso, mas como também permanência. O fato da gente dizer que a gente vai ter um recurso como esse, ele é mobilizador para que as mulheres se inscrevam nos programas, né? Eu, como mãe, digo isso, que assim, é muito difícil para a gente estar em determinados lugares que não tem recurso para atender as nossas filhas, né?
18: A secretária nacional de Cuidados e Família do MDS, Laís Abramo, apresentou dados que evidenciam a relevância de cuidotecas na busca pelo desenvolvimento acadêmico e profissional de adultos, sem deixar de lado o cuidado com as crianças.
21: Hoje, entre os jovens que não concluíram o ensino médio, 9,5% pararam de estudar ou nunca estudaram pela necessidade de cuidar da casa, dos filhos, filhas ou outros parentes. Essa também é a principal razão pela qual 34% das mulheres que estão fora do mercado de trabalho não conseguem nem sair para procurar um emprego ou nem poderiam aceitar um emprego caso lhes fosse oferecido, é pela mesma razão. Essa proporção é maior para as mulheres negras, 37,6%, em comparação com as brancas, 29,3%.
18: Ao todo, já foram implementadas 101 cuidotecas temporárias ou permanentes. Reportagem Érica Brás.
16: Empresas brasileiras exportadoras afetadas pela instabilidade internacional podem contar com o apoio do Plano Brasil Soberano.
2: São 21 bilhões de reais, sendo 15 bilhões do governo do Brasil e outros 6 bilhões do BNDES, o Banco Nacional de Desenvolvimento Econômico e Social.
22: O BNDES, Banco Nacional de Desenvolvimento Econômico e Social, abriu nesta sexta-feira o protocolo para que o setor produtivo do país possa solicitar crédito dentro do Plano Brasil Soberano. O objetivo da nova etapa do plano é apoiar empresas brasileiras de setores relevantes para a balança comercial nacional. O Brasil Soberano também visa apoiar as empresas exportadoras e seus fornecedores afetados pela instabilidade internacional, seja por causa dos conflitos no Oriente Médio, seja por causa das medidas tarifárias impostas pelo governo dos Estados Unidos. Tem direito ao crédito empresas dos setores de siderurgia, fertilizantes, móveis, automotivo, têxtil, farmacêutico, equipamentos eletrônicos, informática e minerais. Estão bilhões de reais, sendo três garantia à exportação e mais seis em recursos do BNDES. Como explica o diretor de Desenvolvimento Produtivo e Comércio Exterior, José.
23: O programa tem um foco muito em ajudar as empresas a ganharem novos mercados de exportação e são 21 bilhões para o setor industrial a investir no capital de giro e a enfrentar tanto as adversidades como criar uma base produtiva mais robusta para que o Brasil tenha mais soberania e possa gerar mais emprego e renda.
22: Para saber como solicitar o crédito e todas as informações sobre o plano, inclusive as condições de financiamento, você pode acessar o site bnds.gov.br/Brasil Soberano. Reportagem André de Barros Lima.
16: Um gigante de mais de 2 mil quilômetros, o Rio São Francisco banha 5 estados e cerca de 30 milhões de pessoas dependem diretamente das suas águas.
2: Para assegurar o futuro do Velho Chico e garantir água a quem mais precisa, foram anunciados novos investimentos para revitalização ambiental, segurança hídrica e recuperação de bacias nas regiões do São Francisco e Parnaíba.
0: Na nascente histórica do Rio São Francisco, o ministro Valdez Góes conheceu de perto o berço do Velho Chico no Parque Nacional da Serra da Canastra, em Minas Gerais. O rio tem um papel fundamental para a segurança hídrica do semiárido brasileiro. As águas que nascem lá percorrem mais de 2 mil quilômetros e levam desenvolvimento para o coração do sertão nordestino. Hoje, mais de 30 milhões de pessoas são beneficiadas com as águas do Velho Chico. As obras de recuperação da estrada de acesso à nascente do Rio São Francisco, na cidade de São Roque, Minas Gerais, estão sendo realizadas para melhorar a trafegabilidade e fortalecer o turismo sustentável na região, como garante o ministro da Integração e do Desenvolvimento Regional, Valdez Góes.
1: Uma obra desafiadora, porque quem conheceu a estrada da Serra da Canastra antes de iniciar essa obra, sabe que a caixa dela era bem estreita. Nós temos ali de 6 a 7 metros de extensão, uma obra com toda a segurança de proteção de encostas, com drenagem, com preparação do solo, para ter uma vida útil realmente longa.
0: Valdez Góes também ressaltou o papel estratégico do Rio São Francisco para a segurança hídrica do país e defendeu a continuidade das políticas públicas voltadas à revitalização das bacias hidrográficas e o acesso à água.
1: Nós temos em torno de 2,6 bilhões de reais da conta Furnas e da conta São Francisco Parnaíba destinada a projetos de revitalização de bacias em Minas Gerais. Um impacto positivo não só para Minas, mas para todo o Brasil.
0: O ministro Valdez Góes também assinou o contratos para ações de recuperação hidroambientais em Pilão Arcado, na Bahia, e Petrolândia, em Pernambuco. As iniciativas somam 9 milhões e meio de reais em investimentos voltados à recuperação de microbacias e ampliação da disponibilidade hídrica para comunidades locais. Reportagem Cleide Lopes.
5: A utilização do caça F-39 Gripen em um exercício conjunto da Força Aérea Brasileira com outras aeronaves marcou esta semana uma nova etapa na integração para a defesa aeroespacial do Brasil.
2: O caça Gripen é a aeronave mais moderna da frota brasileira e este ano teve a primeira unidade produzida totalmente em solo brasileiro, numa parceria com a empresa sueca criadora do modelo.
6: O principal destaque dessa edição é a participação inédita do caça F-39 Gripen, considerado atualmente a aeronave de combate mais moderna da FAB. Essa é a primeira vez que o modelo é empregado no exercício, marcando uma nova etapa no processo de integração do caça ao sistema de defesa aeroespacial brasileiro. O treinamento é conduzido de forma conjunta pela FAB, pela Marinha do Brasil e pelo Exército Brasileiro, com o objetivo de aprimorar a integração entre as Forças Armadas em cenários de alta complexidade. O diretor do exercício conjunto, Brigadeiro do Ar Paulo César Fischer da Silva, traz mais detalhes.
24: A gente tem a oportunidade de um cenário mais complexo, conseguimos inserir a parte de anti-aéreo.

0: aérea, além da parte de salto operacional, que é muito interessante porque cria um cenário tático totalmente diferenciado para os nossos pilotos poderem realizar essa capacitação das novas táticas, técnicas e procedimentos que são utilizados no âmbito da aviação.
1: Segundo os organizadores, o exercício busca fortalecer a capacidade de resposta em situações de crise, além de aperfeiçoar operações aéreas e terrestres coordenadas. As atividades incluem missões de defesa aérea, escolta, reconhecimento, evacuação aeromédica, defesa cibernética e transporte de tropas e cargas. A operação também serve para testar procedimentos, treinar militares e elevar o nível de prontidão operacional das unidades participantes. A base aérea de Anápolis é considerada uma das estruturas estratégicas mais importantes da Força Aérea Brasileira para operações de defesa aérea e emprego do poder de combate no país. Reportagem Gabriel Pinheiro.
2: Serviços no Brasil avançou 3% em março desse ano em comparação com março de 2025, segundo pesquisa do IBGE.
3: O destaque foi o setor de informação e comunicação, com alta de 7,9%, impulsionado por telecomunicações, tecnologia da informação e serviços digitais.
2: Já em comparação com o mês anterior, fevereiro, o setor recuou 1,2%.
3: Ainda assim, opera 18,2% acima do nível pré-pandemia.
2: Foram as notícias do Governo do Brasil.
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3: E que agora com as notícias do Poder Judiciário e do Congresso Nacional. Uma boa noite e bom fim de semana.
2: A gente volta na segunda-feira. Boa noite pra você e até lá.
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6: STF autoriza a operação contra esquema de fraude e sonegação fiscal no ramo de combustíveis no Rio de Janeiro.
7: STJ admite remissão pelo Enem para preso que já tinha diploma superior.
6: Neste fim de semana, quatro cidades realizam novas eleições.
7: Boa noite, eu sou Marcela Luiza.
6: E eu sou Walter Lima.
7: Supremo Tribunal Federal autoriza a operação da Polícia Federal contra esquema de fraude e sonegação fiscal no ramo de combustíveis no Rio de Janeiro.
6: A decisão é do ministro Alexandre de Moraes. Repórter Fernanda Porto.
8: O foco é investigar os negócios da Refit, a antiga refinaria de Manguinhos, diante de suspeita de fraudes fiscais. O grupo é considerado um dos maiores devedores de impostos do país. Entre os alvos está o ex-governador Cláudio Castro, acusado de proteger e favorecer os interesses do grupo Refit. Também é alvo da operação o empresário Ricardo Magro, dono da empresa. Diante da gravidade do caso, também foi solicitada a inclusão do nome dele na difusão vermelha da Interpol, a lista dos mais procurados do mundo. A operação dessa sexta-feira também estipulou o bloqueio de cerca de 52 bilhões em ativos financeiros e a suspensão das atividades econômicas das empresas investigadas.
7: O ministro do STF, Flávio Dino, determinou a abertura de uma nova frente de análise para apurar suspeitas de irregularidades na destinação de emendas parlamentares para projetos culturais.
6: As informações foram apresentadas pelos deputados Henrique Vieira e Tabata Amaral. Repórter Judite Aragão.
9: No despacho assinado nesta sexta-feira, o ministro Flávio Dino afirma que os fatos narrados pelos parlamentares podem indicar, em tese, o descumprimento de decisões anteriores do Supremo relacionadas à transparência e rastreabilidade das emendas parlamentares. O despacho cita que, se comprovadas, as irregularidades poderiam comprometer a efetiva entrega de bens e serviços à sociedade em afronta ao artigo 165 da Constituição Federal.
7: STJ admite redução do tempo de pena a preso aprovado no Enem, mesmo que já tenha diploma de curso superior.
6: Essa decisão uniformiza o posicionamento da corte sobre o tema. Fátima Uchoa.
10: A sexta turma negou o benefício a um preso, mas como a quinta turma tinha entendimento oposto, reconhecendo que a escolaridade anterior não impede o benefício, a defesa interpôs embargos de divergência. Ao resolver a divergência, a terceira sessão do STJ fixou a tese de que a escolaridade prévia do preso não impede a remissão, pois tal limitação não está prevista na lei de execução penal. O ministro relator Ribeiro Dantas sustentou que é possível a interpretação extensiva do artigo 126 dessa lei para favorecer o apenado quando se trata de remissão por estudo, especialmente porque o objetivo da execução penal inclui a ressocialização.
7: Neste fim de semana, quatro cidades realizam novas eleições.
6: Elas ocorrem devido à perda dos mandatos dos eleitos em 2024. Fábio Ruas.
11: Eleitoras e eleitores de Brejo Alegre, em São Paulo, e das cidades de Itaú e Ouro Branco, no Rio Grande do Norte, voltam às urnas neste domingo para eleger novos prefeitos e vices. Em Melgaço, município no arquipélago do Marajó, no Pará, a renovação será em todas as 11 cadeiras da Câmara de Vereadores. Em todas as votações deste domingo, quem vencer vai cumprir mandato até o dia 31 de dezembro de 2028.
7: Justiça do Trabalho e CNJ levam serviços gratuitos ao arquipélago do Marajó.
6: Os atendimentos acontecem de 18 a 22 de maio. Larissa Batista.
12: Anota aí, você trabalhador, trabalhadora, pode fazer a carteira de trabalho, entrar com o pedido de abono salarial e de seguro-desemprego. E pode até entrar com ações para a garantia de direitos. Entre 18 e 22 de maio, o mutirão vai levar tudo isso, de graça, a moradores dos municípios de Breves e Portel, na ilha do Marajó, no Pará. E a população vizinha, em Melgaço, também será atendida.
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7: Uma boa noite.
6: Bom fim de semana e até segunda-feira.
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14: Eu sou Paula Groba.
15: E eu sou Ricardo Nakaoka.
14: E estes são os destaques de hoje do Jornal do Senado, que começa agora.
15: Senado vai analisar projeto que autoriza restituição do imposto de renda como garantia de empréstimo.
14: Avança projeto que destina parte da arrecadação das loterias a lares de idosos.
15: Comissão debate uso de imagens de flagrantes para combater crimes no comércio.
14: Boa noite.
15: Boa noite.
14: Quem tem dinheiro a receber da restituição do imposto de renda poderá usar esse valor para conseguir crédito antecipado nos bancos.
15: Um projeto que começa a ser analisado pelo Senado autoriza a restituição como garantia para empréstimos. A ideia é permitir que o contribuinte receba o dinheiro antes do calendário da Receita Federal e use os recursos da forma que considerar mais vantajosa. A reportagem é de Alexandre Campos.
16: A ideia do projeto é simples. A instituição financeira antecipa o dinheiro ao contribuinte deduzido os valores com encargos e juros que deverão constar claramente em contrato e passa a ter direito de receber a restituição no lugar dele na data do calendário divulgado pela Receita. Autor do projeto, o senador Plínio Valério, do PSDB do Amazonas, afirmou que em 2025 foram pagas quase 22 milhões de restituições que, somadas, correspondiam a cerca de 40 bilhões de reais. Ele explicou que ao anteciparem o recebimento desse dinheiro a que tem direito, por meio de contrato de empréstimo com os bancos, os contribuintes poderão usá-lo para quitar uma dívida mais cara ou comprar um bem em condição mais vantajosa.
17: A gente quer, assim, surgir uma nova possibilidade, uma nova opção para que as pessoas possam utilizar o seu imposto de renda de forma como queira, que ele beneficie e não apenas o Estado.
16: Pelo texto, o valor do empréstimo com a instituição financeira não poderá ser superior ao indicado na restituição pela Receita. Se eventualmente ultrapassar, o contribuinte continuará responsável pelo pelo pagamento do saldo remanescente. Se for menor, o total que exceder será devolvido a ele na data da restituição.
14: E o dinheiro arrecadado com multas ambientais poderá ajudar no resgate e cuidado de animais abandonados em todo o país.
15: A Comissão de Assuntos Econômicos aprovou um projeto que destina parte desses recursos a organizações sem fins lucrativos, responsáveis pela proteção animal. Repórter Lana Dias.
18: Quem comete infrações... Quem...

0: Será o processo orçamentário decidir em que medida cada um dos objetivos concorrentes será contemplado com as receitas arrecadadas.
1: A proposta vai ser analisada pela Comissão de Meio Ambiente.
2: E parte do dinheiro arrecadado com loterias poderá ser usada para ajudar na manutenção de lares de idosos em todo o país.
3: A medida foi aprovada pela Comissão de Assuntos Econômicos. Repórter Marcela Cunha.
4: O projeto permite destinar parte da arrecadação das loterias esportivas a instituições sem fins lucrativos que cuidam de idosos em tempo integral. Segundo o autor, senador Jaime Campos, do União de Mato Grosso, muitas acolhem pessoas sem apoio familiar e sem recursos. Pela proposta, a receita líquida de 3 concursos por ano ajudará essas entidades na compra de medicamentos, higiene, segurança, prevenção de infecções e adaptação de espaços. A relatora, senadora Damares Alves, do Republicanos do Distrito Federal, lembrou que os abrigos para idosos atendem uma população especialmente vulnerável.
5: Os casos de idosos com pouco ou nenhum amparo familiar e com carência de recursos para viver um final de vida de forma digna tende a aumentar nas próximas décadas. Precisamos garantir recursos para essa finalidade tão nobre e meritória.
4: Damares também reforçou que o projeto cria uma fonte permanente de recursos sem aumentar de união, já que apenas reorganiza a destinação de parte do dinheiro das loterias.
2: E com o aumento da população idosa no Brasil, um outro projeto em análise no Senado pode ampliar a presença de médicos geriatras no atendimento básico do SUS.
3: A proposta prevê apoio da União, são desses profissionais. Repórter Henrique Nascimento.
6: Com a expectativa de vida, cresce também a preocupação com a saúde e a autonomia da população idosa. O projeto apresentado no Senado pelos senadores Alci Lucas, do PL do Distrito, prevê incentivo à atuação de médicos especialistas em geriatria nas unidades básicas de saúde e equipes de saúde da família. Para o parlamentar, o país precisa de políticas públicas voltadas ao envelhecimento da população.
7: Será que o governo acha que de 60 até os 100 o cara vai ficar assistindo televisão o dia todo em casa? Não vai. Você tem que criar política pública para o idoso. Nós temos sérios problemas com os idosos hoje. Se a gente não criar política pública, a gente vai ter sérios problemas.
6: A preocupação com a qualidade de vida faz parte da rotina do aposentado Nelson Takayanagi, que pratica atividades físicas na Universidade de Brasília.
8: Com o passar da idade, né? A gente vai tendo uma série de dificuldades locomotoras, psicológicas, físicas. E aí, esse tipo de atividade tenta manter a gente ativa e tenta manter a gente sem necessidade de um apoio.
6: O projeto será analisado pelas comissões do Senado.
2: Já está em vigor a lei que garante que assassinos de agentes de segurança cumpram pena preferencialmente em estabelecimentos federais de segurança máxima.
3: A iniciativa tem o objetivo de oferecer uma resposta rigorosa a crimes cometidos contra policiais, membros da Força Nacional e militares das Forças Armadas. Repórter Douglas Castilho.
9: Além do encarceramento em unidades federais, a nova legislação promove mudanças nas regras do regime disciplinar diferenciado, o RDD. O intuito é agilizar o processo legal, permitindo a solicitação da inclusão do preso nesse sistema mais rigoroso logo no início de sua detenção, dando ao juiz um prazo máximo de 15 dias para a decisão final. O texto determinava que o cumprimento da pena nesse regime fosse obrigatório, mas com vetos do presidente da República, essa ida para o RDD continuará dependendo de avaliação judicial caso a caso. O relator da proposta no Senado, o senador Sérgio Moro, do PL do Paraná, falou sobre o objetivo da medida.
10: Manda um recado ao mundo do crime, ao crime organizado especialmente, que assassino de policiais vai cumprir a pena em penitenciária federal de segurança máxima. Regime de cárcere duro, sim, mas um regime de cárcere necessário.
9: Também foi vetado o trecho que proibia expressamente o preso submetido ao RDD de progredir de regime ou conseguir livramento condicional. A presidência justificou que o endurecimento das penas precisa caminhar junto com as garantias constitucionais.
2: E a Comissão de Constituição e Justiça pode aprovar na próxima reunião a divulgação de imagens e áudios de crimes em flagrante dentro de estabelecimentos comerciais.
3: A ideia é que o compartilhamento dessas informações ajude na identificação e denúncia de criminosos. As informações com o repórter Bruno Lourenço.
11: O relator, senador Esperidião Amin, do Progressistas de Santa Catarina, afirmou que o objetivo é auxiliar no combate à impunidade por meio da identificação e denúncia dos infratores. Ele ressaltou que a proposta

0: as mecanismos para impedir a simples divulgação de vídeos de furtos.
1: Ademais, a exigência do registro de boletim de ocorrência e a previsão de responsabilização por divulgação indevida funcionam como mecanismos de controle e desestímulo a abuso.
0: Depois da CCJ, o projeto de lei vai ao plenário do Senado.
2: Com trabalhos técnicos de João Lira, o Jornal do Senado fica por aqui. Acompanhe agora as notícias do Tribunal de Contas da União e da Câmara dos Deputados. Boa noite.
3: Boa noite e um bom fim de semana.
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5: O Tribunal de Contas da União fez auditoria para avaliar o uso dos recursos federais destinados à saúde. Em 2025, o setor representou mais de 240 bilhões de reais no orçamento da União. A fiscalização analisou se o dinheiro foi aplicado de forma eficiente e se os resultados planejados foram alcançados. O trabalho verificou o alinhamento entre planejamento e execução orçamentária, além do uso de dados para apoiar decisões. O TCU identificou avanços na gestão da política de saúde, mas também apontou problemas. Entre eles, redução de recursos em programas estratégicos e baixa execução de ações importantes, como a compra e distribuição de vacinas e insumos. Quase um terço das iniciativas analisadas tiveram execução física abaixo do esperado, o que pode comprometer a entrega de resultados à população. Saiba mais em tcu.gov.br.
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6: Deputados aprovam remarcação de concursos para gestantes e lactantes.
7: Plenário cria uma rota turística religiosa na região do Cariri, no Ceará.
6: Câmara regulamenta a aposentadoria compulsória de empregados públicos.
7: Boa noite. O plenário da Câmara aprovou proposta que permite que pesquisadores e cientistas de empresas públicas sejam recontratados, mesmo após a aposentadoria compulsória aos 75 anos. O repórter Antônio Vital acompanhou a votação.
8: A Câmara dos Deputados aprovou o projeto que autoriza pesquisadores e empregados de empresas públicas a permanecerem trabalhando mesmo depois da aposentadoria compulsória aos 75 anos. Isso será permitido para os funcionários em geral, caso não tenham completado o tempo mínimo de contribuição exigido para a aposentadoria. Esses funcionários poderão permanecer em serviço até que esse requisito seja atingido. Isso vai valer também para consórcios públicos e sociedades de economia mista. A proposta também permite que pesquisadores aposentados sejam recontratados para atuar em projetos de desenvolvimento científico, tecnológico ou de inovação. Eles poderão ser contratados, inclusive, pela instituição onde trabalharam até a aposentadoria. A condição para isso é que tenham o requisito de notória especialização, necessário para que sejam contratados diretamente sem licitação. Autor da proposta, o deputado Luiz Carlos Rauli, do Podemos, do Paraná, disse que apresentou o projeto a pedido de pesquisadores da Embrapa. Ele disse que qualquer país do mundo tem interesse em manter seus cientistas na ativa.
9: O ser humano do século XXI está vivendo até 100 anos, alguns até 105, até 110. Um pesquisador se leva no mínimo 30 anos para que ele tenha densidade total do conhecimento científico, tecnológico. Qualquer país do mundo iria olhar com carinho e atenção para não deixar os seus cientistas serem expulsos do trabalho de pesquisa.
8: O projeto recebeu parecer favorável da relatora, deputada Bia Kicis, do PL do Distrito Federal.
10: Realmente, nós não podemos abrir mão de cabeças brilhantes, de profissionais que, por décadas, desenvolvem projetos, cientistas renomados que trabalham pelo nosso país.
8: O projeto que autoriza pesquisadores e empregados de empresas públicas a permanecerem trabalhando mesmo depois da aposentadoria compulsória aos 75 anos, seguiu para análise do Senado. Da Rádio Câmara de Brasília, Antônio Vital.
4: Ciência e tecnologia.
6: Patrus Ananias, do PT Mineiro, propõe que a sociedade discuta o projeto que institui a Política Nacional de Minerais Críticos, aprovado na Câmara e em análise no Senado. O congressista defende a industrialização nacional com o objetivo de processar minerais como lítio, nióbio e terras raras em solo brasileiro.
7: Patrus Ananias entende que é preciso garantir o uso de recursos estratégicos para fortalecer a soberania e evitar a entrega do patrimônio nacional a interesses estrangeiros. Ele vê a exploração dessas riquezas vinculada à criação de postos de trabalho e ao fortalecimento da economia interna.
6: Célia Chacriabá, do PSOL de Minas Gerais, critica o texto da Política Nacional de Minerais Críticos e Estratégicos aprovado na Câmara. Ela afirma que a proposta não define com precisão o que são esses minerais, nem separa interesses econômicos da proteção à soberania nacional.
7: Célia Chacriabá defende uma política nacional para a exploração mineral com consulta pública prévia e informada à população indígena. A deputada alerta que a extração sem critérios ambientais ameaça territórios, adoece comunidades e amplia os riscos para os povos originários.
6: Na opinião de Inácio Arruda, do PCdoB do Ceará, o Congresso deve priorizar o debate sobre minerais estratégicos e tecnologia, em vez de discutir pautas secundárias. Ele acredita que o desenvolvimento do país passa pela capacidade própria de extração, processamento e industrialização dos recursos naturais.
7: Inácio Arruda também teme a entrega de minerais estratégicos a interesses estrangeiros sem geração de valor agregado no país. Para o deputado, investimentos em ciência, tecnologia e inovação fortalecem a soberania nacional e ampliam a participação da indústria brasileira no setor.
6: José Nelto, do União de Goiás, destaca que o Brasil vive uma disputa internacional em torno das chamadas terras raras. Por isso, o parlamentar reitera que os recursos minerais estratégicos devem permanecer sob o controle nacional.
7: Além disso, José Nelto critica a exploração mineral sem tributação adequada de outros metais associados ao níquel. Para o deputado, o Congresso deve impedir qualquer forma de entrega dos recursos naturais brasileiros a interesses estrangeiros.
4: Turismo.
6: A Câmara aprovou a criação de uma rota turística religiosa na região do Cariri, no Ceará. A repórter Daniele Lessa tem mais informações sobre o lugar.
11: A Câmara dos Deputados aprovou o projeto que cria a Rota Turística Religiosa do Cariri, reunindo municípios do Ceará conhecidos pelas tradições religiosas e pelo turismo de peregrinação. O projeto foi apresentado pelo deputado Yuri do Paredão, do MDB do Ceará, para fortalecer o turismo religioso, valorizar o patrimônio cultural da região e estimular a economia local. Entre os principais pontos da rota estão monumentos e espaços religiosos já conhecidos pelos visitantes, como a estátua de Padre Cícero, em Juazeiro do Norte, a estátua de Nossa Senhora de Fátima, no Crato, a estátua de Santo Antônio, em Barbalha, e a estátua da Menina Benigna, em Santana do Cariri. Relatora da proposta, a deputada Renilce Nicodemos, do MDB do Pará, argumentou que a criação da rota ajuda a divulgar os atrativos religiosos e culturais do Cariri e pode ampliar o número de turistas e a geração de empregos na região, pontos que também foram defendidos pelo deputado Helder Salomão, do PT do Espírito Santo.
12: E conciliar o turismo religioso com o desenvolvimento econômico sustentável, isso é também muito fundamental, com a geração de emprego, renda e oportunidades, é, de fato, de se louvar uma iniciativa como essa.
11: O texto prevê que o governo federal poderá apoiar ações de melhoria da infraestrutura turística, da sinalização e da acessibilidade, além de iniciativas de qualificação profissional e atendimento aos visitantes. Ao defender a aprovação do texto, o deputado Chico Alencar, do PSOL do Rio de Janeiro, comentou a beleza da expressão religiosa do Cariri.
13: Nós somos sequiosos de explicação das nossas origens e desejosos de infinitude. E eu, como filho de piauiense, tive a honra já e o privilégio de conhecer Juazeiro do Norte, Crato, Barbalha, Santana do Cariri, com as suas santidades e devoções muito bonitas, muito piedosas e dignas de uma rota turística religiosa.
11: O projeto que cria a Rota Turística Religiosa do Cariri, no Ceará, seguiu para análise no Senado. Da Rádio Câmara de Brasília, Daniele Lessa.
4: Desenvolvimento Regional.
7: A Átila Lins, do PSD, destaca a visita a municípios do interior do Amazonas, onde participou de inaugurações e anunciou obras nas áreas de saúde, assistência social, esporte e infraestrutura. Segundo o deputado, as ações contemplam cidades como Lábrea, Tefé e Jutaí.
6: Ele também participou da posse do novo governador do Amazonas, Roberto Cidade, e do vice-governador Serafim Correia, após a renúncia dos antigos ocupantes dos cargos. Átila Lins destaca que a eleição realizada pela Assembleia Legislativa representa um momento inédito na política estadual.
4: Educação.
7: Sônia Guajajara, do PSOL de São Paulo, celebra a aprovação no Senado de proposta que cria a primeira Universidade Federal Indígena, com sede em Brasília, mas com polos distribuídos em diversas regiões.
6: Sônia Guajajara registra que a Universidade Federal Indígena nasce de debates realizados nos territórios com a participação de professores, estudantes, educadores e do Congresso Nacional. Ela ressalta ainda a importância da instituição para valorizar os saberes dos povos originários.
7: Hildo Rocha, do MDB do Maranhão, lamenta ataque ocorrido no início do mês em uma instituição de ensino de Rio Branco, no Acre, onde um adolescente matou duas servidoras que tentavam desarmá-lo. Ele defende a aplicação efetiva da lei anti-bullying como forma de prevenção a episódios de violência.
6: Hildo Rocha também cobra do Ministério Público, das prefeituras e das comunidades escolares medidas contra o bullying no ambiente escolar. Ele afirma que diretores e profissionais da educação devem receber treinamento para identificar conflitos antes que a violência se agrave.
7: A Câmara analisa propostas que incluem os jogos eletrônicos como recursos pedagógicos no ensino básico. Confira os detalhes com a repórter Sofia Peçanha.
14: O uso de jogos eletrônicos como ferramenta de aprendizado pode ganhar mais espaço nas escolas brasileiras. Dois projetos que propõem desde atividades extracurriculares com games educativos até a utilização de técnicas de gamificação em sala de aula avançaram na Câmara dos Deputados. O primeiro projeto, apresentado pelo deputado Marcos Tavares, do PDT do Rio de Janeiro, institui os jogos eletrônicos como atividade extracurricular em escolas públicas e privadas de ensino básico. Na prática, as escolas poderão oferecer atividades com jogos educativos fora da grade obrigatória de disciplinas. O objetivo é estimular habilidades como raciocínio lógico, criatividade, a resolução de problemas, trabalho em equipe e a inclusão digital. O texto também determina limites para o tempo de exposição às telas, critérios pedagógicos e adequação por faixa etária e a capacitação de professores e monitores. A proposta foi aprovada pela Comissão de Educação. No parecer, o relator, o deputado Dagoberto Nogueira, do PP do Mato Grosso do Sul, destacou os benefícios do uso pedagógico dos jogos eletrônicos no ambiente escolar.
15: A utilização de jogos eletrônicos como ferramenta pedagógica contribui significativamente para o desenvolvimento de competências essenciais como raciocínio lógico, pensamento crítico, criatividade e resolução de problemas.
14: Também foi aprovado pelas comissões de Finanças e Tributação e de Educação projeto do deputado Coronel Crisóstomo, do PL de Rondônia, que cria uma política nacional de estímulo ao uso de jogos eletrônicos na educação básica. A ideia é incorporar elementos de gamificação ao processo de aprendizagem. Isso inclui o uso de dinâmicas inspiradas em jogos, como desafios, fases e sistemas de pontuação, para aumentar o engajamento dos alunos nas atividades escolares. O texto prevê que o governo federal deverá definir os recursos para custear a nova política de educação e o momento de adotá-la, de acordo com a disponibilidade financeira e sem aumento de despesas. Durante entrevista ao programa Painel Eletrônico da Rádio Câmara, o deputado Coronel Crisóstomo afirmou que o uso orientado de tecnologias digitais pode ter impacto direto na permanência dos alunos na escola.
16: Toda criança gosta de usar um aparelho eletrônico. Guiado, orientado, é muito melhor e com certeza nós vamos diminuir drasticamente a evasão escolar. Agora, se ela sabe que vai para a escola, mesmo tendo orientação do professor, e ele vai usar uma máquina que possa aprender, a criança não vai faltar à sala de aula.
14: Agora, os dois projetos que incluem jogos eletrônicos como recursos pedagógicos no ensino básico no Brasil aguardam a análise da Comissão de Constituição e Justiça. Da Rádio Câmara de Brasília, Sofia Peçanha.
4: Segurança Pública.
6: Rosângela Reis, do PL de Minas Gerais, celebra a aprovação do projeto que aumenta as penas para homicídio e lesão corporal contra trabalhadores da segurança privada. Ela explica que a medida busca proteger vigilantes que atuam na defesa de vidas e patrimônios em locais de grande circulação.
7: Rosângela Reis defende a valorização salarial e institucional da categoria com melhores condições de trabalho. A parlamentar afirma que os vigilantes não pedem privilégio, mas reconhecimento pelo serviço prestado à população.
6: Coronel Ulisses, do União do Acre, reforça a importância do projeto que aumenta as penas para crimes contra vigilantes e profissionais de segurança. Ele observa que a categoria precisa ser valorizada, pois atua na linha de frente de bancos e escolas, estando exposta a riscos iminentes.
7: Para Coronel Ulisses, aumentar as punições contra homicídios e lesões corporais significa dar uma resposta firme aos criminosos. Ele ressalta que o texto também prevê o amparo a familiares dos agentes, caso o crime seja cometido em razão da atividade profissional da vítima.
6: Silvio Antônio, do PL do Maranhão, afirma que casos recentes de estupro coletivo contra crianças evidenciam a necessidade de o Congresso Nacional retomar o debate sobre a redução da maioridade penal.
7: O deputado também defende punições mais severas para adolescentes envolvidos em crimes graves. De acordo com Silvio Antônio, a legislação atual é insuficiente para responder a casos de extrema violência contra crianças e adolescentes.
6: Jorge Sola, do PT da Bahia, acusa parte da oposição de alterar a legislação penal para beneficiar aliados políticos. O deputado alerta que a mudança na dosimetria das penas aplicadas aos envolvidos nos atos de 8 de janeiro pode abrir precedentes para reduzir punições para outros crimes graves.
7: Jorge Sola também relaciona a derrubada de vetos presidenciais a articulações políticas ligadas às investigações sobre o Banco Master. Ainda assim, o deputado afirma que a Polícia Federal deve conduzir as apurações de forma imparcial.
6: Paulo Marinho Júnior, do PL do Maranhão, acredita que mudanças na legislação penal podem reduzir a sensação de impunidade no país. Segundo o parlamentar, autores de delitos graves precisam ser responsabilizados com mais rapidez e rigor pela justiça.
7: Na visão de Paulo Marinho Júnior, a morosidade do judiciário e a falta de punição favorecem a reincidência criminal e estimulam fraudes eleitorais. O deputado defende a união de diferentes correntes políticas em torno de propostas voltadas ao fortalecimento da segurança pública.
4: Direitos Humanos.
6: A Câmara aprovou a remarcação de etapas de concursos para gestantes e lactantes. O repórter Antônio Vital acompanhou a votação.
8: A Câmara dos Deputados aprovou o projeto que garante a remarcação de etapas de concursos públicos para candidatas por motivo de saúde relacionado à gestação, ao parto ou ao período pós-parto. A proposta, já aprovada pelo Senado, estabelece que candidatas nessas condições poderão fazer qualquer etapa do concurso em segunda chamada, incluindo provas escritas, avaliações práticas e testes físicos. A candidata terá que cumprir os mesmos critérios e exigências dos demais concorrentes, preservando o caráter competitivo do processo. O projeto também define regras para a remarcação da prova. Ao ter o atestado médico aceito, a nova data deverá ocorrer entre 30 e 90 dias após o parto ou após a comprovação da condição de saúde. Em alguns casos, esse prazo poderá ser prorrogado. Outra medida prevista é a garantia de atendimento para candidatas lactantes, com direito à amamentação durante as avaliações, sem prejuízo do tempo de realização da prova. Relatora da proposta, a deputada Júlia Zanatta, do PL de Santa Catarina, argumentou que o projeto garante tratamento igualitário entre os candidatos, sem criar privilégios, pois apenas autoriza a realização das etapas em momento adequado. A relatora também destacou que a proposta, que inicialmente tratava apenas dos testes físicos para gestantes, protege não apenas a candidata, mas também a saúde do bebê.
17: Consegui, inclusive, ampliar, porque o projeto, ele previa a questão das regras para concurso público, especialmente no TAF, no teste de aptidão física. O nosso texto, enquanto relatora, conseguimos ampliar para todas as etapas do concurso e incluir também a questão da amamentação.
8: O projeto foi aprovado de maneira simbólica pelo plenário, sem votos contrários. Para a deputada Érica Cocai, do PT do Distrito Federal, é uma maneira de garantir o direito das mulheres.
18: Asseguram que as mulheres possam ter condições de disputar qualquer tipo de certame e a partir do seu próprio conhecimento. A mulher que não tiver condições de disputar da mesma forma em função da gravidez ou em função de estar em um período pós-parto, vai ter o direito de, em outro momento, ter ali provada a sua capacidade.
8: O texto prevê ainda punições em caso de uso indevido do benefício, como eliminação do concurso e ressarcimento de despesas. Como o projeto que estabelece regras nacionais para permitir a remarcação de etapas de concursos públicos para gestantes e lactantes foi alterado pela Câmara, o texto retornará ao Senado para nova análise. Da Rádio Câmara de Brasília, com informações de Daniele Lessa, Antônio Vital.
4: Política.
7: Bongás, do Rio Grande do Sul, afirma que os correligionários do PT apoiam a criação da CPI do Banco Master e rebate acusações de que o partido seria contrário à investigação. Ele alega que deputados da legenda assinaram um requerimento para a criação da comissão no ano passado.
6: Bongás também cobra a instalação da CPI e defende o aprofundamento das investigações sobre irregularidades envolvendo o Banco Master. De acordo com o deputado, é necessário esclarecer possíveis conexões políticas e financeiras relacionadas ao caso.
7: Rodrigo Dazaelli, do PL de Mato Grosso, rebate críticas de parlamentares do PT sobre o uso de armas legalizadas pelo crime organizado. O deputado sustenta que a maior parte das armas apreendidas em ações criminosas não tem origem em registros legais.
6: Rodrigo Dazaelli também critica a atuação de parlamentares da esquerda nos debates sobre o Banco Master e a CPMI do INSS. De acordo com o deputado, integrantes do PT recorrem ao STF para tentar reverter derrotas políticas e usam informações distorcidas no debate público.
7: Termina aqui o Jornal Câmara dos Deputados, com trabalhos técnicos de Everson Urani e apresentação de José Carlos Andrade e Luciana Vieira. Uma boa noite para você.
6: A Voz do Brasil está de volta na segunda-feira. Uma ótima noite e um bom fim de semana.
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